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1: Existe uma teoria que se chama 90-10, onde uma pessoa tem 90% daquilo que você procura em alguém, só que você foca naqueles 10% que falta. Aí você sai pra rua, se aventura, e realmente você encontra aqueles 10%, mas não se deu conta que perdeu os 90%.

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1: Ah, canção rei!
2: Isso aqui tem que ter sentimento.
1: Diz.

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0: podem configurar crime. Para o deputado, é preciso garantir o direito à manifestação de diferentes posições no debate político.
1: Milton Vieira, do Republicanos de São Paulo, propõe ampliar a proteção da Lei Maria da Penha para mulheres vítimas de violência de gênero, mesmo quando não há vínculo entre a vítima e o agressor. A medida valeria para casos ocorridos em locais públicos ou privados, inclusive no ambiente digital.
0: O projeto também permite medidas protetivas de urgência, mesmo quando o agressor ainda não foi identificado, desde que existam indícios de risco para a vítima. Segundo Milton Vieira, a mudança reforça a proteção às mulheres, sem alterar as regras que definem os crimes.
1: Nicolete, do PL de Roraima, apresentou o projeto que transforma em crime o exercício ilegal da profissão de corretor de imóveis. O deputado propõe a detenção de 6 meses a 2 anos e multa para quem atuar sem preencher as condições legais.
0: Segundo Nicolete, a medida busca combater a atuação de falsos corretores, especialmente em plataformas digitais, e reduzir o risco de golpes. Além de reforçar a fiscalização, o parlamentar acredita que a medida valoriza os profissionais devidamente habilitados.
1: Termina agora o Jornal Câmara dos Deputados, produzido pela Rádio Câmara, com trabalhos técnicos de Wellington Teles, apresentação de Márcio Aquilissardi e Tércia Guimarães. Boa noite para você.
0: Uma ótima noite. 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

0: embora, né?
1: E eu tava com outra.
0: Ela vive inventando história, né?

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3: Mas é isso aí, xixi, chegando. É o momento de a gente chegando, a gente chega e representa, como diz ele, papelzinho da mamãe e do papai. Isso, tudo bem contigo, caroca? Tudo certinho?
4: Tudo bem, graças a Deus, cansado, cara.
3: Cansado?
4: Mentalmente cansado.
3: Que jeito?
4: Um pouco ansioso também.
3: Mas do quê?
4: Quem se girindo no acasalamento aí no canto?
3: Vai, aonde?
4: Tem banhada aqui no estúdio?
3: É o papel.
4: Os dois girindo no acasalamento.
5: O senhor não fala porque o senhor vai tirar meu emprego.
3: Eita.
5: Ganha pra isso.
3: Você é animador de auditório.
5: Eu sou o Liminha.
3: Isso, olha ali, Liminha. Pelo tamanho é Liminha mesmo, viu?
5: O senhor me desculpa por tudo.
3: Nada. Não. E agora você estava falando, está debilitado? O que que deu? Está cansado?
4: Estou debilitado, estou mentalmente cansado.
3: Por quê?
4: Estou mentalmente cansado e ao mesmo tempo ansioso para o jogo de logo mais pela Libertadores.
3: Por quê?
4: O meu Mengão vai jogar contra o Cruzeiro.
6: É o Cruzeiro.
3: Tá, e quanto é que foi o primeiro jogo?
4: 1-1. Lá na roda, da Toca da Raposa.
3: E agora tem que jogar no Urubu.
4: Agora vai ser
3: no
4: Ninho do Urubu.
6: Ah, o que que interessa isso aí?
4: Só um minutinho, não interessa nada pra vocês, mas pra mim muito.
3: Ô, Carioca.
4: Me perguntaram como é que eu tô?
6: Carioca, só um recadinho aqui, ó. Chegou agora no WhatsApp da rádio. Do João de Tijuca.
3: O que que ele falou?
6: Só pra te lembrar, o Fluminense já tá lá.
4: Deixa. Ai, Fluminense é nossa freguesia.
3: O Fluminense ganhou ontem?
6: Ganhou, tá na quarta.
4: Foi nos pênaltis?
6: Olha aí. Foi essa, Libertadores. Como é que foi o Flamengo no gauchão desse ano?
3: Sai daí.
4: O Flamengo não joga no gauchão.
6: Olha aí.
3: Viu, gente?
6: É isso aí.
3: E a Copa do Brasil, gente? Eu tô louco pra ver a Copa do Brasil.
6: Como é que tá a Copa do Brasil?
3: A semana que vem, gente.
4: Copa do Brasil foi pra mim.
6: Cara, começou.
4: Pra mim, ó. Muito clássico, meu gosto.
6: Eu acho que tem interferência de casas de aposta.
3: Ai, meu.
6: Eu já faço a minha previsão para o primeiro Grenal, 0-0.
3: Pode ser verdade.
6: Não, mas em casa o Inter... Ah, é porque o Inter não ganha de ninguém em casa, né? Empata.
7: Não faz gol, não chuta.
3: Ai, meu Deus do céu, gente, que coisa de
6: maluco. É que um gol até faz, mas depois pode ter 50 que não faz.
4: Vai ser um dos maiores Grenais de todos os tempos.
6: Eu acho assim, ó. Eu só espero assim, ó, que a renda, sabe, seja assim, ó, clássico, pra botar em cada estádio ali, no mínimo 50 mil em cada estádio.
3: Eita, nossa.
6: Tá, até pelo seguinte, pra tentar salvar o ano, porque
4: esse é o problema, né, cara?
3: Ô, gente, tudo vai depender.
6: Dois dentro de um buraco sem fim, cara.
3: Eu acho que dependendo do final de semana, vai dizer já quem vai ganhar ou quem não vai. Eu tô dizendo pra vocês.
6: Mas é que assim,
3: eu sou visionário.
6: O Grêmio joga fora no domingo.
3: Com quem?
6: Contra o Bragantino Red Bull.
3: Olha aí, que bonito o comentário de Giovanni.
6: E aí, tem um amigo meu que joga no sábado às 18h30.
3: Baita informação.
6: Isso vai ser no Beira Rio contra o. É o Atlético Galo Mineiro.
4: Isso não parece um galo, cara. Isso é uma galinha desvairada.
7: Beto, tu torce pro Lajadense?
3: Eu torço pro Lajadense.
7: Tá explicado.
4: Pé frio aí, ó.
3: Sai daí, gente.
6: E a situação do Serginho? Como é que ficou a situação?
3: Ele tá atuando ainda.
7: Tu não quer parar de torcer pro Lajadense pra ver se melhora?
3: Eu dou uma torcidinha.
7: Pro Inter também? Para de torcer.
3: Eu gosto do Serginho, gosto do Marcão, sou gente boa.
7: Vai torcer pro Flamengo do Carioca?
4: Não, nem pensar.
3: Hoje, falando em futebol, um amigo meu deixou da mulher dele, né?
6: Hã?
3: Sim. E aí ele assistindo o jogo de futebol comigo, ele fez uma homenagem pra mulher dele, vendo um time de futebol.
4: Não. E aí?
3: Sabe qual que é o time que ele estava assistindo?
4: Não.
3: Volta Redonda.
6: O Larry achou tão interessante que ele deu uma risada que deu pra ouvir daqui.
3: Tu nunca escutou essa, Larry? Do Volta Redonda?
6: O Larry achou tão interessante que ele deu uma risada que deu pra

0: vai precisar achar a frase hoje pra iniciar o programa.
1: Por que
0: viu?
1: Não,
0: ele tá com umas três feitas só pra mim.
1: Ah, não, entendi. Obrigado. Ali, nesse momento, o Jovem Gil está ganhando um óculos especial que custou R$ 1.700, Gerão Felipe Dalmolin, ganhando a sua onda.
0: Para, meu, ele falou 70 pila agora.
1: R$ 1.700, isso aí. Tá começando aqui.
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0: Cara, hoje pela manhã estive lá conversando com ele, Nica, e eu disse pra ele, Nica, só pelo dia 25, 37 anos, obra materiais de construção, o tempo passa, a confiança fica. E celebrando o mês de agosto é tudinho seu, viu? 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
1: Feito! Mas é isso aí, redondinho, vovinho, gente, alguém de Aníbal que vocês conhecem aí?
4: Não, por que não usa rima nisso ali? Tá pronta a rima.
1: Que rima, vai?
4: Ali, é do Nica.
1: Qual que é?
4: Como é que é? Olha o recado do Nica.
1: Isso.
4: O tempo passa e a confiança fica.
1: Aí! Aí. Temos que anotar isso,
3: olha,
1: gente. Aí. Alô, família.
3: Oh, gostei, tu é um poeta.
1: Ele obrigado. É bom demais. Ó, de obrigado. Novo, gente. Olha, ah, vai lá. Um, Lucas. Dois, três e olha o recado do Nica.
4: O tempo passa, a confiança fica.
1: Olha aí.
0: Obra.
1: Isso aí. Obra.
3: Como é que o Teta disse, Rafael?
4: Obra, materiais de construção. Obra, materiais de construção.
1: Isso aí, Rafael, viu? Acertou. O que que é, Gil?
5: Nada.
1: Não, tudo bem. Vocês conhecem alguém que tá de Aníbal hoje, gente?
0: Ah, é isso que eu ia olhar. Obrigado, Teta. Puxa vida.
1: Quem tá de Aníbal hoje?
0: Vou ver se tem algum do Sinfrio.
5: Vou olhar agora.
1: Conhece alguém que tá de aniversário hoje?
5: Sabia que tinha programa hoje, não.
0: Claro.
1: Ele veio. Quero ver. Conhece alguém que tá de Aníbal hoje?
3: Eu tô dando uma passada aqui no meu particular.
1: Gente, se você conhece alguém.
3: Bastante pessoas, mas de cunho particular mesmo, entendeu?
1: Famosos hoje, quem estava de Aníbal hoje?
5: Marcos Palmeira, Heloísa Pereira.
1: Olha aí.
5: O Thiago Martins.
1: Olha aí.
0: Ah, se é o Thiago, o Carioca falou hoje de manhã, ele por um tempo ele fez parte do Sorriso Maroto.
1: Olha aí, gente.
3: Sim, como é que, por isso que eu te falei que ele era pagodeiro.
0: O Bruno fez um procedimento.
3: Isso.
0: E o Thiago assumiu por um período.
3: Ele também segue uma carreira de pagodeiro.
0: Ele é um pouco mais eclético assim, mas o pagodinho tá na veia também.
1: Olha aí, viu, gente?
0: Cara, o nosso ouvinte aqui, quem? O Matheus Bruschi.
1: Ô, Mateuzinho.
0: Grande, o Matheus.
1: Toda a família, o pai dele, a mãe dele, todo mundo escuta aí.
3: Os Brusque também amam.
1: Isso.
3: Os
1: brutos. Isso.
0: É isso aí.
1: Gente.
3: Ah, os brutos.
1: Felicidade, se você conhece alguém, manda aquele recado, porque aqui tem pensamento pensante, a gente só começa com pensamento. Heron Felipe Dalmolin.
5: Pois não. Eu, na verdade, eu vejo tudo, eu só não sei exatamente o que eu tô vendo. Giovanni.
1: Olha.
0: Hoje vai ser só em função do cara, hoje pela manhã, gente. Quando eu acordei, eu pedi a Deus para me livrar de todo o mal.
1: Oh,
5: bonito.
0: Resultado: divorciado. Não tô pegando ninguém.
1: Meu Deus, Gil.
0: E ainda, sem nenhuma ficante.
5: Olha.
0: Vixe, Maria, Deus levou a sério demais o meu pensamento, no pé da letra. Carioca.
3: Ai, te catar.
0: Olha,
1: te catar.
3: Meu corpo diz.
1: O que
3: meu corpo diz? Meu corpo diz Paris. Minha mente diz Cancún.
0: Olha aí!
3: A minha carteira diz, vai até a esquina e volta.
1: Você não pode.
3: Giovanni Gil!
1: Você não pode fazer isso, tem que mentalizar as coisas boas!
5: O Gil que já tá programado as férias dele, né? Ele vai pra uma praia paradisíaca, pacotes turísticos,
3: reis. Pra Curaçao. Entre Curumim e Arroio.
5: E eu acho muito legal que a cidade onde ele vai, coitada da cidade, porque ele vai na praça, no cemitério, nos lugares que dá pra ir de graça.
1: Mas ele conseguiu todos os passeios sem pagar.
0: Calma, ainda não, calma.
1: Tu não tinha conseguido.
5: Ele não deixa um centavo pra cidade.
3: Ah, isso é verdade.
1: Ele conseguiu.
0: Não, a Leia disse pra mim, quando faltar ali uns 3, 4 dias antes de eu embarcar, que eu for, ela pediu pra mim entrar em contato com ela, que ela vai acionar, eu acho que é a filha dela que tem uma agência.
1: E ela disse que vai conseguir.
0: Isso. Eu espero.
1: Aí se ela não conseguir. Beijo.
0: Oi? Amém. É, pelo amor do que isso?
1: Não, ela vai conseguir,
0: gente. Ah, ufa.
1: Amém, Gil.
0: Tá bom.
1: Eu tenho uma aqui, gente, ó.
0: Olha aí.
1: Não me ligue. Oh. Você tem o WhatsApp.

0: dedos, digite Heron Felipe Rolim. Ah, tô errado, não?
1: Não sei.
0: Não, sabe? Gente, tá começando a bagunça aqui, ó. Zé!
1: Meu Deus, milagre.
2: O que houve?
1: Estão começando cedo, parabéns.
0: Olha aí, tu viu que lindo?
1: Vamos então com a informação, a primeira desta quarta, 19 de agosto. Mundo Animal, suplemento para perda de peso em cães chega ao Brasil. Olha, Giovanni aí. Gil.
0: Gil, que lindo.
3: Cara, há controvérsias nesse, há controvérsias nessa aqui. Não, é que os pesquisadores, o pessoal, né, que cuida dos animaizinhos, não compara muito com, é que o pessoal tá associando com Monjaro.
0: Ah.
3: Que é aquele, que é um suplemento, né, que as pessoas.
0: Que
3: né,
0: o pessoal quer usar em animais.
3: É, e agora, só que na verdade,
2: sabe,
3: em
2: eu tô
3: animais.
2: Pensando isso aí, porque isso aí é uma medicação para diabético, né?
3: É, ah, é. Também.
2: Monjaro
0: é só aquela fase que perde a fome, né?
2: Sim, não, e também, eu não sei, eu não posso dizer que cientificamente, né? Porque
0: mas isso aí já
2: não é besteira aqui,
0: faz
2: né?
0: Faz tempo que já inventaram isso ali.
2: Como assim?
0: A pílula de matar a fome, o cara emagrece?
3: Isso.
0: Como assim?
2: Se tomar só a pílula, emagrece. Ah, vai ser um tarará. Mas é bem pesado, bem pesado.
0: Boa. Tem aquela outra que não dá certo, viu?
2: Qual é?
0: É a de matar a fome também.
2: Como é que faz?
0: Bota a pílula, um prato de feijão, isso. Junto com arroz,
2: feijão,
0: carne,
2: massa.
0: Bota a pílula aí, mas credo, acaba com a fome.
2: Como
0: não,
2: assim? Mas sim, né? Come com feijão, arroz. É um tararaca, cara. Não.
0: Ô, meu, corta o microfone desse papai.
2: Hoje
0: cara.
2: Ele tá que dá, eu fico feliz quando ele chega. Hoje ele tá com uma energia ele boa, viu, papai?
0: Energia boa, né? Cara, né? Tá vendo a luz.
3: É verdade.
0: E aí?
3: Agora o pessoal deu uma aliviada num mês e jogou pro outro, né? Não sei se com vocês aconteceu a mesma.
1: Eu paguei seis vezes.
3: Hã?
0: A conta de conta, luz?
3: É
0: verdade, verdade. Eu
1: não porque eu quero, porque veio.
0: Teve uma mudança
1: eles
0: do sistema.
1: Eles se atrapalharam aí numa das operadoras, das geradoras, e a conta e viriam duas contas do mês, que um mês não teve.
3: Isso.
1: E aí eles mesmos disseram, nós vamos diluir em seis
3: do
1: vezes.
3: Meu Deus do céu.
1: E juros.
3: Não, imagina o preço que eles vão botar então.
1: O brabo é o cara ficar aqui, ó, o cara desconfiado, né? Quero ver se não vai ter juros, será que tá certo esse troço? Bota lá 50 pila, 40 pila no meio e o cara paga, né?
3: Bom, mas o interessante aqui é os cachorros.
0: O que aconteceu?
2: É cachorro, meu.
3: Não, desculpa. Então, cara, a gente só quer dizer o seguinte, chegou agora ao mercado brasileiro uma lista que já tem espera de nada mais, nada menos que 40 mil tutores.
0: Tá louco?
3: É com o formato de um coração, um produto que imita um petisco. E ele conta com fibras para ajustar a sensação de saciedade.
0: Olha aí!
3: Vitaminas, proteínas de salmão.
0: Sai daí, meu.
3: Com carnitina.
0: Olha aí!
3: Que entra para preservar o músculo enquanto o corpo perde. O corpo vai absorver gordura. E nas redes ganhou um apelido de Monjaro para cães.
0: Olha aí, não sabia disso aí.
3: Tanto o fabricante, que é o Egon.
0: Ah, o Egon.
3: Isso. Quanto os veterinários, eles não querem fazer essa mesma comparação aí. Porque trata-se de simplesmente um suplemento alimentar administrado de forma oral, indicado para complementar os esforços de emagrecimento do animalzinho, como uma dieta adequada e também associada a exercícios físicos.
0: Para de dar comida, pronto.
2: Não, meu! Não é assim
0: como
2: que funciona.
0: Vai deixar o animal sem comida. Se deixar tu sem comida, tu também, tu vai morrer.
2: Eu tô gordo.
0: Ah, eu sei, mas se tu ficar sem comida, tu vai morrer.
2: Não mesmo. Tu, por exemplo, se parar de comer hoje, daqui a um mês tá vivo ainda.
3: Olha aí. Tu acha que ele só precisa tomar água, papai?
2: Tá louco? Isso ali vai começar a emagrecer, leva duas semanas.
0: Papai, quanto tempo, você que é inteligente, quanto tempo uma pessoa vive só bebendo água? Consegue viver quanto tem?
1: Mas então, é a minha...
0: Não, vai.
1: Não, a minha questão é aquele cara que foi encontrado na caverna lá.
0: É.
2: Ele comeu musgos.
1: Não, mas e água? Onde é que ele achou água?
0: Aquilo era água
1: que
0: do... tava.
1: Aquilo que não, era água do mar.
0: É. Mas, no momento aí, você toma aquela.
1: Não vive?
3: Não vive.
1: É muito sal, tá louco?
0: É, cara, é verdade.
3: Não, aquilo ali deve queimar tudo por dentro também.
0: É, você tava dentro da caverna, nem choveu lá dentro.
1: Não, e comer também, impossível.
3: É.
1: Mas a sede é primeiro, né? Antes da fome vem a sede.
0: Mas nesse momento é até água da valeta.
1: Vou até pesquisar a teta. Quanto tempo
0: a pessoa? Ô Gil, e vai aí.
3: Eu só acho assim, ó, eu acho que depende muito de organismo, pessoa por pessoa, né? De repente tem uns que aguentam mais tempo, outros menos.
0: Ah, isso. Ô Caroca, quanto tempo tu fica sem beber?
2: Eu sem beber?
1: pergunta pro Gil.
2: Água?
0: Isso. Gil,
2: eu tomo muita água, cara.
0: Eu também tomo bastante.
2: Gil, se for água, eu respondo pelo Gil. Se for água, o Gil aguenta 15 dias sem beber.
0: Ah, é?
2: Se for cachaça, 2 horas.
0: Ô, gente, a minha sogra tinha a maior dificuldade dela, que o médico dela receitou e faz bem à saúde, era uma mulher prova disso, que ela tinha que tomar 1 litro de água todos os dias.
1: É um recomendável.
0: É, 1 litro de água.
3: Até tem pessoas que chegam a 3 litros
0: isso,
3: de água.
0: Isso, mas ela tinha 1 litro, 1 litro e meio, ela não tava conseguindo isso, eu tomava 2 copos e não conseguia mais.
3: É, daí tu jogou lá dentro da piscina.
0: Não, eu botei ela na aula de natação.
1: Ó, sem beber água, a pessoa aguenta normalmente, pelo que diz a IA, de 2 a 5 dias. Por isso que o cara, aquele 15 dias, ele tem que ter bebido de algum lugar.
3: Pois é.
2: É mesmo, devia ter perguntado.
1: A pergunta é de 3 semanas a 2 meses.
0: Sem comer?
1: Desde que haja consumo de água.
0: É. Nós estamos nos 2 meses aí, viu?
1: Não, então o cara aguentou, ok, sem comer 15 dias. Deve ser isso.
0: E a água, ele tomou água lá.
1: A água, ele achou alguma água doce lá na caverna.
0: É. E quem disse que era água doce? Água salgada lá?
1: Mas não tem como beber água do mar, cara.
0: Não tem?
2: Não, é muito salgada.
1: É demais?
0: É. Gil, isso aí, os animais estão dando certo?
3: É, cara, embora esse suplemento não apresente por si só um risco específico para os cachorros, as outras doenças, especialidades aí que muitos estão recomendando uma certa avaliação veterinária antes de iniciar qualquer processo desse programa. É como o ser humano também, né?
0: É.
3: Geralmente, quando tu vai fazer alguma atividade física ou tu quer fazer um emagrecimento, geralmente eles pedem que tu vá ter uma resposta, um acompanhamento médico.
0: Olha aí, viu, gente? Tem gente que emagrece com mais facilidade, que nem Heron Dalmolinho, viu?
3: Não. O Heron, meu
1: Pelo
3: Deus
1: contrário, do céu, né? Tem mais dificuldade pra engordar e pra emagrecer, porque é muito tempo.
3: É genético
1: e há muito tempo com o mesmo peso, né?
3: Não,
0: eu também.
1: Pra mudar é bem difícil.
0: Eu tive muito tempo com o mesmo peso, assim.
1: Não parece.
0: Meu Deus, assim.
1: Parece que tá crescendo.
0: Ô, gente, quem mandou um recado aqui? O Catiano, gente.
3: Isso, eu ia te perguntar.
0: Você manda alusão, Kleber. O Kleber, são lá de Encantado da Costa, tá de nível hoje. Felicidades,
3: Kleber. Ô, Kleber.
0: O Catiano, gente finíssima também, viu?
3: Isso é bom.
0: Quem é fã da rádio mandou um oi também, o Leleco, viu, gente?
3: Ah, o Leco.
0: Isso aí.
3: Tá aí o Rude Marveríssimo, como é que ele tá?
0: O Rude tá sumido lá.
3: Não, como ele?
0: Diz que ele não tá mais,
2: ele tá malhando agora.
0: Diz que ele não tá mais indo pra Roca.
3: Não tá.
0: Porque só pode passar 46 anos.
3: Opa! Não, ô meu, o caminhão deu problema já hoje de manhã,
0: né?
3: O que
0: deu? Não tô sabendo.
3: Não sabe?
0: Eu sei da placa lá, mas o que deu no caminhão?
3: Não, teve um caminhão que já deu borogodóis lá.
0: E tentou passar?
3: É, e já deu ruim.
2: Ai, meu Deus.
1: Na ponte de Roca?
3: É. Já deu.
0: Me ajuda aí.
3: Tá aí nas informações aí do
0: 46 toneladas, é isso? Isso
1: não.
0: Quantas toneladas?
1: Não sei, não vi.
0: Eu vi a próxima que são 46 toneladas, viu, gente? Me ajudem aí, viu?
3: Eu sei que um caminhão já saiu da pista. Não,
1: é muito cedo, o cara não sabia.
0: Obrigado
1: a ouvir no
3: chão. Talvez, de repente, ele tentou fazer uma manobra e acabou caindo saiu da pista.
1: Tem sinalização? Pergunta.
0: Tem uma placa só lá
3: avisando. Só tem uma placa.
0: Dizendo que não pode, não sei o quê.
3: Eu acho que essa ponte aí, ela já no passado, logo depois ali da enchente de 2024, o pessoal já tinha constatado, né? Saiu muita terra aí embaixo ali, onde
0: vem
3: a sustentação dos pilares e coisa. E eu não sei como é que tá suportando, porque tá muito sobrecarregado, né?
0: É bastante peso, bastante pessoas
3: louco,
0: passando.
3: Imagina, né, cara?
0: Imagina, é a mesma coisa o teu joelho, olha como é que suporta tudo.
3: Exatamente.
0: É a mesma coisa, né?
1: Coitado do joelho do Gil.
0: Olha, é um exemplo prático, não é, Caroca, né? Imagina o meu joelho do Gil, né?
1: Não,
0: tem que dar uma uma manutenção aí, né?
3: Isso.
0: Ô, gente, o problema do Inter é que se complica com um time ruim, viu? Aquele abraço, viu, gente?
2: Começou.
0: É o Padilha que mandou.
3: Começou. Eu sei lá, cara.
4: Não, mas agora tá vindo aí o Sanabria, centroavante paraguaio. Deixa eu dar uma informação, Gil, falei hoje de manhã, importante pra ti, Gil. Sabe quem é o Sanabria?
0: Quem?
4: Sim. Ele jogou a Copa do Mundo.
3: Sim, pelo Paraguai.
4: Isso, jogou contra a Alemanha e eliminou a Alemanha nos pênaltis.
0: Olha aí.
4: Mesmo assim, o Paraguai perdeu 2 pênaltis.
0: Olha.
4: Adivinha quem bateu um?
3: É, o Maurício ia dizer que não foi.
0: Ai, gente. Deixa eu ver mais quem
2: é muito pessimismo, né, cara? O cara nem chegou.
3: Não, eu acho que os problemas do Inter vão se resolver com os... É aquele, como é que é? O sueco?
4: É, o Eliasson.
3: Isso. Eu acho que esse aí vai resolver o problema.
2: Não, é croata?
3: Croata é o do Grêmio.
0: Ah,
2: do Grêmio.
0: Ah, eita, nós. Deixa eu ver quem mandou aqui. Oi, alô.
5: Boa tarde, Jacela. Olhinho na brasa. Pô, vem contar um link aí, o homem do tempo aí, se vai chover hoje de tarde aí. Eu preciso gastar uma carga de bateria do monociclo elétrico aí. Valeu, Alexandre Sá de Lajado. Aquele abraço.
4: Alexandre Sá de Lajado. Pra tarde agora de Lajado, limpou aqui.
0: Limpou, tá?
4: Não tem chuva. Mas
3: cara,
4: de noite pode ser
3: sol, cara. Eu vi que tem sol.
0: Tem sol chegando aí?
4: Tava na previsão aberturas de sol.
0: É, intervalos com sol.
3: Essa aqui deve ser uma imagem antiga. Só
0: olha
3: pode.
0: Aqui, ó. E tem uma pílula de matar a sede também, viu, Papael?
2: Ah, é? Como é que é?
0: Toma pílula e 2 copos de água e fica sem sede. É o Daniel Reis, Santa Cruz.
2: Eu vou experimentar.
0: Tu me levando uma piada, aquela?
2: Ah, é?
0: A diarreia, tem que tomar comprimido. Como é que é aquela?
2: Não sei.
0: Aqui, ó. Deixa assim.
3: Ah, não. Tá nublado.
4: É, tá agora tá nublado. Mas pode abrir sol, hein?
3: Olha aí. Que legal.
0: Olha aqui, ó. Quem mandou um beijo pra nós? Só
3: quem,
0: vocês. Pra fazer a gente sorrir, viu? A Zê que mandou. Beijo, menina.
3: Beijo pra
0: A. A Zê. Quem mais aqui, ó, mandando recado? Oi, pode falar.
6: E aí, gurizada? Tudo tranquilo? Não, eu vou defender um pouco o Gil, ajudar um pouquinho o Gil.
3: Me ajuda,
6: não é
3: me
6: só
3: ajuda,
6: ele
3: me ajuda.
6: Que dá umas falhadas às vezes. Dá pra botar uma no,
3: na conta de quem?
6: Do Heron ali, mas pena que não é do Gil,
3: qual,
6: né?
3: Qual é?
6: Teve alguém aí que deu a notícia hoje, meio-dia e 5. Do abandono salarial.
2: Não, eu falei.
4: Não fui eu.
2: Mas eu corrigi.
0: Todo mundo erra.
4: Abandono. Como é que é isso?
2: Eu falei na corrida, abandono.
3: Ô, meu, mas tem muito aposentado aí que tá no abandono.
4: Ah, seria abono.
2: Abono.
3: É. Tem muito aposentado que já tá entrando
2: só
3: no abandono.
2: Pergunta pro Jonathan se ele não cuida da vida dele.
3: Ô, Jonathan, tu viu? Ele ficou irritadinho. Eu tenho que aguentar.
0: Eu vou defender o Garoga aqui, viu, gente? E eu não vou perder essa oportunidade. Jesus. Jonathan, eu gosto de ti demais. Mas se tu cuidasse da tua vida, tu tava com a Leni ainda.
3: Vagabundo!
0: Era isso que eu tinha que falar pra ele, Garoga.
2: Era isso aí, obrigado.
0: Não, desculpa, o Jonathan, abraço pra ti, meu irmão.
3: Tu já entrou em crise com o pessoal das obras.
0: O Garoca que mandou.
3: Não, tu já entrou em crise com o Paulinho, tu botou o Paulinho pra...
0: Paulinho me chamou hoje, consegui lá um negócio lá.
2: Eu mandei o teu endereço.
0: Ele mandou, vai dar certo. Olha que ele mandou aqui, ó, o Jonathan mandou, ó.
3: Desculpa. Vai dar certo o teu abandono.
0: O Jonathan, gente boa.
7: Fala, meus queridos.
3: Ô, Carlinhos.
7: Eu vou dar uma informaçãozinha pra vocês a respeito dessa... questão da beber água, né? A medicina diz que nós devemos beber 2 litros de água, né? Diariamente, mas esses 2 litros de água, eles são apenas para manter os nossos órgãos internos, né? Por isso que o nosso corpo acaba retendo muita água, porque ele necessita desses 2 litros para manter os nossos órgãos internos. Mas estudos apontam que o homem deveria tomar em média de 0,40 o seu peso corporal.
0: Meu Deus!
7: E a mulher 0,30.
3: Vai se afogar.
7: Ele deveria tomar mais ou menos uns 4 litros de água por dia.
4: Bem teta.
0: Meu Deus, ah, agora dá nossa, hein, teta? Tu tá louco? Eu tinha que tomar 10 litros d'água por dia, homem. Eu tô com 109 quilos? Ah.
4: Tu, a gente sempre pergunta isso, teta. Com que altura tu tinha que ter, então, pra ficar normal com o peso que tu tem?
2: Teria que ser um gigante.
0: Eu fui na minha nutricionista, pelo meu peso, né? Uhum. Eu pedi pra ela qual a minha altura ideal. Ela falou 5 metros e 25. Deixa eu ver mais um nome aqui.
8: Boa tarde, amigos da Encanto.
3: Calinhos.
8: Carioca, né? Nessa fase de pegador oficial da rádio aí, né? Tá demais, cara, tá demais. Ele ontem no telefone com a piriguete dele, né? Daí ele, quem tá usando? Daí ela, né? Bah, um fio dental vermelho. Daí ele, bah, já tá me deixando louco, me dá mais detalhes. E ela, 40% algodão, 60% lycra, meio de enchina.
0: Gente, tem de recados aqui, mais um aqui, depois a gente vai pras piadas.
3: Cara, sabe quem tá ouvindo a rádio? Ah, esse aqui eu vou ter que registrar.
0: Vai, manda.
3: João Bildauer, cara. Ele tá ali no Morro do Leão, ali em Capitão, cara.
0: Olha que legal.
3: Ô, João, um abraço, Marino.
2: Parede, bem pertinho lá da minha comunidade.
0: Qual isso, a comunidade?
2: Isso. Ah, Morro do Macaco Vesco.
3: Lá é, bom, deve ser um zoológico, então, né? Leão.
0: Podia ser o Leão Vesgo, né? Porque daí não ia conseguir atacar, né?
2: Tinha um seriado nos anos 80. Que o leão era vesgo.
3: Olha aí!
2: Não era o safari? Como é que
0: eu
2: era?
0: Eu tinha uma professora de matemática.
2: O leão era vesgo, cara.
3: Cara, eu gostava de olhar ela.
2: O leão era vesgo.
0: Eu tinha uma professora que a gente nunca podia colar. É verdade, vocês estão rindo, mas
3: tá brincando.
0: Nunca podia, a gente não sabia se ela tava te olhando ou não.
3: Ah, é?
2: Ela era vesgo.
0: Um olho no peixe, outro no gato.
2: Ela era vesgo.
0: É verdade isso, gente.
4: Ó, 24 toneladas, tá, o caminhão.
0: O caminhão?
4: O máximo, pra 24, passar na ponte.
0: 24, isso aí, correto. Ah,
9: você quer pra comer.
4: É, não.
0: Ô, Teta, pede pro papai, o Romualdo mandou aqui, ó. Se ele sabe que é PH, tu sabe o que é?
3: PH? Isso. Paulo Henrique.
0: O pH é o pH da água. Pra água ficar boa, alcalinamente, isso. É isso, Heron, né? Tem que ser 7.
4: Eu acho que ele quis perguntar pra mim e falou papael, deve
0: isso,
4: ser.
0: Isso, Heron Dalmolinho, o que é?
4: É a tabela, né? Do ácido e acidificado e alcalino. 14 é o número máximo, vai de 0 a 14.
0: Ideal é 7.
4: Porque o nosso sangue é entre 7,36 e 7,45.
0: Olha aí.
4: É bem no meio, praticamente no meio.
2: Como o Heron sabe de tudo, né?
4: A alcalinidade, que é o mesmo da água. Potencial de hidrogênio, pH.
0: Tá, então a água, quanto menos pH, melhor? Como é que funciona? Como é
4: quanto maior o número, melhor.
3: É.
4: A água boa é justamente, o ideal é que seja sempre adequada ao sangue. Então 7,3 é uma água excelente. Tem águas por aí com 8, até 8,5. São águas raras, mas que tem. Normalmente, tu vai ver uma água aí a 6 e poucos, 7 já é boa.
0: Ah, Gil, quanto é que...
3: O pH, por exemplo, das piscinas, geralmente o pessoal pede, né, adequar a 7,8.
0: Gil, quanto
3: é que... Até porque se alguém estiver tomando banho e de repente tu tomar um pouquinho de água, não vai te fazer mal, sabe?
0: Ô Gil, a cachaça, qual é o pH?
2: E se tiver xixi na água?
3: Cara, o pH eu não sei, mas...
2: Aí é ácido.
3: Olha...
2: Sempre tem um que faz o xixi na piscina.
0: Tô me levando uma piada aqui, gente.
3: Ô meu, o pH eu não sei, mas a graduação eu sei sempre.
0: É
3: tipo... 3,38, 40.
0: De álcool?
3: Isso.
0: Olha aí.
3: Não, essas que os caras botam lá naqueles funilzinhos lá pra diminuir.
2: Quanto que vai ter o pH da tua piscina quando tu come aqueles alhos, hein?
3: Não altera. Não altera. Não, o pH
2: sai. Sai dos teus poros.
3: Não, gente.
0: Falando nisso, uma vez aconteceu um negócio com o meu avô, que Deus o tenha, gente.
3: Creio.
0: A gente tinha levado ele num clube de piscinas, né?
3: Olha aí.
0: E não é que o avô fez xixi na piscina.
3: Ah, não pode. Isso aí estraga o pH da piscina. Isso.
0: E todos meus tios começaram a xingar ele. Começaram a xingar ele, né?
3: E aí?
0: E eu disse, Matinho, por que vocês fazem assim com o vô? Quem de vocês nunca fez xixi na piscina? Quem fez xixi na piscina aqui?
3: Eu já fiz na piscina.
4: Mas eu era muito jovem.
0: Isso, todo mundo fez.
3: Como eu limpo, cara. Só eu limpo.
2: Eu nunca fiz o 2 já, sem querer.
0: Não, gente.
3: Que porco!
0: Mas aí, voltando, gente, eu falei.
3: E o vô na piscina?
0: Eu falei pro tio, não xinga o vô, cara. O vô, quem nunca de vocês fez xixi na piscina?
3: É.
0: Aí o tio disse, mas não no trampolim.
3: Cara, que palhaço, velho.
2: agora eu vou.
4: Falou do alho. O alho é alcalino, é 8.
2: Claro, cara.
4: Ele é bom.
2: Imagina. Imagina o Gil depois de comer aqueles alho tudo lá e tomar um banho de piscina.
3: A piscina fica agradecida.
4: Já vai ficar legal o pH da piscina.
3: Não, já deixo ela. Já dou uma ponta de boca aberta ali.
0: Meu
3: né?
0: Deus. Me chamou, Gil?
3: Quê?
0: Boca aberta. Uma viadinha, vai.
3: Cara, eu e a Mamusca. O Teta não gosta muito que eu conte essas histórias, mas.
0: É verdade, meu. Ela não gosta.
3: Aconteceu, cara. Ah, cara.
0: Eu gosto dela, Gil.
3: Ela chegou pra mim ontem. Ah, amorzinho, ó. Você me acha ainda bonita? Atraente?
0: Olha aí. Tu respondeu sim, né?
3: Com todos esses anos? Eu digo, claro, amor. Ainda me acha, né? Eu digo, com certeza, amor. E ainda sente aquele friozinho na barriga quando tu me vê? Digo, claro, meu amor. Aí ela se emocionou toda, uma música. Ai, amorzinho, que lindo. E eu não me titubeei, dei no meio.
0: O que que falou?
3: Eu digo, claro, né, amor? É que a fatura do cartão chega sempre junto contigo.
0: Caraca, vai uma.
2: Não, não, e a mulher, cara? A mulher gostosona foi lá no ginecologista marcar a cesárea.
0: Olha aí, e aí? Cara,
2: marcar a cesárea, não, data certinha da
3: lá
2: cesárea.
3: No Pulita, o Pulita.
2: Não sei, não
3: lá
2: sei. Só sei que ela chegou lá Pulita. E aí o doutor chegou e falou pra ela assim, a senhora quer que o pai do menino esteja presente no parto?
3: Olha aí.
2: Aí ela, não, nem pensar. Ele não se dá bem com meu marido.
0: Boa! Tá chegando ele!
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0: Vai, papelzinho!
3: Aí o Teta comprou uns pregos pra botar na parede, botar uns quadros.
0: Verdade.
3: E aí o Teta tava lá martelando e entortava todos os pregos.
0: Verdade.
3: Entortava os pregos. Mas sacramento, mano, o que que tá acontecendo? Aí chamou o Gil. Gil, me ajuda aqui que eu não tô conseguindo botar os pregos
4: isso,
3: na parede.
4: Isso, eu fui lá.
3: Aí o Gil viu, não é que o Teta tava pregando virado os pregos, botando a cabeça na parede.
4: Foi o que eu falei pra ele.
3: Não, Teta.
0: Burro.
3: Aí diz o Gil, mas tu é burro mesmo, tu comprou os pregos errados, esses pregos são pra outra parede.
0: Boa! Boa!

0: Luciano.
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1: Pessoal, boa noite a todo mundo aí. Aqui, não vou no pedal não, tá? É, preciso me esperar, não pode todo mundo aí. Eu tô meio resfriado. Acho que eu peguei um resfriado aí esse final de semana. Não tô aguentando nada.
2: É mentira, minha mãe que não quis deixar.
1: Cala a boca.
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3: O Gil! Ei, é o Gil!
4: Olha aí, Gil, teu filho, teu netinho, Gil! Ah, como é que é o nome dele, Gil?
5: Não, Lourenço, Lourenço, não faz assim com o vô, Lourenço.
4: De volta, maluquice do seu rádio, aqui em nome de quem?
5: Um abraço aí pra essa família que eu adoro demais, gente! 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Sempre vai bem!
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4: Feito aqui,
3: feito.
4: Ó. Gente, vamos lá, aqui tem mais uma novidade chegando. E o Índio Thaís é.
6: Bem, vamos com poesia campeira no Sem Censura.
4: Ei. Se liga aí, atenção.
6: Deixa eu abrir a porta.
0: Mas que cheiro. 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
3: Pô, que novidade é essa, hein, Júlio?
6: Na Indiada Véia, é que eu tive uma ideia de fazer diferente o que nós temos feito aqui semanalmente.
5: Pra reforçar o ECAD.
6: É porque essa rolou aí, esse programa que entrou no ar.
5: Foi sucesso.
6: É bom, é bom. E deu ideia, porque as pessoas conhecem mais as músicas.
3: Isso. Claro, e não tem ideia de quem fez,
6: né? É, e aí eu tava me lembrando quanta música que eu fiz aqui pro nosso Pampa, pro Pago, e se espalhou pelo Brasil com outros ritmos.
3: Ah, sim. É verdade.
6: E fez sucesso, eu tô milionário por causa disso.
4: Olha aí, isso aí. Você ganha sentado.
3: Cara, meu.
6: O do jeito que tá a coisa, o senhor vai perder sentado.
3: Concentrou o índio, cara.
6: Não faz, não tira o índio do ar, cara.
3: Olha, meu, isso é faca na bota, meu.
4: Isso, índio, pela mãe,
6: não,
4: Deus, desculpa.
6: Não, tem problema, a gente aproveita os magos, pode ficar tranquilo. Vamos, mas
5: não sei,
6: tá aí.
5: Mas eu acho que tu vai ser carneado.
6: Vamos declamar uma poesia que eu duvido que as pessoas sabem que é minha letra.
3: Olha, atenção, é mesmo, é?
6: É, abre a gaita, gaiteiro.
4: Isso não é gaita.
5: Cara, isso é um violão.
4: Não, mas é dele, não mais.
6: Tira, tchurum. Tira, tchurum.
4: Carruxo?
6: Boa. Boa.
3: Olha aí.
6: Tira, tchurum.
3: Olha, um vaneirão.
6: Tira, tchurum. Boa. Boa.
3: Olha isso, mesmo.
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3: Oh.
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3: Conheço, olha aqui. Quem cantou mesmo.
6: Obrigado.
4: Olha aqui, ó, tá aqui, ó.
3: Era a perla.
4: A perla.
3: Olha
4: aí, ó.
3: Perla.
4: Olha, ó. Tira,
3: tira.
4: Isso aí, ó.
3: Tu que gravou, tu que escreveu isso, hein?
5: Cara, o homem é um...
3: Cara, é um poeta.
5: Não, olha aí. É um
6: espetáculo. Isso é um vaneirão, olha aí.
3: Não, isso é um funk.
4: Olha aí, meu. Você foi bem, hein, Dio?
6: Não, mas é que eu fiz um vaneirão e eles transformam e faz sucesso.
4: Olha, mas você ganha o mesmo. O importante é você ganhar.
6: Isso é importante.
4: Isso aí. Que coisa boa, gente. Olha.
5: Isso vai lá pra caixinha do Sapateando na Bosta.
4: Eita, nós. Ei, Dio, vote sempre. Valeu. Abraço pra você, amigão. Ô, gente, que? Falando em índio, tudo tem a ver com mês Farroupilha, mês do gaúcho.
6: Ó, o Teta já ficou macho, olha ali.
3: Não, e quando começa a chegar nessa época.
4: Isso, eu pego minha fantasia.
3: Opa. A tua bombacha de zíper na bunda.
4: Isso, minha fantasia de gaúcho.
3: Não é fantasia, cara, é indumentária, cara.
4: Foi mal.
3: Sabia
4: isso.
3: Que o traje gaúcho é considerado um traje de gala aqui no estado?
4: Isso, valeu.
3: Rapaz. Não é fantasia.
4: É, ô.
3: Cara, e nesse clima, né? 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
5: Olha aqui, ó. Cara, eu vou dizer uma coisa.
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4: Mas fala aí, Gil!
5: Cara, agora eu entendi o porquê. Eu entendi.
3: Lembrando que o certificado é SPA.
4: SPA, né?
3: Vale na chamada.
5: É. Cara, então tá explicado.
4: O quê?
5: Não, essa promoção, por que dois costelões?
7: Por quê?
5: É que eles vão dividir o teta no meio.
4: Sai daí, meu! Ô, gente, nesse momento.
3: Marcos, aí, ó,
4: nesse momento chega o Marco lindo! Não é lindo! Marco Lino.
5: Deixa, depois tu leva ele pra casa e decide.
4: Tá aqui nosso ouvinte, hein?
3: Ah, esse que é o Marco Lino?
4: Isso, DNA do bailão, pra gente, abraço pra ti, meu irmão, dá um oi pra gente aí, tá em casa aí, ó, recebendo no estúdio aí.
7: Meninos, boa tarde.
8: Oi, boa tarde. Obrigada.
7: Olha aí. Prazer em conhecê-los.
4: Ai, que amor. Maiquinho, tá em casa.
7: Toda essa audiência maravilhosa.
8: Obrigada.
7: E DNA do bailão, né? Representando o Vale Taquari.
4: Olha aí.
7: Muitas novidades.
4: Olha aí.
7: Sacarioca.
3: Valeu,
8: Marcos. Que delícia.
4: Aí, ó.
8: Ele é forte com essa cor jambo. Me lembra o Hulk.
3: O Hulk? É.
8: O jogador
3: Hulk. Me lembra o Hulk. Deixa eu
4: vir aí, vamos ver se o bumbum é igual.
3: Rapaz! Cara, o Teta, como tu tá diferente,
4: cara? É por causa disso que ele falou.
3: Tu tá diferente, Teta. Tu não era assim.
4: É isso, gente, ó. Eu vou dar aquela vinheta que fala DNA do bailão, o Zé podia fazer. DNA do bailão!
8: DNA do bailão.
5: Olha aí! Ô, meu, agora quem deve estar em êxtase lá em Santa Cruz é ele.
3: Quem?
5: Quem é que pede o DNA do bailão? Quem que pede, Teta?
4: Luciano.
8: Existe a palavra êxtase, que é o que é a palavra da língua portuguesa, normal.
4: Êxtase é uma droga.
8: E o êxtase é
3: droga. Anota aí, Heron.
8: Eu acho que tu anda muito confuso.
3: Anota no livro.
5: É que eu tô sem óculos, Heron.
3: Não, peraí.
5: Mas é que se tratando do Luciano, eu falei certo.
3: É que
5: o Luciano é êxtase.
8: Ele trabalha com isso.
3: Só um minutinho. Merece carimbo. Merece carimbo.
8: A frase, como é que foi pra eu anotar?
5: É?
8: A frase?
5: Êxtase. Não, ele está em êxtase.
8: Ele está em êxtase.
4: Ô, gente, eu vou dizer um negócio. Como é ruim trabalhar com gente inteligente, né?
5: Mas tá no script.
4: Marquinhos, fique à vontade. Abraço, meu irmão.
5: Acabei com o Marquinhos agora.
4: Êxtase. Isso, êxtase. Ai, meu Deus do céu, minha barriga tá doendo, cara. O Zé Antônio chegando também com redes sociais aí, muitas coisas legais.
5: Ah, ufa, pensei que o Zé Antônio deve entrar em êxtase.
4: Todo mundo bombando aqui, Adriana Fachini também no Costelão aqui também, tudo certinho. Quem mais? Aqui, oi, alô.
9: Boa tarde, galera, Encanto. Tem que ir lá numa semana Farroupilha lá e gritar lá no meio dos gaúchos.
4: O quê?
9: Pra eles trocar fantasia de gaúcho.
3: É, vai levar o pau.
4: Ele sabe que é de boa.
3: Vai levar uma camaçada de pau.
8: A bombacha dele já tem zíper na bunda, né?
4: É verdade.
8: Já é um fato a se questionar. Imagino que seja pra sair.
3: Por que tu usa o zíper na bunda?
4: É que lá no acampamento, onde fica o banheiro, é longe. É,
5: ah, tá. Então tu já vai.
4: Lá no sul?
8: É, é. O zíper é pra saída, não é?
5: Isso,
8: pra
5: isso.
4: Não.
5: Ele já vai indo se afrouxando.
4: É. Tu tá pensando bobagem, né?
8: Quem bate na porta tá dentro, não é?
3: Ai, ai, ai, ai.
4: Eu tenho dois tipos lá em casa, viu, gente? São duas, né?
5: Ah, duas.
4: As duas.
5: Então,
4: tem uma que é com zíper na bunda e a outra é com zíper mais aumentado. Mas as duas, uma é rosa pink e uma rosa mais clarinho.
5: Ah, sim, mais rosa.
3: Usa
5: rosa.
3: Bombacha na semana, farroupilha rosa.
5: É, não, uma é pink e a outra é choque.
8: Com zíper na bunda.
3: Com zíper na bunda e tu nunca levou um pau, uma camaçada de pau?
8: Que isso?
3: Não, uma camaçada de pau, não é esteta, calma.
8: Isso é pergunta
3: que calma, teta. Tu nunca levou uma camaçada de pau dos piquetes?
4: Cara, eu te conto as coisas, não é pra falar.
5: Pra ficar em segredo.
4: É, meu, boa, gente, alô, oi.
10: Mas de repente vocês não entenderam, né, galera? De repente o Teta tem uma fantasia com o gaúcho.
4: Ei, sai daí, ô.
5: Não. Não, só que me faltava.
4: Eu vou
5: né?
4: apanhar com essas
5: Ele já
4: aqui,
5: tem
4: cara.
5: Uma fantasia que, pelo amor de Deus, quem é com o papai? Ó. Agora você vai ter gaúcho, aí tá louco.
4: Eu fico brincando aqui, você vai apanhar um dia, quer ver, alô?
11: Olha, eu tenho toda certeza que tá no script, Ju. Eu sei que tu te sacrifica pelo programa. Não deve ser assim, né?
4: O Kevin.
5: Boa, Zeca, boa.
4: Olha quem tá aqui, papai. O Kevin, gente, nosso ouvinte, Kevin.
5: Kevin. Mamar.
3: O Kevin Mamar.
4: Isso. Pessoal no Costelão aqui, a Amanda também mandou. Oi, tudo certinho? A Luísa também. Tudo bom, Tete? Escutando vocês, a minha cambada, acordei. Leni, ô, Leni.
12: Leni, cachaça.
4: Quem mais? Tudo bom? Hoje consegui ajustar, gente. O momento do almoço, tô aqui na firma. Estou conseguindo ouvir vocês, é o Rubem Lopes. Falando em cachaça, eu bebo cachaça com o nariz, viu? O tapado. Nariz. Pois não posso sentir o cheiro da cachaça. Pois escuta, pô, me dá água na boca. E eu não gosto de misturar as coisas. Eu gosto de só cachaça.
5: Boa, só cachaça.
4: A Leozinha mandou um oi também aqui.
5: E Leozinha?
4: Tomar 2 litros de água é difícil. Mas 8 litrão de cerveja eu tomo bem tranquilo, viu, gente? Olha aqui, ó, ouvinte mandando. Olha aqui, ó, o Edenilson que mandou. André Luiz também. Anderson também de Mussum mandando. Gente, que tem recados hoje aqui.
5: Tá louco.
4: Tá bom do mundo feliz da vida, ó.
5: Isso aí tu inventa.
10: Agora me lembrei do negócio. Eu tô com medo que ele tenha fantasia com os lixeiros aqui, né? Aí eu vou largar de mão.
5: Não, Beto.
4: Não.
5: Ô, Betinho, pelo amor de Deus, não. Tudo menos isso.
4: O Elias Titão mandou um oi também. Te afirma, ô, Elias.
5: Ô, Betinho, tu sabe o que o Teta faz lá na terra dele, lá em Encantado?
4: É em Mussum?
5: Não, lá Encantado, tá morando lá. E aí passa o caminhão
4: Mas
5: do lixo.
4: Mussum, tá.
5: O Teta sai porta fora e diz: espera, eu já tô indo.
4: Sai daí, meu. É o Zé Coleta, sabia que tem um desenho do Zé Coleta? É, bota na TV, assistiu, Zé. Zé Coleta, é bem legal, Zé, gente. Aí, ó, alô, alô. Aí.
13: Pra complementar aqui, ó, tá? Por quê? O que que aconteceria?
4: O quê?
13: Com o corpo tomando esse 0,40 ml por peso corporal, tá? O corpo não ia mais reter água e ia expelir a água pra fora e com isso ia acelerar o metabolismo, acelerando assim o processo de emagrecimento.
4: Olha aí, gente. Viu?
5: Cara, tá
4: sabia
5: louco,
4: sabia que
5: cara.
4: 70% do corpo é água, né?
5: Isso. É, não, o resto é osso?
4: Não, o osso é nosso corpo, nossa carne, né? O osso, o Gil tá inundado.
5: Cara... Boa, Teta. Eu tô com a barragem já. No
8: é enchente, é.
4: Gente, o Gil tá inundado, gente. Aqui, ó. Quem mandou alô aí?
14: Opa, a dupla Grenal não pode inventar de querer pegar croata, sueco, sei lá o quê. Tem que pegar desse pessoal do Uruguai, Paraguai, sei lá o que vai.
5: Isso.
14: Eles entendem um pouco do nosso futebol, mas esses caras suecos, não sei o que lá, não sai pra nada. Não faz nem ideia como é que é o nosso futebol aqui.
5: É verdade. Não, mas esse aí tem dupla nacional. Né?
4: É, nós tem que ser mais pegada, assim.
5: Isso.
4: Alô, oi.
13: Até que tem tempo. Ó, deve ser a visão do inferno, né?
4: Isso.
13: Parece o Peppa Pig correndo atrás.
4: Olha, ele mandou mais um recado aqui, ó. Zé Coleta.
10: Mas na moral é o seguinte, eu vou respeitar os gostos sexuais do Teta, eu conheço ele, né, sabe, aquela coisa toda. Lá no ABC a gente se encontrava lá, é quando eu trabalhava, então assim, ó, o Guri é um cara bom, mas né, ele desliza, ele vacila, assim, mas deixa. Vamos aceitar ele assim, então.
5: Sai daí, meu. Ô, Betinho, sabe, eu sempre falei pro Teta, Deta, tu tem que cuidar, tu é muito dado.
4: Sai daí, Gil. Deixa eu ver quem mandou mais recado aqui, ó. Oi, alô.
15: Ah, já que vocês estão nessa, eu vou contribuir também.
5: Vai.
15: 50% da salsicha é sal, né?
4: E o resto é salsicha. Isso aí, ó. Gil, vai!
5: Cara, eu vou provar pro Zeca que é tudo pelo programa, cara. Eu vou provar. Que tá no script.
4: O que que tá no script?
5: Tá no script, eu vou provar pro Zé.
4: Vai lá, então.
5: A piadinha vai ser... Cara, eu fui sincero com o Carioca.
4: O que que foi sincero?
5: Ah, eu fui sincerão. Ah, eu cheguei no Carioca, eu digo, Carioca, ele chegou pra mim e disse, Gil, tu tá satisfeito aqui com a empresa, o teu salário? Eu digo, não, Carioca. Com o teu trabalho? Também não, Carioca.
4: E aí?
5: Com teus colegas? Tá, Carioca, com os colegas já fica assim no mais ou menos. E aí... Ele chega pra mim, eu fico pensando, e ele diz pra mim, por que que tu não falou isso aí pra mim antes, Giovanni Gil? Eu digo, é, Carioca, mas tu nunca veio me perguntar.
16: Piada? Eu não entendi.
4: Eu também não, mas vamos rir.
16: É uma piada ou um testemunho?
4: Vamos rir, que é uma, vai.
5: É pelo programa.
16: Cara, não, cara, a gente sabe, a gente tenta escapar de cada uma, né?
5: É isso. Verdade.
16: A vida nos prega cada uma,
4: cada,
16: né, cara?
4: Peça, né?
16: Eu era casado uma vez, cara, e aí a mulher chegou e... Desgraçado! De quem é essa calcinha vermelha no carro?
4: Meu Deus!
16: Caramba! E eu fiquei pensando. Aí eu, cara, isso é uma malandragem. Aí eu cheguei, calma, querida! Você acabou de desmascarar tudo!
4: O quê?
16: Sou eu, o super-homem!
4: Ô, gente, o Kleber dos personalizados estão com a gente escutando também. Olha, gente, aí, tá rindo demais lá, né? Falando nisso, eu sonhei com o Papael, gente.
16: Não, mas me larga.
4: Eu sonhei, no meu sonho, o Papael era um carrinho, gente. Sabe aquele carrinho que tu brinca? Aquele caminhãozinho.
16: Por quê?
4: Só que eu tinha ganhado de um tio meu, aqueles carrinhos do Paraguai, né?
16: Sim.
4: Eu brincava duas vezes com ele perdia a rodinha.
16: Que engraçado. Agora ele ficou bravo.
4: Não, Papael, não fica assim, sabe que eu te amo, né, Papael?
16: Agraciadinho, eu não sei. Não sei, Solê.
4: Gil, em nome de quem?
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4: Feito. Gente, abraço pro Marquinhos Lino, Marco Lino. Isso, tchau, Marquinhos.
16: Ele chamou de lindo.
4: Ah, não, é que eu me atrapalhei.
8: É Marco Lindo.
4: Lino.
16: Chamou de lindo, cara.
4: Lino, gente boa demais.
5: Ah, cara, antes do pensamento, ele vai entrar em crise.
4: Quem?
5: Eu preciso mandar um abraço pra ele.
4: Pra quem vai?
5: O meu Fefe.
4: O Fefe do Gil.
5: Isso, não, ele já me mandou 12:30, eu até agora
16: que
5: não mandei.
16: Quer, cara?
5: Ah, quer abraço, quer chamego, quer, entendeu?
16: Eu apresentei o Fefe do Gigi pro Heron.
4: E o que que o Heron disse?
8: E aí?
16: Ah, aquele feio que teve aqui, magrelo. Lembra? Aquele feio, magrelo?
4: Tá fazendo todo dia assim. Vai, Heron.
8: Minha vista tá no modo econômico, só funciona o essencial. Giovanni Gil.
5: Olha aí. Cara, não sei vocês, mas eu tenho um certo preconceito com quem se acha muito e simplesmente fala tudo errado. Giovanni Gil.
4: Ah, mas não é isso, Gil.
16: Gente, a minha vida tá que nem uma montanha russa. Sabe que tem hora que eu não sei se eu sou operador ou se eu sou aquela primeira pessoa aos gritos na primeira fila.
4: Aí, Dona! O Gil achou o óculos dele! Não. Isso, achou no chão!
16: Não!
4: Sim! Mas era armação!
5: Oh.
4: Douglinhas, nosso colega de emoção aí, ó.
16: Cara, Zé. Lá vem ele criticar, tá vendo?
8: Ufa, demorou.
16: Olha aí.
8: Vamos às manchetes e cair fora rapidamente.
16: Olha aí.
4: Ô Zé, vai na boa.
8: Em viagem a dois, Milene Domingues surge se exercitando com o namorado ex-jogador de futebol.
16: Olha aí, ex-Ronaldinho.
8: Filho de Maradona. Perdão, filho de Madonna.
4: Calma, Madonna não entendi.
16: Já morreu,
4: calma,
16: meu.
4: Não entendi, cara.
8: Filho de Madonna faz sucesso em foto de microsunga.
4: Olha aí.
16: Que isso?
4: É uma cara. Sunga menor?
8: Isso mesmo.
4: As minhas cuecas ficam assim.
8: Nossa. Que imagem horrível.
4: A minha cueca tem internet, Zé.
8: Obrigado pela informação.
4: Ela é 5G.
8: Comportamento. Macacos estão adotando bichinhos de estimação para eles.
16: Macacos?
4: Aquele lá que foi abandonado pela família e pegou um ursinho, né? É verdade.
16: Pelúcia.
4: Que lindo, né? O mundo animal é lindo.
16: É.
4: Tchau, gente. Fiquem com Deus. Sabia que é? Eles se alimentam eles mesmos, assim, né?
8: Vem cá, meu ursinho panda, teta.
17: E o pior, amanhã.
4: Eu queria ser uma hiena.
17: Mas só amanhã, hein? Acabou. Acabou.
16: Acabou. Acabou.
17: Acabou mesmo. Vaza. Vaza.
16: Acabou.
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Muito bem, senhoras e senhores, vamos iniciar a nossa viagem. Desejo desde já a todos um grande, aquela viagem. É, vamos curtir música boa do passado, nos clássicos da Encanto até as duas, recordando as músicas que marcaram a vida de muita gente, músicas que tocaram no rádio, principalmente anos 80, 90. 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Começando! Gills Band.

0: 1997 para essa do Matchbox 20, a música Push, lá com o Rob Thomas no vocal, o novo clássico do pop rock. Se bem que não é novo, não, né? 97 já faz um tempo danado, o tempo voa. Ouvimos nesse bloco In Excess com Beautiful Girl, teve Kid Abelha, Por Que Não Eu, a Shakira com Wherever, Wherever, também o Jimmy Cliff, Reggae Night e o Jay Gills Band com Centerfold. As pérolas que tocaram no rádio, voltando pra você aqui no Clássicos. Em seguidinha tem mais.
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0: A CBF definiu o árbitro do primeiro Grenal das quartas de final da Copa do Brasil. Vai ser Ramon Abate Abel, de Santa Catarina, integrante do quadro da FIFA, que vai comandar o clássico entre Inter e Grêmio, dia 27, cai na outra quinta-feira, às 8 da noite, no Beira-Rio. Vai ser a terceira vez que o árbitro apita um Grenal. O jogo da volta está marcado para o dia 3 de setembro na Arena.
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Seguimos com a nossa viagem no túnel do tempo, curtindo boa música do passado. 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

0: Renato Russo, saudade, Legião Urbana, eu sei, versão acústica lá do Acústico MTV. Aí o tempo voa, 1992 pra essa aí, pra fechar o programa de hoje, que teve a Mary J. Blige com Family Affair, Titãs pra dizer adeus, o Falco com Rock Me Amadeus, o Everything But The Girl com Missing, ainda o EMF com Unbelievable. E é isso por hoje, espero que tenham curtido. Aliás, essa música da Legião aqui, eu rodei pra Angélica, que pediu aqui, manda uma do Legião pra gente. Tá aí o som fechado, Clássicos da Encanto, volta amanhã.
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3: Encanto, bom dia, gente. Você que tá cedinho aí, você que pulou cedo. Bom dia, atualizando aqui, ó. 5-5, você que pulou. Bom dia.
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3: Nossa, encantou? Vamos lá, atualizando você mais um dia que pode ter pancadas rápidas e chuva, hein? 17 graus na região.
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3: Nossa, Encantou? Bom dia, gente. Boa quinta. Você que tá começando cedinho, tudo bom? Seja bem-vindo a Encanto, a número 1 do Vale. Bom dia, bom dia, bom dia. Aqui, ó.

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1: Bom dia, minha gente. Bom dia, boa quinta. Até que enfim chegou a dona quinta, né? Dia 20 hoje. Você que tá falando cedo, você que tá aí na audiência, nem canto. Bom dia. Vamos lá. Começar mais um dia. Tem encerração pelo vale. Pode ter chuva. Pancadas rápidas pode acontecer. Vamos juntos, que aqui tem muita música boa. Tem o seu recado, tem o seu bom dia. E você sabe, toda quinta aqui na Encanto é assim, ó.
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1: Ei, você que tá aí. Ei, meu amigo Nego Silva, Jair, o Chico também. A Neuce, tem aquela que você gosta, que é das antigas. Você diz assim, ó, essa sim foi sucesso. Essa eu dancei no bailão. Aqui, na quinta na Encanto, só das antigas. Então pede a tua, manda aquele recado, manda aquele bom dia, faz o seu pedido musical e a gente roda o teu pedido musical das antigas. Aqui ó,
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1: Essa aqui foi sucesso. Essa aqui você dançou, você cantou, mas não posso falar onde também, né? Nego Silva,

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1: Bom dia, gente. Seguidorzinho, você tá começando. Chico, já mandei um oi aqui. Já falou cedo? Nosso WhatsApp tá aí, pede a tua também. Você que tá começando. Bom dia, gente. Boa quinta.

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1: 5h15, bom dia, gente. Você tá começando, Serração pelo Vale, cuidado e atenção, hein? Ao vivo com vocês aqui, nosso Encanto, só bandas. Bom dia, quem pula cedo, 5h15.

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1: Bom dia, 5h20, bom dia, gente. Bom dia, você que tá aí, tudo bem? Começando, 5h20, 5h20. Você que falou cedo, hoje, dia 20. Você que tá aí atualizando você, vai ser mais um dia que pode ter pancadas rápidas de chuva, pode acontecer pancadas pelo vale, máxima hoje batendo aí os 22. Pancadas de chuva acontecem hoje, mas amanhã já limpa o tempo. Amanhã já é tempo bom pelo vale, viu, gente? Amanhã pela manhã ainda pode ter chuva, mas limpa o tempo. Semana que vem é tempo bom, tá bom, gente? Semana que vem tempo bom no vale. A gente fica feliz com isso aí, tá bom? Mas a mínima de 4 no domingo, 2 em algumas regiões, bastante frio. Frio de volta no domingo. Deixa eu ver quem tá aqui pulando cedo. Meu amigo Nanico pulou cedinho. Tudo bom, Nanico? Bom dia. Hoje só das antigas, hein? Pede uma aí, gente. Vai lá. Bom dia, Chico, Michelin. Lá na linha Zanotelli, tomando seu mate, né? Eita, que legal demais, hein? Tudo bom? Tenta tocar e riscar a faca, mas logo que sim. É o Jonas. Ô, Jonas, já vou anotando aqui, que eu não posso esquecer, né? Risca a faca. Já pra nós aqui, que a gente já anota e aí eu não esqueço. Tá bom, mano, velho? Bom dia. Daqui a pouquinho a gente roda. Quem mais aqui? Mandando recado. Bom dia. Oi, tudo bom?
2: Fala, meu amigo Teta. Bom dia. Um abraço aí.
1: Chique.
2: É, aqui da cidade de Taquara.
1: Eita, mano, velho. Positivo?
2: Tamo aí, arrojando o carro aí na 287 aí. Passando em Taquara aí. Tudo chique e bacanizado, e até o momento e nada de chuva, nada de neblina.
1: Encerração nada, coisa boa,
2: só
1: hein?
2: Só motivo de acelerar o carro, hein?
1: Aí é bom demais,
2: tá,
1: hein?
2: Tá bom, Teta?
1: Pose,
2: toca pra nós aí um San Marino,
1: tá.
2: A Dama e o Vagabundo.
1: Tá.
2: Oferece pra toda a galera que tá na rodagem amassando o tapetão aí.
1: Pose.
2: Uma ótima e abençoada quinta-feira pra nós, hein?
1: Fechou, pô.
2: Tá bom, querido? Fica com Deus aí, um abraço e tudo de bom.
1: Tudo de bom. Bom dia, mano, velho. Boa viajada, hein? Bom dia, quem? Oi.
3: Bom dia. Toca pra mim, banda Ébanos, Boêmio do Corinho Branco. É o Paulo São Cristóvão lá, Janós.
1: Ô, Paulinho, Boêmio, eu tô achando já aqui, gente. Aqui, ó, 2012, essa aí foi sucesso, hein? Tá aqui ela. Bom dia, Almir Vedói. Pedindo aqui a esposa Chayana e todos que escutam. Pedindo uma música, Camisa Manchada. Já pra dar uma olhadinha aqui. Quem mais aqui? Bom dia, oi.
4: Bom dia, Teta.
1: Oi.
4: Sou a Marilene aqui de Roca Salles. Quero ganhar os ingressos do cinema.
1: Ô, menina, beijo. Está participando. Se possível, coloca a minha música. Um pedacinho do seu coração. Do Terceira Dimensão. Lógico que sim, menina. Um pedacinho do seu corpo. Pedacinho. Deixa eu ver se eu acho aqui. Aqui. Show. Tá aí o teu pedido musical já encartilhado, menina. Bom dia. Bom trabalho, viu? Quem mais? Oi, tudo bom?
5: Bom dia, meu amigo.
1: Oi, Jaci.
5: Tudo bem?
1: Metiu?
5: Metiu de Coqueiro Baixo.
1: Ei, gente boa.
5: Estamos na lida já.
1: Já?
5: Um abraço para todos os ouvintes aí. Motoristas aí que estão na área, na rodada, hein?
1: Show, mano, velho.
5: Vamos lá, hoje é quinta-feira, mas já é sexta.
1: Eita.
5: E aí, sábado e domingo vem, tá?
1: Passa voando, né, Betinho?
5: Tudo de bom pra ti, pra toda a tua equipe.
1: Com Deus.
5: Valeu, um abraço.
1: Ô, mano, velho, bom dia. Você é gente boa demais, hein, meu amigo? Bom dia, oi!
6: Salve, salve, bom dia, Teta! Sou Luciano Hermes, de Santa Cruz do Sul. Por aqui já estamos no trecho aí, ligadinhos na programação Viajando Rumo a Santa Maria. E roda aí pra gente, se possível, Garota Nacional, DNA do Bailão.

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1: Bom dia, gente. 5:30, bom dia, você que tá cedinho. Tudo bem contigo? Tudo certinho, você que tá começando. Mais um dia, gente. Cuidado, cerração. Neblina pelo vale, vai com calma, vai com atenção, tá bom, gente? Tem alguns pontos aí que tem neblina. Você que tá circulando pra região mais alta, me avisa aí como é que tá a situação também. Se tem neblina, não tem, né? Me avisa. Serrinha depois um novo pouquinho de neblina. Vai com calma, 386, não tem tanto não, viu, gente? Mas começa a baixar um pouquinho. Tá bom? Um bom dia a você que tá cedo. Pulou quem canta. Vamos lá, né, gente? Hoje é só das antigas. Que tem de recados aqui? Só agradecer a audiência de vocês, hein? Tem a promoção Costelão da Encanto também. Costelão Farroupilha. Bota teu nome. Participa aí também. Tá bom, gente? Nosso intervalo é bem rápido. Não sai daí.
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1: Encanto. Nosso Encanto com você. Bom dia. 27 para 6.
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1: Notícias nossa região, você começa o dia bem informado, gente. Principais notícias aqui, portais do nosso vale, Ponte do Taquari. Daiara anuncia a recuperação das fundações da ponte entre Roca Salles e Encantado. Tá bom, gente? Notícia que chama a atenção. Essa notícia chamando a atenção pela nossa região, tá bom? Mais notícias aqui dos portais do nosso vale, nossa região. Você que começa cedinho, olha, gente. Olha só, o vale tem risco de tornados, embora fenômeno. Gente, ó, embora fenômeno seja aí de pouca intensidade, né, no nosso vale. Tá bom, gente? Mas pode ter, tem a previsão, segundo aí, né, gente? A Defesa Civil é o ninho mais forte no nosso vale, nossa região. Tá bom? Um pouquinho aqui de Mega Sena, gente. Mega Sena pode pagar 50 milhões, hein? Hoje, Mega Sena pode pagar 50 milhões. Você que gosta de futebol, a gente atualiza você. Teve ontem Libertadores e a gente atualiza você aqui. Flamengo venceu, hein, gente? Flamengo venceu 2-1 o Cruzeiro, viu? Venceu e avançou. Flamengo avançou. Hoje tem Corinthians jogando a Libertadores, tá bom? Resultados aqui, a gente informa você um pouquinho de futebol, um pouquinho de notícias. Você começa o dia cedinho.
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1: Máxima hoje batendo aí, gente. Você que tá na audiência, a máxima pode bater hoje, 22. 17 graus na região.
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1: De volta, gente. 24 para 6, bom dia. Você pulou cedo, tudo bom? Pulou com Encanto? Pulou feliz, é mais um dia, né? Mais um dia que a gente começa e vamos lá. Desanimar não pode, de jeito nenhum. Aqui.
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1: bom dia, bom dia.
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1: Nossa, só bandas. Deixa eu ver quem tá aqui cedinho, quem pulou. Quem tá no corre, quem tá na batalha, já na lida, né, gente? Vamos lá. Meu amigo Patrolinha, pessoal da Real Porto Seguro, hein? Manda nos ver, meu amigão Léo. Alô, Leozinho. Bom dia a todo time. Pessoal que tá aí já na audiência, né? Real Porto Seguro, bom dia, gente. Abraço pra vocês. Quem mais aqui? Tudo bom, Teta? Bom dia. Juliano de Estrela. Manda alusão ao pessoal da TDS, né? Ouvintes em especial pros motoristas. Pedindo aqui, perigosa e linda. Alusão a todo mundo, né? Abraço pra vocês, viu? Ô, gente. Bom dia. Especial pra galera. Abraço, gente. Show de bola, meu amigão. Bom dia aí, Julianinho. Um abraço pra você, meu irmão. Fica com Deus, tá bom? Pessoal que tá na lida, tá na audiência aí, né? Valeu, gente boa. Eita, meu amigão. Abraço pra você aí, viu? Deixa eu ver mais quem tá aqui. Tudo bom, Teta? Bom dia. Manda um oi pra gente. O Kleber tá aí também. Quem mais aqui, ó? Oi, tudo bom?
9: Bom dia, Teta Rodrigues.
1: Tudo
9: certo?
1: Opa.
9: Podia tocar pra nós aí, Banda Passarela, Se Ainda Existe Amor.
1: Tá.
9: Direcionado e Bicada, Teutônio Lajado, também escuta aí.
1: Ei, anotado aqui, ó. Existe. Anotado aqui, tudo certinho, tá bom? Daqui a pouquinho já roda. Bom dia, meu amigo. Deixa eu ver mais quem tá aqui mandando recado. Tudo bom, Teta? Bom dia, o Tucano. Tá aqui. Dizendo tudo certinho, Marques de Souza. Tem certo aí, me avisa. No Costelão Farroupilha também. Participando aqui, Matheus Bonomete. Supermercado Brat Encantado. Tudo certinho, Encanto FM. Tudo ok. Bom dia, Glaci. Quem mais é aqui? Bom dia, oi. Fala comigo, tudo bom?
10: Bom dia, meu amigo Teta. Timatiale, toca uma música aí.
1: Tá.
10: Do Praia Musical aí.
1: Ok.
10: Uma bem antiga aí. Ou do São Marino.
1: Deixa todas.
10: A Cama Vazia. Do São Marino, se puder tocar.
1: Tá.
10: Tá bom? Pra teu amigão Carlos, pra todo mundo na escuta da Encanto FM, vale assim.
1: Show de bola, bom dia, meu amigo. Oi, quem?
11: Bora, Teta, bom dia. Abraço pra toda a piazada aí, tudo pareio.
1: Tudo chique.
11: Carlinha aí do Carazinho,
1: ó. Pô, mano, velho.
11: Sai de tempo dela às 3 horas da manhã, já chegando aqui no Lajadinho mais uma, com a graça de Deus, tudo numa boa.
1: Tudo certinho, como é que tá aí?
11: Tô libertado ali nas cordilheiras ali do Pouso Novo.
1: Tem serração?
11: Tem serração.
1: Ah.
11: Aquele caminhão ainda pregado no barranco lá, que já faz 3 dias.
1: Eita,
11: que tá ali, não dá um jeito de tirar.
1: Que loucura, né, gente?
11: Um pouquinho de atenção ali na metade da serra, só passando ali, tá tudo liberado aí pra baixo.
1: Tudo chique?
11: Tá bom?
1: Então tá bom.
11: Vai ter abraço pra toda a rapaziada aí.
1: Valeu,
11: toca
1: uma
11: terceira dimensão aí pra nós aí, um pedacinho do meu coração.
1: Ei,
11: é teu.
1: Hã? Ah, já é, é mesmo?
11: Acabaram de pedir aí. É. Toca, bota na lista junto aí, pode ir.
1: Mandei, voltei aqui, mano, velho. Que bom que você escutou, hein? Bom dia, mano, velho. Bom dia aqui, ó, junto.
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1: 17 para 6, bom dia, gente. Pessoal, pediu, tá aqui. Pedido musical atendido. Bom dia, bom dia. Você que tá começando.

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1: Nossa, só bandas, 15 para 6, você que tá começando. Bom dia. Vamos lá, gente, pontinho de serração aí pelo vale. Serra Raposo Novo também.

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1: Bom dia! Bom dia, gente. Você que tá aí 10 para 6, bom dia. Você que tá pulando cedo, 10 para 6. Vamos juntos. Juntos com você que pula cedo. Deixa eu ver quem tá aqui. Mandando aquele recado, aquele bom dia. Quem pulou cedo, meu amigo Moa, deve estar aí, o Décio também. Bom dia. Alô, Marcinho, tá com a gente também pulando cedo. Bom dia, gente. Abraço pra vocês que tem de recados aqui, ó. Tudo bom? No Costelão. A Daiane botou o nome aqui, tudo certinho, tudo ok, Daiane. Bom dia, menina. Tá bom? Já começando. Já cedo, né? Um ótimo dia aí. Vamos lá. Pontapé inicial de mais um corre. Deixa eu ver mais quem mandou recado aqui. Tudo bom? Bom dia. Oi, quem fala comigo? Bom dia.
2: Bom dia, Teta. Tudo certo? Tudo? Temos aí na atividade já. Toca pra nós aí, Rogério, Magrão e banda aí.
1: Mais?
2: Positivo?
1: Positivo. Fechou, mano. Vede pra nós. Vou buscar uma das antigas aqui, Gastão. Tá bom? Quem mais aqui? O Nanico mandei um oi já também. Pessoal que tá cedinho. Cleiton Luiz Pinton. Valeu, gente. Bom dia quem tá pulando cedo. Vamos lá, que toda quinta é assim, ó.
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1: Mais ótimo dia, você que tá começando 2 para 6, bom dia. Bom dia você que tá aí, alô Marcinho Gal tá com a gente também, já falou cedo, bom dia. Você que tá começando, gente, vamos lá, boa quinta, amanhã sexta, todo mundo feliz da vida aí, né? Você que tá falando cedo, bom dia, quem tá começando com a Encanto. Quem tá aí já, ligados na Numerão do Vale, vamos juntos, vamos lá. Aqui tá chegando o nosso baúzão, tem aquela que você gosta, aquele modão bom, não pede a tua. Manda aquele recado aqui, ó, bom dia, você que pulou cedo, chegando.
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1: Encanto, bom dia. Vamos lá atualizar você, você que tá aí. 2 faltando para 6.
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1: Máxima hoje batendo aí 22, chuva chegando pelo vale, previsão de chuva hoje, gente, pancadas pelo vale, pela região. Vamos lá, atualizando você que tá aí, bom dia. 17 graus na região.
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4: Aquela mensagem positiva de todas as manhãs, sei que tá começando. Bom dia, minha gente, bom dia, meu amigo, bom dia, minha amiga. Sei que pula cedo, aquela mensagem positiva. Aquela mensagem que faz seu dia começar bem. Aquela mensagem que faz seu dia começar melhor. Aqui, ó, gente, e comece o dia com gratidão. Já começou agradecendo? Você mesmo, você que tá aí, já começou o dia agradecendo? Pois ela atrai coisas boas, viu? Quanto mais você agradece, mais coisas boas acontecem. Tá bom, gente? Agradece a Deus. Mais um dia. Comece agradecendo. Você pulou da cama. Você vai seguir, você vai continuar. Então comece assim. Quanto mais você agradece, mais coisas boas acontecem. Comece o dia com gratidão, pois ela atrai coisas boas. E assim você começa. Juntos aqui, ó. Tudo bem contigo? 6 e 2, hein? Tá chegando um modão, tá chegando aquele modão. Você gosta, né? Você já pula da cama cantando. Bom café, bom chimarrão. Aqui, juntos. Tá começando.

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2: Bom dia, minha gente, como vai? Bom dia, é o Balzão, o Chonadão. Muita gente começa cedo, eu digo pra todo mundo que tem de gente que pula cedo. Às vezes as pessoas ficam mais felizes pulando cedo, pode apostar. Tem gente que tá no corre, tá na batalha aí desde as 5 da manhã. Ou gente que tá indo descansar, bom descanso. Você que tá aí, meu amigo vigilante, meus amigos padeiros também já estão aí. Pessoal das construções, né, já se deslocando. Bom dia, o tio da van que vai buscar o pessoal aí, né? Sair, dar tupique. O pessoal que tá aí já na lida dos ônibus. E assim vamos, né, gente? Com você que pula cedo. Cedinho, juntos, aqui tá começando.
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2: 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Vamos lá. Bom dia a todo o time e toda a equipe. Você que tá começando, gente, pede a tua, nosso modão, aquela música que você gosta, a gente roda pra você, tá bom? Aquela das antigas. Vamos juntos, começar bem, começar feliz aí mais um dia. Tem aquela que você gosta, então pede ela aí, gente, aqui, ó.
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2: Eita, música boa, hein? O pessoal diz assim, toca Mirosmar. Tá aqui, ó. Ei, gente. Alô, Ronaldão. Tudo certinho. Alô, Jorginho. O Jorginho tá aí. Jorginho? Por que que é Jorginho? Diminuiu o homem lá. Ah, bom dia, gente. Começando. Zezé. Luciano, assim,

0: nós, ele, musical. Uma das músicas mais bonitas. Juntos, aqui cedinho. Bom dia, gente. Nossa, encantou? Nosso amor.
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0: Aqui o pedido musical, Ronaldo, tá aí 6:10. 6:10, gente, sei que falou cedo, tá aí no ônibus. Alô, Cacá da Tupique, bom dia, menina. Alô, Jorginho Lobo Mal, tá com a gente também. Aqui juntos. Vamos lá, gente, 6:10. Ei, 6:10, hein? Você tá aí, 6:10, pula.

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1: 6h15, você que falou cedo. Bom dia, gente. Sabe que você vai cantar um pedacinho, né? Não tem como não cantar um pedaço dessa aqui. Ataíde Alexandre. Vamos lá, gente. O dia vai começar com nebulosidade pelo vale, pela região. E pancadas de chuva pode acontecer no dia de hoje, hein? Assim.

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1: 6:18. Eita, meu amigo Tanger. Tá aqui, amigão, teu pedido musical. Meu amigo Gastão, tá aí cedinho? Para o Caplinha. Ei, Caplinha, Rui do Meio, saudade do amigo. Tá cedinho também. Você que tá começando seu dia, gente. Manda aquele oi, manda aquele bom dia, solta a voz. Juntos aqui, ó.

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1: 6h21, Rick Renner. Será que vamos cantar junto, né? Bom dia, gente. Fala de Gaga, Lotales, pessoal que já tá aí na lida, né? Bom dia, Belmonte, com a gente. Pessoal cedinho, né? Abraço. Bom dia, quem mais aqui mandando recado? Dani. Oi, Dani. Tudo bom? O Flop tá aí também. Ei, Flopinho, bom dia. Começando seu dia mais feliz.

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1: Bom dia, minha gente. Bom dia, você que tá aí. Tudo bem contigo? Tudo certinho? Tudo ok? 6h25, você que tá começando. Vamos lá, ligou o rádio nesse momento. Hoje pode ter chuva, viu, gente? Pode ter chuva hoje. Depois vem o frio. As mínimas podem ficar em nossa região de 2. Negativo em algumas regiões mais altas. Tá bom? Nossa região, domingão, mínima de 4, hein, gente? Mínima de 4 no domingo, sol. Mais frio, hein? Frio pelo vale. Mas vamos lá. Um ótimo dia. No sábado, mínima de 6. E assim vai, né, gente? Tá bom? Você que tá então hoje, pode ter bastante chuva em nossa região, totalizando 25 milímetros. Deixa eu ver quem tá aqui. Mandando aquele recado, começando cedinho. O Dago manda aí. Ô, Dago, bom dia, meu amigo. Já tá cedo. Selvi, lá em Vespasiano. Ô, Selvi, bom dia, meu amigo. Tomando seu chimarrão, comendo pinhão no lado do fogão. Coisa boa, né? Bom dia. Quem mais aqui? Tudo bom, Tê? Tá mandando alusão pra gente. Pessoal do CQ, é o Anderson. Como é que tá levando a minada dos estudos aí também? Mandaram usar o pessoal do BT, deve estar cedinho também. A Dai tá com a gente aqui, diz ela, ótima quinta. Ô Dai, bom dia, menina, tá bom? Já pulou cedo, o Flop botou o nome aqui também no Costelão.

0: O Jaime também participando. Tudo certo, gente, tá na escuta de vocês, de Lajeado, na escuta da Encanto, com a Guapo City e Serafina Correia. Tá com uma música pra gente. Vamos lá, quase sextou. Ô, meu amigo, já tá anotado aqui o teu pedido. Vamos lá, que amanhã é sexta, tá todo mundo feliz da vida, né? Bom dia, quem mais aqui, ó? Oi, tudo bom?
1: Bom dia, Teta, Leandro Roca, por cá.
0: Como é que tá, amigo? Ah?
1: Toca aí pra nós, Paixão Goiana, ai, tá bom?
0: Bom dia.
1: Grande abraço aí, Teta.
0: Tudo de bom?
1: Tudo de bom.
0: Eita, mano, velho, Deus abençoe, tá bom? Tudo bom, Teta, bom dia. O Tanger pediu aí capa de revista, rodei. Ele que é de Santa Clara do Sul. Ô, Tanger, bom dia, meu amigo. Aí já, também, na lida. Quem mais aqui? Bom dia, oi, tudo bom?
2: Bom dia, galera do Encanto, bom dia. Luiz Enem Pitch, de Lajeado aí. Sim. Tá bom, povo, já estamos aí amassando o tapetão de novo e vamos lá.
0: Positivo?
2: Tu falou, Teta. Ah. É isso aí, é desse modelo aí.
0: É isso aí.
2: Que acorda cedo.
0: Vamos lá.
2: Te rende mais, é desse modelo aí. Tá bom, meu querido?
0: Vem correr.
2: Vamos lá, bora pra cima do dia. Aqui é toca do Milenar José Rico pra nós aí.
0: Okay.
2: Modão pensionado aí.
0: Deixa tipo, pra mim.
2: Não é o que a gente quer, mas tá bem pertinho.
0: É.
2: Ah, é sextou, né? Pois é.
0: Valeu. Bom
2: dia. Tempo. Um abraço a todos os ouvintes da Encanto FM, a rádio top dos vales.
0: Ei, eu sei que são top, sem vocês nada existe, viu? É que nem beijo na bochecha, viu? Pelo amor de Deus. Ô, Luiz, me ajuda aí. É. Tá bom? Bom dia, Juliano. Bom dia, quem mais aqui? O Caiuã tá aí também. Valeu, Caiuã. Tudo bom, Teta? Bom dia. Aqui é a Ita de Lajeado. Ita, tudo bom? Ita, bom dia. Eu falo pra vocês aqui, gente. Juntos, aqui, ó, na nossa...
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0: Você acorda mais feliz. Pode apostar. Aqui, você acorda mais feliz. Juntos, aqui, ó.
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1: 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Nossa, Encanto, bom dia, gente. 6h28, pular da cama, vamos?
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1: Máximo de bateria 22, vamos lá, atualizando. Vai amanhecer com nebulosidade pelo vale. 17 graus na região.
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1: De volta, gente. 27 para 7, bom dia. Você tá aí, começando juntos mais um dia, hein? Aqui, ó. Pede a tua.
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1: Mas é nosso baúzão, muita gente falando cedo. Meu amigo Ita, o Ita lá tá lá no chimarrão. Bom dia Maria Pelen, já pulou aqui também, vamos lá. Sejam bem-vindos ao Encanto. O Bastião tá lá levando a minada também. 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Alô, Zé, tudo bem? Já pulou aí? Bom dia, amigo. 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
1: 25 para 7, pessoal pediu aqui. Eita, moda boa. Gigante Ferro, alô, Renner, bom chimarrão. Amanhecendo no vale. Pede à toa também, gente. Bom dia.

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1: 20 para 7 amanhecendo, gente. Bruno Marrone, que tá começando. Bom dia.

0: Ei, moda linda demais, hein?
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0: Amanhecer no Vale, 17, faltando aí pra 7. Bom dia, gente, um pouquinho de encerração, hein? Cuidado, hein? CRN Pouso Novo também. Bom dia, alô Klaus, alô Dieguinho.
2: Saia dessa...

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1: 15 para 7. Bom dia, gente. Canta junto. Ai, assim, essa aqui. Você vai cantar um pedacinho. Você que tá começando o dia aí, bom chimarrão, né, gente? Tchau, Maritana, hein, capitão? Tem encerração aí, me avisa, hein? Bom dia. Bom dia, você que tá aí. Já ligado no Encanto.

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1: 10 para 7. Ei, João Paulo Daniel, não pode faltar, né? Você tá aí, já começando seu dia 10 para 7, pulando da cama, vamos lá. Você tá no corre, daqui a pouquinho o filhão ainda da escola, aquele corre todo, o tio do ônibus chegando. Bom dia, aqui ó,

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2: Mais ótimo dia 7, voltando pra 7. Bom dia, gente. João Paulo e Daniel, rosto molhado. Rosto molhado. Você canta um pedacinho, né? Vamos lá, gente. Você que tá aí, meu amigo Selvio Carlos, tá lá também. Vespasiano, bom dia. Movimento 386, andando um pouquinho mais aí, gente, né? Um pouquinho mais de movimento, 130 também, tudo andando. Roca Mussum também, tudo fluindo. Bom, gente, já tá dizendo você. Alô, Klaus. Meu amigo Sica, tudo bom? Um abraço pra você, Sica. Fica com Deus aí. Bom dia, meu amigo. Quem mais aqui? Tudo certinho no Costelão, Antônio, Teutônia. Quem mais mandando recado aqui? Bom dia, fala comigo, oi. Tudo bom?
3: Bom dia, Encanto. Leomar Dalfa fazendo chimarrão aqui, oh, vale verde, muita neblina. Se puder, toca uma do Christian Ralph, bem antiguinha pra nós curtir hoje em dia. Um abraço.
2: Com Deus, bom dia, meu amigo. Quem mais aqui? Tudo bom, tá na escuta? Um ótimo dia. É o Fábio também tá aqui. Fabinho, bom dia, meu amigo. Quem mais aqui? Bom dia, Maritana, hein, capitão? Tá lá escutando a gente. Quem mais aqui, ó? Oi, tudo bom?
4: Bom dia, Campo. Bom dia, Teto. Aqui é o mano do frete.
2: Ô, mano.
4: Ah, tamo ali. Ah, vamos ali, assim, no Paraná, ligeirinho.
2: Tá.
4: Buscar mais uma cliente gaúcha que vai vir pra Cidade Encantada. Vamos ali no Paraná, ligeirinho, buscar.
2: Eita, mano, velho.
4: Buscar o cliente, tá bom?
2: Show.
4: Um abraço, ligado, né? Encanto até onde é que tá e até onde é que ela vai, né?
2: Eita, tá, mano. Bom dia, mano. Boa viagem, boa viajada e ficar com Deus, tá bom, meu irmão? Bom dia. Quem mais aqui? A Michelle tá aí também. Tudo bom, Ita? Tomando seu chimarrão. Valeu, mano, velho. Bom dia, oi.
5: Aqui,
2: tudo bom?
5: Tá aqui o Paulo, aqui no interior, Canudos do Vale.
2: Ô, Paulinho, tudo bom?
5: A música do Zé Camargo.
2: Tá.
5: Aquela, não sei como é que o nome ela começa assim.
2: Vai.
5: 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Eu preciso é ser amado.
2: Eita.
5: Eu quero ter alguém. Me queira amar também.
2: Eita.
5: Fique do meu lado.
2: Essa é linda.
5: Valeu,
2: hein?
5: Tentar um abração.
2: Não deu tempo hoje, mas me ajuda a lembrar, viu? Me ajuda aí. Amanhã a gente dá um jeito. Tá bom, pode ser. Mas tem que ser cantando. Aí fica melhor. Tudo bom, minha amiga Maria Pellens? Alô, Renner. Bom chimarrão. Leonildo tá aqui também. Ótimo dia. Quem mais aqui, ó? Fala comigo, vai, oi, tudo bom?
6: Bom dia, bom dia, bom dia, Tetinha.
2: Dia. Certo,
6: meu querido?
2: Tudo bom?
6: Esse vídeo Mussum é esse, bem da Guapo City. Estamos aí com bastante serração na subida de Mussum aí, na serrinha da 28. Depois que passa dela, acabou a serração. Bastante cuidado aí que tá bem forte a serração.
2: Eita, nós, hein?
6: Bora pra cima, meu querido, bota nós nos ingressos do cinema.
2: Com Deus, bom dia, valeu, gente, abraço pra vocês aí. Quem mais é? O Agostinho do Martelinho tá aí também. Quem mais aqui? Tudo bom? Charles. Alô, Charles. Quem mais aí? Ele manda foto do café da manhã, mas aí não, Dezinho. Ô, Dé, aí não pode. O Dé é o menino fitness do gás. Bom dia. Quem mais? Ô, Gelson, tá aí, ó. Oi.
7: E aí, meu amigo Teta, bom dia, tudo bem, tudo certo? Então,
2: tudo.
7: Eu, Thiago e Bernardo.
2: Tá.
7: Indo de Lópolis pra Agas, Porto Alegre.
2: Ih, amigão, show.
7: Meus contatos, clientes aí. Tá bom? Aquele
2: bom
7: abraço.
2: Dia.
7: Bom dia pra nós todos.
2: Valeu, Gelson. Um abraço pra você, meu amigão. Já na lida, na batalha. Bom dia. Quem mais aqui? Oi, tudo bom?
8: Bom dia, Teta, meu guri. Sua alegria.
2: Tudo?
8: Descendo a escuta aí, uma troca salsinha.
2: Valeu, mano, velho. Um abraço pra você. Quem é que botou aqui? Deixa eu só ver quem mandou. Bom dia, ficou mais de JC. Bom dia, amigão. Aqui, ó.
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2: Nosso baúzão. Chegando ao final, gente. 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
2: Nossa, Encanto. Vamos lá que tá chegando nosso sertão, atualizando você, pula aí. 2 faltando para 7.
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2: Máximo hoje batendo 22. Vem chuva aí, gente. 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Bom dia. 17 graus na região.
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2: De volta, gente, é aqui o nosso sertão chegando. 7-2, tem música boa, ok? Tem o seu recado que vale cinema, tem promoção nova do Costelamo, tem canto na sua casa, aqui ó. Bom dia.

0: bom dia a todo mundo. Um bom dia ajuda. Um bom dia faz seu dia começar melhor. Ei, você mesmo. Isso aí, vamos lá. Desanima não, meu amigo. Hoje vai dar certo. Se ontem não deu, hoje vai dar. É com você mesmo que eu tô falando. Vamos, corre. Não desanima, levanta essa cabeça e vamos lá. Porque aqui a gente quer te ajudar. E aqui seu dia começa mais feliz. Pode apostar. Aqui, juntos, pontapé inicial.
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0: Então, pede a tua. 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Um ótimo dia. Vamos lá, que aqui vai começar. Bota teu nome aí. Bota teu oi, teu bom dia, Vale Cinema, manda aquele recado e assim vamos. Com você que pulou cedo. Bom dia!
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0: Essa foi sucesso, essa rolou nosso. Lembrando, todos os dias, das 2 às 3, aí com Heron Dalmolin. Essa rolou, hein? Aqui, ó.

0: moda boa demais, hein, gente? Aqui, ó.
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0: Essa aqui é linda, alô Marcelão Munhoz. Mais um amigão que a vida me deu, hein? Aqui, ó.
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0: Isso aqui, Marcelão, lá na fazenda, hein? Escutando essa aqui. Essa aqui é linda. Bom dia, Marcelo. Alô, Dieguinho, alô, Klaus. Canta junto.

0: moda linda, gente. Diego Marques, segue ele aí, viu? Modão bom demais, hein?
1: Ah, encanto!
0: 7h16. Você tá junto, vai, João Bosco Vinícius? O Guilherme. 7h16, gente. Boa quinta. Vamos lá, que amanhã é sexta. Bom dia.

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2: 7:19, bom dia, gente. 7:19, você tá aí. Vamos juntos.
3: Existe uma teoria que se chama 90-10. Pessoa tem 90% daquilo que você procura em alguém, só que você foca naqueles 10% que falta. Aí você sai pra rua, se aventura e realmente você encontra aqueles 10%, mas não se deu conta que perdeu os 90%.

0: Vamos lá que é quinta, dia 20, 7h25. Instabilidade pelo vale, pode ter pancadas rápidas e chuva no dia de hoje, mas daqui a pouquinho eu conto mais, hein? E depois vem o friozão. No domingo, mínima para ter de 2 em algumas regiões, gente. Eita, nós, já saúde, né, gente? Mas vamos lá, vamos falar um pouquinho de trânsito aqui. Você que tá na audiência, 130, aquela lentidão pelas manhãs, né? Que vai até umas 8h20 da manhã, quem vem de Arroio do Meio Lajado, você que tá vindo de Jardim do Centro, pela 453 aí também tem lentidão, tá bom, gente? Chegar na Lajado, 130, lentidão, 453 também um pouquinho de lentidão. Roca Mussum, tudo fluindo, né, gente? A notícia aqui que tudo tá andando. Tem um pouquinho de lentidão? Tem, lógico, né? Mas tudo andando. Roca, Mussum, no desvio, Mussum, Roca também. Qualquer informação pode repassar pra gente? Chamando a atenção hoje aqui, um pouquinho de lentidão, gente. Lá em Pouso Novo, quase chegando, né? Quase chegando em Pouso Novo, Serrinha aí, um pouquinho de lentidão. Deixa eu ver quem tá aqui, mandando recado. O Dieguinho mandou um. Ô, Dieguinho, como é que tá aí, Dieguinho? Foi pra escolinha também? Bom dia, meu amigo, tudo bem?
1: Bom dia, meu amigo Teta.
0: Bom dia.
1: Tô nas custas.
0: Valeu, Dieguinho, Klaus, abraço pra você. Tudo bom? Bota a música do Gil, qual que é, Alessandro, de Palmas? Qual é, que é a casa da mulher? Bom dia. Tudo bom? Encanta a minha casa, é a Vivi que mandou. Vivi, boa sorte. Olha quem tá aqui, o Cafu, bom dia. Oi.
2: Bom dia, Teta, Cafu do Passo Sobrado. Tô aqui na escuta da Rádio Encanto, aqui no Sertão, no Chimarrão.
0: Ele gosta de chapeludo.
2: Essa aqui pra mim, viu, Teta?
0: Qual?
2: Ela gosta demais do chapeludo.

0: Valeu, Ian.
1: Valeu, Teta. Bom dia e boa quinta-feira abençoada pra quem tá na escuta aí do Sertão em Canto.
0: Show.
1: Valeu, Teta.
0: Tamo junto. Bom dia, tamo junto, abraço pra vocês. Alô, pessoal da Lace, meu amigo Ander tá com a gente aí, abraço pra vocês. Bom dia, amigão. Ademilde tá aqui também. O Adilson e o Torresmo. O Adilson, não chegou nenhum Torresmo aqui. Ah, ontem sim, a mãe do nosso colega Luiz deixou o Torresmo. Mas falta um amigo deixar o Torresmo também, é. A gente ganhou duas vezes o Torresmo aqui, hein? Bom dia, oi.
2: Bom dia, Tetinha.
0: Dia, oi, quem?
2: Vamos lá, né, mais um dia. Vamos lá, não podemos parar, como diz o outro, né?
0: Isso aí, vamos correr.
2: Bota pra nós aquela assim, ó. Eu tô no pátio do posto.
0: Louco, louco, volta.
2: Louco, louco, louco.
0: Deixa pra mim, vou voltar com ela. Deixa pra mim, vamos voltar no tempo. Essa rolou, pode ser essa aí. Alô, Marquinhos, a SP News com a gente. Bom dia, tem um recado, hein, pra vocês. O quê?
3: Amigos, amigos.
0: E é verdade, hein? Mas então, se você, meu amigo, manda teu aqui, ó. Manda teu.
3: Bom dia!
0: Que vale cinema, hein? 7:28.
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0: Mais um dia com cerração, nebulosidade. Pode acontecer pancadas rápidas de chuva no dia de hoje, viu, gente? Máxima bate 22. 22 a máxima do dia de hoje. 25 milímetros. Até vou atualizar de novo aqui, gente. É 25 milímetros hoje. Amanhã pela manhã também pode ter chuva. Já diminui amanhã, gente. Depois da chuva, mínima de 10 amanhã. Máxima 19. Sábado, mínima de 5. Máxima 15. Sábado e domingo é sol, hein? No domingo, gente, aí sim, mínima de 2. 2 no domingo. Ai, já saúde, hein? 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
7: Positivo, copiou daí, galera.
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0: bom dia.
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0: Vamos lá, atualizando você. Bom dia, gente. 17 graus na região.
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0: De volta, gente. Tudo bem? 27 para as 8, bom dia. Tudo bem contigo? Tudo certinho? Tudo ok? Vamos juntos, eu, você também. Aqui, ó, no nosso Me Diga, aqui na número 1 do Vale. O nosso... 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Bom dia, Fabiano. 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Vamos juntos. Você que tá na companhia da Encanto, bom dia. Pede a tua, manda teu recado, manda aquele oi. Fique à vontade, gente. Faz o seu pedido. Eu tenho um pedido musical aqui, que o pessoal me pediu no Essa Rolou aqui. A gente roda, tá bom? Dos estilos musicais em Canto Toca. Aqui, o melhor do sertanejo escolhido pra você. Tá bom? Bom dia!
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0: 22 para as 8, Israel Rodolfo. Ei, tá moda boa, hein? Bom dia.
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2: Nossa, encantou. Alô, Luiz Roni, tá com a gente aí. Rumar Reuvar.

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0: 7 para as 8. Bom dia nublado no vale, vamos lá. Ei, gente, chuva aí, chegar chuva na sua cidade, me avisa, a gente vai informando todo mundo aqui, tá bom? Hoje, previsão de chuva. Você que tá aí, gente, obrigado pela audiência, bota teu nome no costelão aqui da Encanto. Manda aí teu nome, tá bom, gente? Manda ver aí. Supermercado Brate, bota teu nome aí, gente. Nome, cidade, tudo certinho. Costelão Farroupilha aí, fechou todas, tá bom? Deixa eu ver quem tá aqui, mandando recado, tudo certinho. Meu amigo Dominhas, ô Dominhas, tudo certinho aí? Abraço pra você, mano, velho, tá na companhia também. Abraço pra você, bom dia, meu irmão, tá na audiência. Com Deus aí, tá bom? Alô, Fernandinho, Fernando tá aí também. Ei, Sul Doces com a gente. Quem mais aqui mandando recado? Tudo bom? Tá bom dia, André Luiz Schneider, linha Frank, diz ele lá, 18 graus, tudo certinho. Bom dia, Luiz Roni. Ô Luiz, abraço pra você, te esperando pro café, viu? Meu amigo Bertê tá aí também. Quem mais aqui? Bom dia, gente. Fala comigo, oi, tudo bom?
1: Bom dia, Tetinha. Aqui é o Júlio César de Oliveira. Olha, pai, não. Pinheiro, Estrela.
0: O tempo.
1: O Flávio e o Júlio tá indo pra Ivoti.
0: Ivoti.
1: Entregar uma mercadoria lá. Manda uma música bem bonita pra nós aí, tá? Sertanejão. Tá.
0: Fechou.
1: Daqueles bem bons aí.
0: Fechou.
1: Valeu,
0: todos.
1: Guri. Sempre junto, família.
0: Valeu, mano velho, bom dia. Louco pra trabalhar, mas não chove. Bom dia. Ô, Adilson, não faz isso não, tá bom? No costelão aqui, o Wagner tá com a gente aí também. O Bertê, mandei, né? Quem mais aqui? Bom dia. Tudo bom? Oi.
2: Bom dia, Teta. Marisa Borcha daqui de Estrela.
0: Tudo bem?
2: Tamo indo pro final da semana.
0: Beijo, menina. Ela que tá sempre feliz, assim que é bom. Bom dia. Oi, quem fala comigo? Oi, tudo bem? Quem tá aí? Tudo bom?
3: Bom dia a todos, ouvintes da Rádio Encanto.
0: Mina.
3: Aqui Grazi de Arqueadas, iniciando essa manhã, já conectado na programação.
0: Beijo, beijo.
3: Passando pra desejar a todos um excelente dia e mandar um beijão super especial ao meu marido Luan. Um grande abraço, Teta.
0: Fica com Deus. Ei, meu amigo. Alessandro de Palmas, abraço pra você. Já anotei aqui teu pedido, tá bom? Bom dia, oi.
4: Bom dia, Teta. Tudo bem?
0: Tudo!
4: Manda uma música pra mim e pros colegas do... da lancheria Areia das Porções, do shopping. Cegalia, Marley, a Juliana.
0: Diz que eu mandei um beijão.
4: Todo mundo aí. Um abração.
0: Com Deus, tá?
4: Tudo de bom pra vocês.
0: Ô, menina, me deu fome só de falar. É, me deu fome. Bom dia. 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E eu chego com a dica de saúde. E tem também, daqui a pouquinho, Encanto tá mais on. Todas as novidades que acontecem no mundo das redes sociais também, tá bom? Aqui juntos. Sertão Encanto. Nosso Sertão atualizando você. 5 faltando para as 8.
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3: Atenção, gente, dica de saúde importante pra você. Não vai te assustar não, gente. Viver sozinho traz tristeza e mau humor e também pode tornar a pessoa mais propensa a desenvolver hipertensão, de acordo com uma pesquisa americana. Após 4 anos de sentimentos crônicos de solidão, foi constatado um aumento significativo da pressão em quem tem mais de 50 anos. O estudo contou com 229 participantes com idade entre 50 e 68 anos. Seu colega aqui na rádio que eu falei pra ele se juntar, tá namorando e tal, não ficar sozinho. É, abraço aí pra ele, se juntar, isso aí. Ficar sozinho não pode, viu gente, traz tristeza e mau humor. 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
3: Máximo hoje batendo aí, gente, 22, hein? 18 graus na região.
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3: Nossa, encantou! 8 em ponto, pontualmente, hein? Eita, a nós, hein? Bom dia! Nossa, sertão! Vamos lá, gente! Vamos lá! Bom dia! 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Juntos na Encanto. Vamos lá, vamos aqui, ó. 8:02.
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2: Alô, minha amiga Gé, arruma espoagas. Alô, Chayane, Evelyn, Henrique. Abraço pra vocês aí.
3: Você foi embora pra ser o quê?
2: Aqui, ó. Em modão, hein?
3: Foi.
2: Alô, Tonioli.
4: Então seja esse.

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1: Alô, meu amigo Fabiano, tá aí já na lida? Tudo bem? Você tá livre hoje, gente? Já tá fluindo. Ei, moda boa demais, hein? Não esquece, se mandar teu áudio aí, vai no cinema. Juntos na nossa Encanto.

0: Vamos juntos. Matheus e Cauã, olá, Ana. Meu amigo Giló, alô Gilozinho, tá com a gente aí também, tudo bom Giló, meu irmão? 190 tá aí também. Bom dia, patrolinha. Alô Léo, pessoal da Real Porto Seguro, meu amigo André também. Manda alusão aqui, ó, minha amiga Gé. Diz ela assim, manda alusão a todo o pessoal que tá indo pra Expo Agas. Mas ela assim, ó, não achei tua música, Gé, mas eu sei que tu tá na escuta aí, tá bom, menina? Ela botou aqui, estamos aqui, a Chayane, a Evelyn, Henrique, Expo Agas aí, rumo à capital. Valeu, gente. Ô, Gé, saudade tua, menina. Minha amiga Gé. Bom dia. Juntos, tá em campo. Quem mais aqui, ó? Oi, tudo bom?
1: Bom dia, meu amigo Teta. Dia. Tudo certo?
0: Tudo bem.
1: Aqui é Éder e Alex, sentido a Santa Cruz do Sul. Toca aí, calcinha de renda aí, Gustavo Lima.
0: Opa. Pose. Positivo, baita pedida. Quem mais aqui, ó? O Fernandinho tá com a gente também. Quem mais mandando recado? Bom, tá escutando vocês. Muita chuva, hein? Sério. Ah, Giovanni que mandou aqui. Ô, Giovanni, abraço pra você, meu amigão, ó. Chuva em Venâncio também, pessoal me avisando, hein, gente. Chegando, chuva boa em Venâncio. Meu amigo Azeredo que mandou aqui. Valeu, meu amigão. Quem mais aqui? Tudo bom, Tetinha? Bom dia. Me coloca um costelão, é a Carla. Tudo certinho, já no sistema. Quem mais aqui? A Marta também. Bom dia, Teta. Me coloca nesse costelão. Tudo certinho. Abraço pra vocês aí, viu? Quem mais soltou na voz? Bom dia, oi, tudo bom?
2: Bom dia, Teta, tudo bem?
0: Tudo. Aqui é a
2: Angélica de Vit de Lajado.
0: Bom, Angélica.
2: Coloca no sorteio dos ingressos pro cinema.
0: Fechou. Beijo, menina. A Rafaela tá aqui no costelão também, o Murilo também. A Wanda de Encantados no sorteio. Ô, Wanda. Toque Henrique Juliano. Beijo, Wandinha. Quem mais aqui? O Doutor Portão tá com a gente. Alô, Anderson. Abraço pra você, meu amigão. Bom dia. Na audiência da Encanto, Tonioli, também Helena, também. Tem de recados aqui, gente. Que legal demais, hein? Bom dia, tudo bom, Bonião? Começando a chover. Ó, estrela, chuva chegando. Meu amigo Beleza que mandou, tá bom? Valeu, Beleza. Abraço pra você. Quem mais aqui? Tem mais um recadinho. Deixa eu ver se vai dar tempo. Mandando aqui, ó. Bom dia, oi, tudo bom?
3: Bom dia, Teta.
0: Oi.
3: Fui pra escola, passei aí no shopping.
0: Beijo, menina. Quem?
3: Quer te dar oi, viu?
0: Tá bom, vem lá no shopping, quer te dar oi também, tá bom, Antônia? Vou tá lá hoje, tá bom? Aqui juntos.
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0: Mas se liga aí, gente. Chegando aquele recado especial, Encanto tá mais on. Se liga no recado. Bom dia, oi.
5: Fala,
0: tudo bem?
5: Tete, que ação que foi aquela, hein? O último fechado com a Encanto foi em frente a Tiger Story. Quem parou na sinaleira e buzinou teve a chance de tentar abrir a nossa famosa caixinha.
0: Que top.
5: Quer ver como foi? O vídeo já tá lá no nosso Instagram, Encanto100.1. Segue lá.
0: Valeu, Gabriel. Aqui, ó.
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0: Corre lá, gente. Vamos juntos. Ei, Belzinha. A Belzinha tá aí também. Tudo bom? Aqui juntos. 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Bom dia a todo o time. 8:26.
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0: Atenção, gente, o Dyer anunciou a recuperação das fundações da ponte sobre o Rio Taquari entre Roca Salles e Encantado, após uma vistoria identificar erosão e exposição de parte das estacas. A obra deve durar 45 dias a 2 meses e terá caráter preventivo, já que não foram encontrados sinais de comprometimento da estrutura da passagem, viu, gente? Amém, né? Enquanto o serviço não começa, o tráfego.

0: Está limitado a veículos de 24 toneladas. Atenção, gente. Ponte de Roque Encantado, veículos 24 toneladas. E a velocidade máxima é de 40 km por hora, viu, gente? Tá bom? Se você tem capacidade maior do que 24 toneladas, você pega Estrela Colinas e sai em Roque e vai pro Mussum no desvio, tá bom, gente? Pensando no desvio. Que notícia, né, Encanto?
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0: Máxima hoje batendo aí, gente, 22, chuva pelo vale, atualizando você que tá aí, bom dia, né, gente? Você que tá na urgência, né, Encanto? 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Juntos aqui. 18 graus na região.
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0: De volta, gente, 8h30, 18 graus no vale, chovendo pela região, chuva chegando aí, viu, gente? Bom dia, tudo bem contigo? Tudo certinho? Vamos juntos aqui, ó.

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Bom dia a todo time, toda a equipe. 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Juntos aqui, ó. Chuva chegou encantada, hein? Aquela chuva fina caindo. Eita, aquele modão. Combinou com esse modão hoje, né? Eita, nós, hein? Ô, Tonioli, essa aqui sim, hein?

0: deixa falar.
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2: Mais ótimo dia, bom dia, gente. 7 para as 9, bom dia. Bom dia, meu amigo, bom dia, minha amiga. Bom dia, você que tá aí. Tudo bem, tudo certinho, tudo ok. Vamos juntos. 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E quem está ligado aqui?
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2: Meu amigo Fabianinho tá com a gente também. Fabiano, bom dia, meu amigo. A Ju tá aqui participando, a Júlia também no Costelão. Eita, deu água na boca. O Belzinha, bom dia. Tá aí também, quem mais aqui, ó? Oi, mandando recado, bom dia, oi, tudo bom?
3: Bom dia, Teta.
2: Tudo bem?
3: Hirton, Tônia.
2: Como é que tá?
3: Bota no sorteio dos ingressos do Fechou. Cinema.
2: Tá tudo certo.
3: E assim, ó, não sei se tu tem ali como botar na playlist, toca uma do Bruno e Marone. Ah, pode ser aquela, dormindo no banco da praça.
2: Essa é boa
3: pra nós
2: demais.
3: Chorar um pouco.
2: E aí não.
3: Ô, música boa, né?
2: Boa, né?
3: E vamos à luta.
2: Vamos dar
3: luta, que hoje é quinto, amanhã já sextou.
2: Isso aí, valeu, mano velho. Abraço pra você, alô, Julis. Abraço pra vocês, mais looks aí também com a gente. Abraço a todo o time. Alô, Joãozinho, meu amigo dos rádios. Tá na audiência, o João. Quem mais aqui? Tudo bom, Tetaleiro? Ciclain também mandou um oi, bom dia. Tem mais a Rafaela também mandando recado. Bom dia, Rafaela. Abraço pra você. Vamos juntos. Fabiano, Marciano, eletricista também. Todo mundo ligado no Encanto. Vamos lá, gente. Vamos lá que amanhã tá de volta aqui às 7, mas hoje às 5 tem segunda edição. Sertão Encanto com Giovanni Gil. Aqui, ó.
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2: Nossa, encantou? Bom dia, gente. Boa quinta. Vamos lá. Juntos. Bom dia.
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2: Atualizando você. 5 faltando para as 9.
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2: Atenção, gente, informação chegando aqui na Encanto. A Sertel apresentou a Defesa Civil, o Corpo de Bombeiros, o plano de ação de emergência, a situação climática de origem hídrica do Vale. A iniciativa reúne dados técnicos, mapas, mapas aí sujeitos a alagamentos e rotas de fuga para agilizar a resposta em caso de ocorrências. O objetivo é reforçar a integração entre a cooperativa e os órgãos públicos e assim ampliar a segurança das comunidades. Nos próximos aí ao Rio Forqueta. 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
2: Máxima hoje, batendo aí, gente. Você que tá na companhia, a máxima de hoje bate 22. 18 graus no Vale.
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2: Mas é 9 em ponto, são 9 em pontos, 9 em pontos. Isso aí, bom dia, 9 em ponto. Eu tô indo nessa. Bom dia, gente. Quem com Deus, bota fé que dá e vamos lá. Juntos aqui, ó. Tá chegando Caroqueiro, um Felipe Dalmolin. Tem Charlotte, tem Papael. Chegando com vocês. Vitamina sem turbinado, tchau.

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0: Rodrigues, vamos que vamos, esse tempo instável nos vales. É isso aí, hoje já é dia 20 de agosto, hein? O tempo passa, rapaz. Vambora, tô liberando os canais de interatividade, o nosso, as nossas redes sociais, Encanto 100.1, tem nosso site encantofm.com.br e o nosso WhatsApp, o 998-39-1001. Já aproveita e manda aquele beijo pra quem você gosta e ainda participe das nossas promoções. Invasão nas obras, tem o costelão da Encanto agora, tem Encanto na minha casa, tem ingressos pro cinema, tem pit stop da Encanto e fechado com Encanto no pit stop com o Zé Antônio. Daqui a pouquinho, Giovanni Gil nas ruas, dando prêmios pra você. Vambora, gente! 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Bom dia, Heron!
1: Muito bom dia, senhor Carioca. Parabéns, classificado na Libertadores, seu Flamengo.
0: Mas não foi fácil,
1: acordou
0: não.
1: Acordou tarde, tenho certeza. Hoje foi dormir tarde. Aquela coisa toda. Hoje, quinta-feira, dia 20 de agosto, então, vamos junto aqui passar as informações do dia. Dia com chuva, já conforme a previsão, daqui a pouco o tempo completo pra você. Hoje é dia do maçom, um grande abraço aos amigos aí da maçonaria, esta sociedade fraterna, filantrópica, filosófica, desde a Idade Média, lá os construtores, pedreiros medievais, que tá aí até hoje com vários preceitos. Também hoje, dia mundial contra os mosquitos.
0: Olha aí.
1: Aliás, os mosquitos sumiram nos últimos dias. Lá em casa tem seguidamente.
0: Não. Deu uma sumida. Ontem eu tive que passar um inseticida.
1: É, então, mas esse dia mundial é justamente para as pessoas terem consciência na história da água parada. Esse é o pior.
0: É isso aí.
1: A questão da proliferação de mosquito. É livrar, acabar com a água parada. Hoje é aniversário do Robert Plant, antológico, vocalista do Led Zeppelin, 78 anos. A cantora Demi Lovato, 34 anos, cantora pop, de vários sucessos. Celso Russomano, jornalista, 70 anos, virou político, mas marcou a televisão brasileira com a história da defesa do consumidor, né?
0: Ah,
1: tá,
0: ele
1: bom
0: vai
1: pra
0: lá
1: você?
0: E...
1: Tá bom pra você? Tá bom pra...
0: É, encara, pessoal.
1: Tá bom pra você? Então, se tá bom pra ambos.
0: É, é isso aí.
1: E Marta Medeiros, a escritora, poetisa, que marcou também muito a comunicação pelos seus livros, que falam da, principalmente as questões de femininas e da sociedade. Marta Medeiros, idolatrada por muita gente aí, com muitos exemplares de livros vendidos. É isso, senhor Carioca. Charlotte, daqui a pouco, tempo, futebol, notícia, tudo que a gente pode passar pra vocês na manhã de hoje.
0: Tá certo, Careirão, vamos abrir então nosso Vitamina.
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0: Contando com a programação musical de Diego Marçal, começando com Priscila Senna.
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0: E o embaixador. 96, bom dia.

É o Tiaguinho, me balançou, Livela, Breno Rocha, Oliviatim. E começamos com Priscila Senna e o embaixador Gustavo Lima e o Doce Mel. Pessoal participando aqui, ó. A Rafaela e os irmãos aqui já participando das promoções. Rafaela Fernandes Silva de Lajeado. E cadê o nome do... Ah, e o Murilo Alan, é isso? Murilo Alan Silva de Lajeado.

0: Aqui é a Cláudia Suzana de Oliveira de Moura, Cruzeiro do Sul. Aqui o Paulinho de Arroio do Meio. Ô, Paulinho, o que, que ele botou aqui? Por isso sou Flamengo, minha vida, meu tudo. É um puxa-saco. É um puxa-saco. A Astéria Rente também tá com a gente aqui na promoção do Costelão. Tem um áudio aqui que a galera enviou. Será que é pra mim ou pro Teta? Essa hora a gente fica em dúvida, mas vamos colocar aqui.
1: E aí, Teta?
0: É o Teta.
1: Bom dia, certo? Tá, meu, tô aqui lajado, hein? Bota a música pra nós aí do... José de Camargo, Luciano aí, eu...
0: Daqui a pouquinho, vou tocar aquela do irmão Lua, da Lua, tá bom? É o Michael Graxa. Quem mais? A Michele Barker de Santa Clara do Sul. Prato Supermercado colocou a palavra Costelão. É, tá participando aqui.
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0: E aí, Heron?
3: Finalmente um boa, só boas notícias, a não ser que você não goste de frio e não goste de sol.
0: Não, eu gosto de frio, não gosto de frio, aquele de frio com chuva.
3: É, então, se gosta de frio com sol, prato cheio chegando.
0: Olha aí!
3: Esse tempo
0: deixa,
3: aí.
0: Deixa a galera gritar aqui.
3: Aê! Esse tempo que tá aí vai se despedir hoje.
0: Opa,
3: porque pra noite, hoje é bem pouca chuva, inclusive em termos de volume. Pra noite já vamos baixar aí pra uns 10 graus. Pra que amanhã nós tenhamos uma sexta-feira já ensolarada. Mas ainda pode ter chuva fraca, 3 milímetros no vale, de manhã cedo. Depois o sistema se afasta lá pro mar e aí as instabilidades vão perder força e o frio começa a chegar. Desculpa, esses 10 graus aí é de sexta pra sábado. A mínima vai ser na noite de amanhã.
0: De sexta pra sábado.
3: É, a mínima de amanhã vai ser de noite. Começa ainda um pouquinho quente, 19 graus, e vai caindo a temperatura lá na final da tarde pra noite. E aí o frio de sábado, 5 graus de manhã.
0: Caramba!
3: Com sol, o frio que vai ter de mínimas de 3 graus. Já estão avisando aqui no Rio Grande do Sul que vai ter abaixo de zero, inclusive, porque vem vários dias de sol. Na previsão aparece aqui só sol, domingo, segunda, terça, quarta. E o frio pegou de novo, afinal, estamos no inverno ainda, né? Tava na hora, né?
0: Pois é. Sabe que eu tinha me esquecido disso? Que
3: a gente tava... Pode usar a vinheta aí. É. Tu sabe que isso aí, pra quem não sabe, aqui a gente tem as vinhetas que a gente chama...
0: Estação, né?
3: É, chamando inverno, verão, etc. Eu fico um pouco constrangido, às vezes, com aquele calor 32 graus, colocar inverno gostoso lá em campo.
0: É verdade. É isso aí, Leirão.
3: Mas dá pra usar.
0: Mais alguma informação?
3: É isso por enquanto.
0: Daqui a pouquinho tem muito... Ah, daqui a pouquinho tem a Charlotte. Aí com certeza, ela não gosta que fale que é fofoca, né? Ela diz que ela estuda o mundo e a vida das celebridades. Eu, pra mim, é fofoca, mas tudo bem. Vambora! 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Daqui a pouquinho nós vamos purpurinar o Vitamina. 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
1: Opa! Estamos de volta, 9h27, amanhã de quinta-feira, ainda tá instável, vambora gente, quinta-feira dia 20, você aqui, na mais forte.

horas até quinta. 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
1: Pedro e Benício. Todo mundo tem uma lembrança boa, né?

0: passando com o Selão Farroupilha, Encanta FM, Brats Supermercados, o Gustavo Branquer de Arvorezinha. Tô mandando aqui uma foto e também um áudio. Vamos escutar a galera participando aqui.
1: Oi, bom dia. Meu nome é Mayara Matos, de Arroio do Meio. Eu gostaria de participar do ingresso do cinema.
0: Tá bom, Mayara. Tá mandando aqui, ó. Na escuta da melhor, o bebezinho aqui no carrinho escutando a rádio. Show! Que mais? Que mais aqui, ó? É Alexandre Gove de Vasconcelos de Cruzeiro do Sul na promoção do Costelão. Ih, rapaz, lá vem bomba. Quando o poeta Charles Edu envia áudio é porque tem coisa.
2: Paulino, arrasando bola,
0: narração do gol do Flamengo. Não, né, Charles? É, esse é o Charles. Ele escuta a rádio tudo, todo o Brasil, cara. É impressionante.
3: Eu já...
0: Já notou isso?
3: Já notei.
0: Nas redes sociais dele, sim, sem participação em tudo que é rádio do Brasil. Esse é o poeta Charles Edu.
3: Não, e vou fazer uma denúncia aqui. Eu não tenho medo de fazer denúncia.
0: Qual é a denúncia? Qual é a denúncia?
3: Eu fui fazer uma rádio escuta em outras rádios. Tá lá, Charles Edu mandando...
0: Samka. Grande Charles. Ele é um ouvinte assíduo em tudo que é rádio.
3: Na minha época chamava-se ratão de rádio.
0: Ratão de rádio, é verdade. Os mais antigos de rádio falavam isso, aquele lá é ratão de rádio. Aquele que tá sempre, né, visitando o estúdio,
3: isso,
0: acompanhando a programação, tudo que é rádio. Ô, Charles, tu é ratão de rádio. Grande abraço.
3: Muitos começaram assim, né?
0: Pois é, é verdade.
3: Aqui eu acho que o Teta Rodrigues era ratão
0: Teta
3: de rádio.
0: Teta Rodrigues.
3: Não é?
0: O próprio Diego, o nosso programador musical. Rapaz, verdade. Olha aqui na promoção, a Júlia Branquer de Arvorezinha também. E o sinal identifica. Vamos, purpurinar.
4: Fala, Charlotte.
0: Oi, Charlotte.
3: Dia não passou em branco a sua espetadinha pra minha pessoa.
0: Como assim?
3: A senhora adora me beliscar.
0: Como assim? Não entendi.
3: Fofoca, ela fala fofoca.
0: Não.
3: Você já sabe que não é verdade.
0: Tu tava escutando a rádio,
3: coração? Claro, meu amor. Estava lá na redação.
0: Ah, tá bom.
3: Aqui todo mundo, pessoal lá na redação, ouvindo e você ficando me espetando. Eu já lendo bola, tá? O que vem tá de bom. Baixo não me atinge.
0: Não, tudo bem. Me desculpa, eu peço desculpa no ar aqui.
3: Obrigado.
0: Não é fofoca, são notícias da celebridade.
3: Aceito suas desculpas. Nós trabalhamos com entretenimento.
0: Tá bom.
3: E eu peço aqui também desculpas à audiência por trazer tarde essa informação. Nós falamos en passant, é que as notícias são tantas que não dá tempo de falar tudo. Então eu deixei de comentar sobre o fim do namoro, que é a notícia bombástica da Marina Sena e do Juliano Floss, tá? Que só se fala em outra coisa. A Marina Sena terminou um relacionamento de muitos anos. Ela que publicou aos que sempre torceram, ao carinho por nossa história, em respeito a tudo que vivemos juntos, comunico o fim do meu relacionamento com Marina. Ele postou. E aí todo mundo tá dizendo, mas quem termina é ela, não é ele. Enfim, ele, pra quem não sabe, é um dançarino, influencer, fez Dança dos Famosos, BBB, e aí se tornou celebridade, tá com essa cantora Marina Sena. Eu até comentei com você que ela transita entre o pop
0: e... né? Falou ontem.
3: Isso. Então, gente, vamos aos comentários. Por que terminaram? Porque a incompatibilidade de agendas é sempre a mesma desculpinha.
0: Duas celebridades vão se relacionar.
3: Engraçado que quando começam a agenda, tá tudo certo.
0: Tá tudo certinho, né?
3: Depois termina, essa agenda. Ai, que coisa. Vamos lá, os comentários. Pedro Cardoso, vou dar nome agora às pessoas que comentam. Senti uma dor estranha no peito antes de deitar para dormir. Abri um Instagram e entendi o motivo. Não sei como vou trabalhar.
0: Ai, meu Deus, que irônico.
3: É. O Jonathan Macedo disse: agora ele é meu. Olha, que coisa. O Augusto disse: muito impactante essa notícia aqui no interior da Caatinga Nordestina. Outro. O Concreto Neves perguntou: e o Queco? Eu entendi o que ele quer dizer. Ele tá dizendo: o que é que eu tenho a ver com isso?
0: É isso aí.
3: Mas aproveito pra mandar um beijo pro Queco Mexe, tá?
0: O Queco Mexe, tá se restabelecendo.
3: O André Ladislau: aqui na obra só se fala disso. A Ana Caribeira: Márcia Sensitiva já sabia. O Bini disse o seguinte: o que que isso afeta o Corinthians?
0: Nada a ver com o Corinthians.
3: Deus, demais,
0: é demais. Então tá bom, Charlotte. Beijo. Obrigado pelo beijo. Tá simpática ela hoje. Não me xingou.
3: Tira a mão. Não dá pra ser legal, que já acha que eu tô dando mole.
0: Encanto vale é 100, a hora 15 para as 10, bom dia.
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5: O Heron falou, mas aqui, ó, vamos falar de novo sobre essa frente fria. É, uma frente fria mantém o tempo instável no Vale do Taquari nos próximos dias, com previsão de chuva, vento forte e possibilidade de temporais isolados. Esta quinta deve continuar chuvosa e com rajados, enquanto na sexta a instabilidade perde força gradualmente.
6: Ó, sol pode aparecer de tarde, tá aparecendo aqui hoje, hein?
5: Tá aparecendo já?
6: Aham.
5: Olha,
6: não, agora não, de tarde.
5: De tarde?
6: Isso.
5: Vou ficar de olho.
6: Fica de olho.
5: Vou ficar de olho. Com a chegada de uma massa de ar frio, a temperatura cai e a mínima pode chegar em 4 graus no final de semana. 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
0: É hora de matar a saudade aqui no Essa Rolou, aquele sucesso que não faz muito tempo não. Das 2 às 3, tem 1 hora de programação só com elas, hein? 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
0: Faço bem.

0: Atitude 67, Famil Brasa, o Clássico 90, Lagum, a Eli Juste e Ana Mel com Carlinhos Brown, Faça o Bem pra Matar a Saudade. 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Vamos falar de futebol?
1: No Vitamina, vamos falar de futebol.
0: Eu tô feliz, Heron.
2: Eu sei. Flamengo ontem eliminou o Cruzeiro 2-1 no jogo de volta. Tinha empatado a primeira partida, está classificado para as quartas de final da Libertadores, aguardando aí ou o Tolima ou o Independiente del Valle. Só vão jogar a terça que vem, porque atrasou.
0: Teve um terremoto.
2: Terremoto lá na Colômbia. Também o Palmeiras passou. Palmeiras e Flamengo, os dois grandões do futebol brasileiro.
0: Aliás, foi o paraguaio que fez, hein?
2: Cerro Porteño, o quê?
0: O gol do Palmeiras foi um paraguaio.
2: É mesmo?
0: O Gustavo Gomes é paraguaio.
2: Ah, é verdade. Uhum. Grande zagueiro, goleador, baita zagueiro.
0: E foi contra o Cerro
2: Porteño. De novo, Porteño, já tinha feito gol no primeiro jogo, empatou, agora fez outro gol. É o zagueiro que resolve. Palmeiras 1-0, classificado também. E hoje, e também tivemos na Sul-Americana, o Galo eliminou o Bragantino nos pênaltis. Foi 2-2? Acho que foi nos pênaltis. Não. Eliminou porque tinha ganhado a outra.
0: Não foi nos pênaltis.
2: Não foi nos pênaltis. Não. Tá aí, então, o brasileiro. Hoje, resultados, jogos de hoje. O Corinthians entra em campo às 9:30 PM para enfrentar o Rosário Central. E antes tem o Mirassol. Nem lembrava que o Mirassol tá na Libertadores. Loucura. 19 horas contra a LDU. Os primeiros jogos são empate.
0: Fez uma excelente campanha no passado.
2: Isso.
0: Mirassol, lembra?
2: Exatamente.
0: Tem uma curiosidade para te falar aqui. O Gustavo Gomes, ele tá na história da Libertadores. Por ser um jogador que marcou em todas as edições.
2: Tá vendo só?
0: Da Libertadores. São
2: Deixa eu chutar quantos de cabeça desses gols.
0: Ah. É verdade.
2: O Santos joga hoje também, aí é pela Sul-Americana, 19 horas. Tem o Vasco jogando também às 19 contra o Olímpia. E o Botafogo às 9:30 PM contra o Cienciano. Olha o que tem de time brasileiro na Sul-Americana e na Libertadores.
0: É verdade.
2: Aí os caras não gostam, né?
0: Não gostam.
2: Mas vão ter que aturar. Vamos ter que engolir.
0: Então tá certo, Heron.
2: Grenal só no fim de semana. Valeu.
0: Ah, é? Já agora?
2: É agora. Nós estamos ainda na quinta? É agora.
0: É agora.
2: O Inter contra o Atlético Mineiro, sábado, 6:30 PM. O Grêmio enfrentando o Bragantino, 4:00 PM no domingo.
0: Tá certo.

0: 10:05.
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4: O Supremo Tribunal Federal decidiu ampliar a aplicação da Lei Maria da Penha para casos de violência de gênero contra mulheres, mesmo quando não existe vínculo doméstico ou relação afetiva entre vítima e agressor. 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Entre as medidas previstas estão o afastamento do agressor, a proibição de aproximação e até a prisão preventiva.
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4: 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E a temperatura pra você: 19 graus.
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4: Vamos chamar ele, Giovanni Gil nas ruas. Diz aí, Gil, bom dia.
10: Bom dia, Carioca, bom dia, Heron Dalmolin, bora, partiu Pit Stop. Olha, faça chuva ou faça sol, é hora de faturar prêmios na programação. E onde é que nós estamos? Tô aqui, ó, no Desco Atacado. Estacionamento coberto. Então, galera, chega chegando, porque tá tendo, hein? E olha, se tiver adesivo, já sabe, né? Fatura aquele prêmio Master. Se não tiver, cola em mim aqui que eu tô colando. Hoje, quinta-feira, não é bem o que nós queríamos, mas já tá quase lá, hein? Hã? Bora, partiu Pit Stop, Desco Atacado, estacionamento coberto. Bora, vamos! Partiu! 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
4: Valeu, Gil.
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11: Estamos de volta.
4: Tá começando mais uma hora, hein?
11: Aqui na
4: Encanto. É isso aí. 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Que bom estar com você. Quinta

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0: Mariana Fichelinho, Mariana Fagundes, o Projota Melino, som da galera, o Guilherme Minuto e Chapel Rowan. Olha aqui, galera participando. Bom dia, promoção Costelão. Quem tá aqui é o André Luiz Lidman, Canabarro. Quem mais? Charlotte, o Cruzeiro jogou com 10 ou o Flamengo com 12? Sérgio Amaral de Lajeado, brincadeira, sapate, abraço, amigos. Ai, meu Deus do céu, sempre tem os maldosos. Machado Fretes na escuta. Quem mais aqui no Costelão? Galera participando aqui, Cláudia Suzana Oliveira de Moura. Quem mais aqui? A Cássia Teutônia. Gostaria de ouvir a gaivota do Jorge e Matheus. O pessoal da The Noite tá ligado aqui com a gente. Tem recado de voz da galera, vamos escutar.
1: Bom dia, carioca. Bom dia, Rondo Amolim, Charlotte, Papael. É o alemão de Forquetinha. Estamos aqui na coleta de um suquinho da Mimosa. Manda uma música legal pras meninas de Forquetinha lá que corta o cabelo, a Joyce, a Aline, a Camila. Pode ser um pagodinho pra elas também, pode ser pro Meio Quilo, meu parceiro de viagem aí que trabalha também no leite aí. Pra toda a galera da boleia aí, valeu, Leirão, valeu, carioca.
0: Valeu,
1: valeu. Bom dia pra vocês aí, um abração.
0: Pra você também, alemãozinho, grande abraço, galera participando.
2: Bom dia, Rabin, tanto bom dia a todos os ouvintes, eu de novo, eu quero os ingressos do cinema.
0: Claro.
2: E uma música, pode ser a menina que eu fui faz tempo, mas eu gosto dessa música. Beijo, bom dia.
0: Beijo pra você, querida.
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0: Fala aí, Cris Costa.
4: Bom dia, carioca, bom dia, Heron, pra você, ouvinte da Encanto, informações sobre o pedágio de Palmas Encantado ainda, a cobrança está sendo feita pela EGR, ainda a notificação não chegou até a EGR, uma notificação aí de uma ação judicial desenvolvida pela Câmara dos Dirigentes Lojistas de Mussum, CDL, né? Uma ação civil pública pedindo para a empresa EGR, Empresa Gaúcha de Rodovias, para que libere as cancelas enquanto a ponte não estiver liberada. Essa decisão judicial aconteceu na segunda-feira e ainda hoje não temos aí a liberação das cancelas por parte da EGR. Entrando em contato com o presidente da EGR, ainda não fui informado aí de quando essa decisão será tomada. Lembrando que essa ação foi assinada pela Nara Cristina Neumann Cano, juíza de direito do Poder Judiciário, Tribunal de Justiça do Estado do Rio Grande do Sul, Vara Estadual de Ações Coletivas da Comarca de Porto Alegre. Portanto, o pedágio encantado ainda continua com cobrança, mas a qualquer momento pode ser tomada a decisão por parte da empresa e a liberação possa ocorrer.
0: Valeu! Obrigado pelas informações, Cris Costa.
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1: 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E a temperatura é o Pit Stop, hein? A temperatura pra você, 19 graus.
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0: 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Tá aí tua música, Jéssica.

0: Eu não sou de ligar.
1: Não ligue, hein?
0: Pelo amor de Deus.
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3: 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É isso aí, a turma do pagode com o grupo Menos é Mais, Vintim, Simone Mendes, Direitos Iguais aqui no som da galera, é ou não é, Iron?
4: É, meu caro carioca, normalmente nós não falamos aqui de assuntos policiais, mas neste caso é uma boa notícia, porque depois que as coisas aconteceram aqui, o bicho tá pegando, vocês viram aí as ocorrências tanto em Lajeado, no centro da cidade, quanto esse crime hediondo que aconteceu em Encantado, a Brigada Militar resolveu dar um paratiquieto. E aí o efetivo do próprio 22º Batalhão de Polícia Militar pediu ajuda aí, reforço. Policiais do batalhão de choque tá aí, estão trabalhando, não tem informações de até quando e quando, justamente por questão de sigilo, mas para dar uma força, para mostrar força aí para combater esse crime, até pelo perigo de ser, no caso de Lajeado, guerra de facção, que possa ter retaliação logo adiante, enfim, expôs realmente uma situação no centro da cidade, onde pessoas poderiam ter sido feridas e não foram, graças a Deus, mas...
1: Estão todas expostas, né?
4: Exatamente, então está se tomando medidas aí para prevenção, para reforçar o policiamento nas cidades aqui do Vale. Neste momento o foco é Lajeado e Encantado, que bom.
1: É verdade.
4: Precisamos.
1: Segurança.
4: Isso aí.
1: Tá bom, daqui a pouquinho eu volto com mais informações para você.

0: 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E a hora? 16 para as 11.
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0: O Tribunal Superior Eleitoral proíbe durante a campanha que algoritmos das redes sociais recomendem automaticamente perfis de candidatos aos usuários. A medida busca evitar que as plataformas favoreçam determinadas campanhas e desequilibre a disputa, mas não impede a publicação de conteúdos políticos nem impulsionamento pago dentro das regras eleitorais. A restrição também vale para sistema de inteligência artificial, que não pode indicar preferência eleitoral ou recomendar candidatos.
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0: 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E a temperatura pra você, confira aí. 19 graus.
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0: 10 para as 11. E aí, como é que tá sua manhã? Quinta-feira já, gente.

0: agora estarei no Busoli, lá em Doutor Ricardo. É o Flash Bailão, hein? Vai ter a banda São Francisco e eu li o DJ Leandrinho, da Estúdio Dance. Fazia tempo que eu não tocava com o Leandrinho. Tudo isso sabadão pra matar a saudade e a banda São Francisco. Show de bola, assinatura aqui do Multiverso Encantor. 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
0: Tá chegando Marcos e Belucci aqui na

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0: aqui da galera. Vamos aqui ouvir, ó. Abrir. Agora sim. Baixo.
1: Bom dia, campo. Aqui é Matos Falcão de Lajado. Gostaria de participar do sorteio do costelão Encanto e Supermercado Brat.
0: Tá bom, meu amigo. Só que...
1: Bom dia, Encanta.
0: Só que tem que ser por escrito, tá bom, Marcos? Essa promoção tem que ser por escrito pra entrar aqui no cadastro direitinho. Principalmente a palavra-chave aí, que é costelão. Tá bom? Quem tá participando aqui é a Rafaela Fernandes da Silva de Lajado na promoção do costelão. Ô, Encanta, eu quero Encanto na minha casa. É Alto Daniel Vink, interior de Venâncio. Linha Andreas. Sirley Vink também na promoção aqui do Costelão. E Elton Daniel Vink. Tô pedindo aqui, bom dia, toca Meteoro do Luan Santana. Vamos ver se a gente programa pro Essa Rolou, tá bom? Que mais aqui? Resposta, Astéria Rente na promoção. A Maritana, bom dia, tamo junto sempre, sem. Aqui na promoção, Maritana, de Capitão Beijão pra você. Aqui também na promoção, a Marivone Pedretti. E tem mais aqui, louco pra trabalhar e não chove. Mandou a foto da estrada e tá, ó, nubladão, hein? Ai, que legal. Bom dia, Carioca, Angélica Teotônio, queria te parabenizar pela programação top. Mas o som das pistas, você tá demais. Obrigado! Estou viciada. Quem é que mandou aqui? A Angélica. Ô, Angélica, obrigado. Fico feliz. Fico feliz aí. O som das pistas aí repercutindo as 2 horas aí. Primeira hora com Diego Marçal, DJ Diego Marçal. Segunda hora comigo. Bem legal. Tá bem legal mesmo. O retorno da galera. Marlisa Fontana dos Santos também. Marcelo Luiz Dick de Conventos. Todos aqui participando da... promoção do Costelão.
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0: Vamos puxar com chave de ouro, Aron?
3: Muito bem, até o Sem Censura depois, deixando pra vocês aqui os principais assuntos nas redes sociais mais comentados. Casas Bahia, recuperação judicial continua gerando muita discussão. Casas Bahia, que teve aí um pedido de recuperação de novo, já tinha um, agora outro, fechando muitas lojas, 25 lojas no Rio Grande do Sul fechadas, total de mais de 300 lojas fechando em todo o país, que loucura. Também muito comentado, a Copa do Mundo Feminina 2027, porque a FIFA divulgou o caminho da seleção brasileira na competição, anunciou 7 jogos para o Beira-Rio em Porto Alegre.
0: Opa!
3: Infelizmente, do caminho aí da seleção não tem nenhuma em Porto Alegre, da seleção brasileira. Teremos outros jogos. E Gerson é o nome mais comentado. Por que será, Carioca? Tu pode explicar melhor?
0: Ah, 70 mil pessoas quando ele tocava na bola, vaiaram ele, né, cara?
3: Pra quem não sabe, ex-jogador do Flamengo, isso. Foi ídolo naquele período 2019,
0: e, cara, ele era
3: Jorge
0: capitão,
3: Jesus.
0: Ídolo e ainda era titular da seleção brasileira.
3: E saiu de uma maneira não muito boa.
0: Não, não
3: saiu. E a torcida não perdoa.
0: Não perdoa.
3: Por isso.
0: É isso aí.
3: Feitou.
0: Valeu. Vamos se encontrar no Sem Censura, tá bom, Heron?
3: Vamos.

0: agora. 11:05.
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0: 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Confira agora os principais indicadores do mercado financeiro e agrícola. Litro do leite em média cotado em R$2,54. Saca de soja em média cotada em R$128. Saca de milho em média cotada em R$58. O quilo do suíno está cotado em R$5,02. O dólar está cotado em R$5,19. O euro está cotado em R$6,06. E o grama do ouro está cotado em R$650. R$656,03. 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
1: Estamos de volta, agora 11:11. E aí, como é que tá você? Vambora, tá chegando

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1: É isso aí. 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Arroba Construchor, Dani, Sérgio, vambora gente, o bicho vai pegar aqui nas poderosas da número 1, hein? Tá preparado o desfile então?

0: Acendo o farol. É isso aí. Você ouviu também o Pixote e a Anitta com Alexandre Carlos. E começamos a bala alojada do nosso embaixador Gustavo Lima. Olha aqui a galera participando. Costelão Murilo Alan Silva respondeu direitinho. Jussara Soariquist Cruzeiro também tá aqui participando da promoção. Olha a galera mandando seu recado.
1: Bom dia, meu amigo carioca. Joel da Rosa Lajado, participar do ingresso cinema aí, amigo.
0: Tá bom, valeu, Joel.
1: Abraço.
0: Valeu. Ontem quem ganhou foi a Liliane da Rosa de Lajado. Participou às 6 da manhã, cara. De ontem, 6:19. E ganhei no final da noite ali com o Zé Antônio. Saiu pra ela o par de ingressos. Quem sabe o par de ingressos sai pra você, hein? Bom dia, quero participar da promoção Costelão, Joselito Rosa dos Santos. É de encantado, tá participando aqui. Olha o táxi do Martins aí, ligado com a gente. Só um comentário, muitas lojas vão fechar, as coisas não estão fáceis pra ninguém. Bora, carioca, nas mais pedidas. Pois é, né, cara? Tá no Top Trends hoje, hein? Pessoal aí do táxi do Martins, é, coisa tá feia, cara. Vambora! Márcia Rama, massoterapeuta de Garibaldi, tá aqui ligado com a gente. Tá participando da promoção Costelão. Ah, e também aqui a Jocielle Desigrini, de Arvorezinha, na promoção. Vambora! 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GA, Escola Bilíngue do Vale do Taquari, trazendo para você a hora em português e inglês. Em português, 11:28, English
2: 11:28 AM.
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0: 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Nosso patrocinador está aqui recebendo a visita do André Luiz Schneider, da linha Frank Westphalia, ao vivo dessa vez, né? Seja bem-vindo, meu amigo.
1: Bom dia, Carioca. E ouvintes da Encanto FM, sim, ao vivo, aqui na Encanto FM. E é um prazer, Carioca, estando contigo aí na rádio.
0: Opa!
1: E tu, nós escutamos cada dia na Westphalia, cada noite, dia inteiro. Encanto FM, Carioca.
0: Oh, coisa boa, tá com a família aí hoje, tá de folga, é isso?
1: Isso, hoje minha folga na empresa, tá?
0: Uhum.
1: Eu tô com a minha esposa, que é Ana Lúcia Vitmira Schneider, minha filha Gabriela Luísa Schneider.
0: Aqui no shopping.
1: Aqui no shopping, Carioca, e a minha mãe, Sonia Kramer Schneider.
0: Opa!
1: Da linha Frankfurt, Westphalia, Carioca.
0: É isso aí, fica à vontade, essa casa é sua, tá?
1: Muito obrigado, Carioca. Boa audiência, tá? Sucesso sempre.
0: Esse é o André Luiz Schneider, da linha Frank Westphalia, tá ao vivo aqui, cara. E sempre participa da nossa programação, em toda a nossa programação. Hoje ele veio ao vivo aqui no shopping e veio dar um abraço na gente aqui. Obrigado mais uma vez.
1: Isso aí, Carioca. Aproveitar a folga de hoje e curtir os amigos, né, Carioca?
0: Isso aí. Principal, né? Nada com os amigos. Grande exatamente, abraço, André Luiz Schneider. Tá chegando o Alok com Jennifer Lopez. As mais perdidas.

0: Ana Castela, é que eu não te esqueci. Eduardo Costa, Vitor Clay com Jorge Salani e o Alok com Jennifer Lopes. Tudo isso nas mais pedidas.
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0: 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Calon Gesso, e a hora 10 para o meio-dia.
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2: Estão abertas até o dia 27 de agosto as inscrições para a 28ª Olimpíada Matemática da Univates. A competição é gratuita e reúne estudantes do 5º ano do ensino fundamental ao 3º ano do ensino médio de escolas públicas e privadas. As provas serão realizadas no dia 25 de setembro na Univates. No ano passado, mais de 2.700 estudantes de 66 escolas de 21 municípios do Vale Taquari e de regiões próximas participaram da programação. 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
4: Encanto Vale SE e a temperatura para você, confira aí. 19 graus.
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Vambora, reta final. Jeito, moleque!

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0: Mariana Fagundes com Manu Batidão, a Maiara e Maraíza, ajeita o moleque sutilmente. Pessoal do Barão aí, ô rapaz. Hein, Teta, chama aqui, cara. Eu tenho que registrar isso, meu. Tô em Criciúma com meu grande irmão de rádio, Emerson Martins. E aí daqui a pouco ele falou, porque eu tive passagem em Criciúma, e daqui a pouco ele falou assim: ô, Carioca, que bom andar com você na rua de Criciúma. E não tem ninguém que te conhece mais, porque faz tempo que trabalhou aqui. É verdade. Cara, só foi calar a boca aí. Carioca! Adivinha quem, pessoal do Barão aí? Seja bem-vindo. Peraí, não tá ligado esse microfone aí.
1: O Janei tem a solução, chegou.
0: Não, dá aí, esse aí, ó.
1: O Janei tem a solução pra muitos que não tem cabelo, né, Janei?
0: Inclusive você, eu já falei que. Ô, Janei, eu falei que o Teta precisa, né?
2: Não, o Teta nós vamos promover aí uma promoção pra
1: ele. Você tem entrada pra careca ou não?
2: Tem.
1: Como é que segue, Janei, lá?
2: Pessoal, só botar lá Barão de Ouro, prótese capilar. Tem Criciúma, Santa Catarina e Lajeado.
0: Cara, eu encontrei o Janei lá em Criciúma, cara. Não, nunca mais vai acontecer aquilo. Ah, que bom andar contigo, Carioca, sem ninguém te conhecer. Ó, oh, cara, e do outro lado, ô, oh, Carioca.
2: Pra te ver como o mundo é pequeno, né?
0: O mundo é pequeno. Já pensou se eu tô foragido?
1: Aí deu, né? Aí dá problema.
3: Eu fiquei preocupado porque ele disse, não, quando eu dei uma passada, passando por isso aí, geralmente é o cara que sai da cadeia.
0: É, né? Valeu, Janei, sabe, sempre bem que isso aqui com a família passeando, a princesa lá, qual é o nome da princesa?
2: Maitê.
0: Ah, oh, Maitê, que linda. Então tá, gente, é isso aí, e ele tá insistindo pra botar um implante capilar aí no teta, mas ele tá resistindo.
1: Não dá.
0: Cara, mas vai gastar cabelo aí nessa careca.
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1: 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Encanto e a hora 26.
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3: Manchetes dos principais portais de internet, destaques do meio-dia. UOL, PGR pede a André Mendonça que caso de Lulinha saia do STF seja julgado na primeira instância. Terra, Copa do Mundo Feminina, veja o caminho do Brasil na competição. Iggy, encontro entre Trump e Kim Jong-un. É isso? Ou In? Jong-in. A pronúncia aí do Kim Jong, como é que era? Cara de China, qual é a pronúncia? Pois é, o encontro deles pode ajudar a unir as Coreias, diz a autoridade de Seul. Clique RBS em Porto Alegre, receberá 7 partidas da Copa do Mundo Feminina. Brasil estreia no Maracanã. G1 termina hoje o prazo para solicitar voto em trânsito. Saiba como fazer. 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
3: Encanto e a temperatura pra você, 19 graus.
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1: Só lembrando aí, piazada, que hoje é quinta-feira e tem três coisas que não pode tomar com cerveja, que senão pode morrer, viu? É mesmo, é veneno, tiro e facada, o resto tudo pode, seu vagabundo.
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2: Mas é isso aí, gente! Chega na maluquice do seu rádio, é pra espantar o mau tempo. Ô, Papael, você acha da chuva? Você se molhou? Chegando, boa tarde, Papelzinho!
3: Boa tarde!
2: Boa tarde, Carogã! Olha aí, alô, alô, alô.
3: Não, tô bem aqui.
2: Ali. Tudo certinho aí?
3: Quem é que mexe nos
2: cursos? Eu não sei quem mexe.
3: Eu acho que é o Zé.
2: É. Coitado Zé, Zé.
4: Eu não mexi em nada.
2: É você, Zé?
4: Não, não fui eu.
2: E aí, Gil, tudo bem contigo?
4: Tudo certinho, cara. Ô, quinta-feira. Cara, sabe que a quinta-feira não é aquilo que a gente tava querendo.
2: É.
4: Mas tá quase lá.
5: Tu tá cada vez melhor, cara.
2: Ah, eu tô assim. Quem você acha que o Gil tá melhor pro Gil?
4: Não, olha o óculos.
5: Lucidez do cara.
4: Uma quinta?
2: Gente, quem não sabe, o Gil tá de óculos novo hoje.
4: Não, eu tô com óculos emprestado aqui. É. Eu não acho mais o meu.
5: Esse óculos te envelhece,
4: gente. Eu tô tentando. Cara, eu botei um outro óculos pra não, mas ver se eu aí, acho o meu óculos.
5: Troca, que esse aí tá te envelhecendo.
4: Mas eu já tô bem.
5: Com esse aí, tu parece ter 130.
2: De quem você ganhou esse óculos emprestado, Giovanni Gil?
4: Não, na verdade, o meu compadre trouxe dos Estados Unidos.
2: Olha esse aqui.
4: É.
3: Alô?
2: Você diretamente usa aí?
4: Não, isso aqui só para tá celular, né? É. Só para celular.
2: Ai, ai, ai. Vamos nessa! Gente, vamos espantar esse mau tempo. Era o Felipe Dalmonim, até quando vai a chuva?
5: Até de tarde.
2: Até de tarde, já deu de chuva já?
5: Não, de noite pode cair mais algumas pancadinhas, até amanhã de manhã. Coisa bem fraca. É. Porque amanhã é certo. Hoje ainda pode ter sol.
4: Tá. Tô esperando. E o frio, Heron?
5: Não, o frio é sábado de manhã. Prepara.
2: Domingo de manhã também.
4: Por que tem que ser sábado de manhã?
5: Essa sábado, 5 graus.
4: Tá.
5: Domingo pode bater 3.
4: Sabe quem abre rádio sábado?
3: 3 graus, cara, olha só.
2: Meu Deus
5: do céu. O que é, cara?
4: Sabe quem abre a rádio sábado de manhã?
5: Okay. Não sou eu.
4: É tu, Gil.
5: Aí,
2: Gil, é bom, cara.
4: É bom, mas.
2: Mas acordar eu não importa com frio.
5: Então tu não vai chupar o balde?
4: Não. Tem que chutar de qualquer maneira amanhã.
2: Ai, gente do céu. Tá começando esse maluquice do rádio pra você aqui, ó.
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2: Ô, gente, alguém tá de aniversário aí que vocês conhecem?
4: Hoje não.
2: Ninguém?
4: Não.
2: Ninguém
4: não.
2: De aniversário hoje? Quero que alguém?
4: Ninguém.
2: Não. Ninguém aí?
4: Não.
2: Então vamos lá, gente, que aqui, ó, tá chegando o pensamento pensante. Heron Felipe Dalmolin.
5: Eu estou tão preparado para o frio que já estou treinando a tremedeira. Giovanni Gil.
4: Olha! Ah.
5: Não, pelo amor de Deus. Não sei se é pelo frio, mas enfim.
2: Ah, Gil.
5: Tá tremendo.
4: Ah, rapaz. Deixa eu contar essa aqui, velho. Essa aqui vai ser direto pro alvo.
2: Vai.
4: Quando você tá de folga e descobre que a casa te dá mais serviço do que o teu emprego.
2: Eu tô assim.
4: E o chefe ainda é mais exigente. Teta Rodrigues.
3: Verdade. Caraca. Não, Teta. Sabe por que comecei a beber? Por causa de um problema no olho.
4: Fui ao médico,
3: ele passou um colírio e disse: pinga 4 vezes ao dia. Giovanni Gil.
2: Se um dia eu te der um chocolate, valoriza, viu, gente? Você não sabe o esforço que eu fiz pra não comer ele. Gente, vamos lá, você pode participar, inclusive, tá chegando, aqui tá rapidinho hoje, Zé!
5: Muito boa tarde, Ouvinte.
4: Quem você tá comendo, Zé? Não, de novo chupando balas, Zé.
5: Balinha de gengibre.
2: Ó. Zé, eu vou te
5: dar. Foi o que eu disse.
2: Ô, Zé, eu vou te dar um caroço de manga pra você chupar.
4: Olha, para que?
2: É um cão? É um cão chupando manga.
5: Se eu fosse responder à altura, eu diria que vou lhe dar limões.
2: Olha, pra que limões?
5: Pra quê? Pra você ter um saco.
2: Que saco? Pra chupar?
3: Sai daí, Zé. Gente, vocês estão... Sei lá.
5: Eu não sei, cara. O que vocês estão usando ultimamente?
4: Vamos então com a notícia. Está preparado, repórter Carioca?
3: É eu? Vamos, né? Fazer o quê?
4: É eu, uai.
3: Uai.
4: É. Relacionamentos. Mulher deixa recado inusitado para o marido não esquecer da aliança.
3: Oh! Pois é, cara. Um vídeo bem divertido, cara. Bem assim, mostra a forma criativa que uma esposa encontrou para garantir que o marido não a esquecesse, sabe? Oh, é, tipo assim, um recado. Aí, tá
2: bom. Alô?
3: Peraí, cara. Não esquecesse sabe, no tio, cara, o marido não esquecesse a aliança ao sair de casa.
2: Ah.
3: E ela escreveu um bilhete em uma folha, tá bom? Posicionou ao lado uma foto do casamento e para completar a cena, ela colocou também uma banana.
4: Olha que delícia.
3: Uma banana e uma faca em tom de brincadeira, sabe, fincada na banana. Tu entendeu o que ela quis dizer, né?
2: Entendi. Né?
5: Mais ou menos.
3: Eu entendi.
2: Entendi.
3: A mensagem foi clara.
5: Entendi. Olha aí.
3: Senão, ó. Entendeu?
2: Entendi. Como ia aguentar?
3: Os mais antigos falavam assim: se você me aprontar, eu te capo.
5: Olha aí. Isso aconteceu. Depois eu falo pra vocês: o John Bobbitt.
2: Ele foi capado?
5: Lembra? Pouca gente lembra, porque um assunto muito antigo, acho que o quê? Tem 30 anos essa notícia.
3: É verdade, foi verdade.
5: Um americano chamado John Bobbitt, pode procurar aí.
3: É.
5: A esposa, quando ele tava dormindo, foi lá e cortou.
2: Meu Deus!
5: E aí que vem o lance.
2: Já não
5: desculpa interromper,
2: isso,
5: Carioca, mas que é fantástico. É o seguinte, o John Bobbitt, ele teve tanto sangue frio, literalmente. Literalmente.
2: Gostei do sangue
5: ele
2: frio.
5: Ele botou o troço no gelo. E foi correndo para um hospital.
2: E conseguiram
5: reimplantar. Não só conseguiu reimplantar, como depois fez sucesso com um ator pornô.
2: É verdade, cara.
3: Não, mas não pode.
5: Podem pesquisar no Google.
2: Eu acho que ele contracenou com a titiolina.
3: Cara, não, é verdade, cara. Isso aí quantos anos atrás, cara? Olha.
2: Meu Deus. Vamos.
3: É uma pepita.
5: Pra se ter uma ideia, na época.
3: É uma pepita.
5: Eu fazia uma peça de teatro e nós botávamos um boneco de posto daqueles e o nome era John Bob. Que ele não tinha nada.
3: Meu Antônio, Deus. Quanto a notícia que eu estava falando e foi interrompido, a montagem viralizou nas redes sociais, gerando risadas e comentários sobre o humor do casal. A situação ainda levantou a clássica discussão sobre como muitos esquecem a aliança na correria do dia a dia. Aí eu pergunto, vocês estão esquecendo as alianças, gente?
2: Eu tenho um amigo meu que uma vez foi pra uma festa e ela não, e a ex dele não acredita até hoje que ele perdeu a aliança no banho. Mesmo? E ele perdeu mesmo.
5: Quem é? Um amigo teu?
2: Um amigo meu, cara. Ele foi apresentar, fazer a apresentação.
3: Que amigo?
5: Tá nessa sala?
2: Tá nessa sala aqui, não.
3: O Heron?
2: Não. Olha aí.
3: O Heron não vai perder a aliança.
5: Eu já contei.
2: Já contou, né? É verdade. Perdeu e a esposa não acreditava.
5: Não,
2: tinha
5: brigou comigo.
2: É.
5: Ah, que chato isso.
2: Eu, quando eu morrer, Deus me perdoe, né, gente?
3: Mas um dia tu vai morrer.
2: Não, mas eu quero ser enterrado. Deus me perdoe, eu quero ser enterrado com a minha aliança.
3: E quando é que é esse dia que não chega nunca?
2: Sai fora. Sai fora, meu.
3: Demora.
2: Eu quero ser enterrado com a minha aliança, viu, gente?
5: Tu quer ser enterrado?
2: Com a aliança junto.
3: Por quê?
2: Se eu chegar lá em cima, Deus vai ver que eu já tive no inferno.
5: E denúncia, tá? O Gil tá sem aliança, pessoal.
2: Como assim sem aliança?
5: Que sem vergonha.
3: Olha ali, cara. O Gil tá sem aliança, cara.
5: É, mas eu tenho, viu? Eu tenho.
2: Tem uma tá guardada.
5: Não, eu não uso.
2: É tão pão duro.
5: É muito cara. A Mara não deixa.
3: Não.
5: Sério.
3: Não. Então, com medo de perder?
5: Não. Ela tem medo que eu vá fazer brique.
2: Ai. Ô Gil, mas como é que tu tá sem aliança?
3: Mas
5: sempre, né, cara? É muito cara.
4: Vai que tenta me roubar.
5: Gente, eu tinha um segredo. Parece com um latão, um monte de latão.
2: Eu tinha um segredo que eu fazia, gente, que é verdade, eu botava atrás da aliança, eu botava a data do casamento, né?
4: Isso.
2: Pra não esquecer. Uhum. E na outra aliança que eu botei nova aqui, eu não tenho mais a data, eu esqueci.
4: Ai, ai, ai, e agora? E agora, Tita?
2: Não, mas agora eu já decorei de novo. É em setembro. 19 de setembro, isso aí.
4: 19?
2: Setembro. 19. Isso aí, cara.
3: É isso aí, cara.
4: Imagina eu que casei duas vezes.
2: Como casou duas vezes?
4: Eu casei primeiro no civil e depois no religioso.
2: Olha aí.
4: No civil foi no dia 24 de fevereiro de 88. E depois em 1990 eu casei na igreja.
2: Ah!
4: É, no dia 1º de setembro.
2: E o senhor não tem vergonha?
4: Que não
2: fez todo mesmo dia?
4: Não, não, é que daí depois a gente fez no matrimônio, né? No religioso.
2: Ah, mas não adianta fazer essa voz aí, que eu não vou levar dinheiro.
4: Me ajuda, papel.
2: Alguém de vocês tem esse medo aí, gente? Ah?
5: Medo de quê?
2: De acontecer que nem essa mulher aí, deixa recado inusitado.
5: Eu
2: aí.
5: Não.
2: É, aí,
5: eu
2: também não. Gil, não. Tem medo aí?
4: Claro que não.
3: Gil tem.
4: Cara, eu falar nisso depois eu tenho. Ih, cara.
2: Fala
4: não,
2: aí.
4: Não, depois. Vou usar depois isso aí. Ah. De novo deu problema lá em casa.
2: O que aconteceu, Zé? O que deu, Gil?
4: Depois?
2: Então tá.
4: Ansioso.
2: Então vamos seguindo aqui, ó, gente. Vai dar tempo de mais uma hoje.
5: Vamos com a próxima informação.
2: Ó.
5: O quê?
4: Calma, Zé. Ah.
5: Transporte urbano. Cabras tentam andar de ônibus nos Estados Unidos, Giovanni Gil.
2: Olha aí. Saudade da minha cabra.
3: Ah, a piada da cabra.
2: Que piada da cabra.
3: Aquelas cabras mentem muito.
2: Ah, não, não é essa aí, não. Eu tinha uma ovelha.
4: São muito mentirosas, né? As cabrinhas são muito mentirosas.
2: Que deu, Gil?
4: Não pergunta nada pra elas, que elas mentem muito. Cara, olha, câmeras de segurança registraram aí um momento em que duas cabras fugitivas tentaram embarcar em um ônibus em Portland, nos Estados Unidos. Já do outro lado, dentro do transporte, tem uma outra gravação mostrando as duas sendo colocadas para fora para o que os usuários, né, não tivessem elas presentes ali. Porque eles, acreditem em vocês, que os usuários não aceitaram as cabras porque elas não tinham pago as suas passagens.
2: Nossa, meu Deus.
4: Para utilizar o transporte. Esse registro, cara, mas eu acho que foi, digamos assim, ó, prudência. Porque, cara, vai que essas cabras, porque a data foi dia 11 de agosto.
5: 11.
4: Tá. É. Então, raciocinem comigo, vê se não pode.
3: Tô raciocinando.
4: Vê se de repente não pode ter alguma ligação aí na situação.
2: O que deu?
4: Cara, vai que essas cabras estão disfarçadas de terroristas.
2: E aí?
3: Ah, não.
4: E aí, cara, como era 11 de agosto, uma ligação aí na situação.
2: O que deu?
4: Cara, vai que essas cabras estão disfarçadas de terroristas.
2: E aí? Ah,

0: Tá tentando conciliar essa situação.
1: E aí, ah, mas aí, a imagem é engraçada, eu vi as cabras. É numa cidade, não sei como é que estão na cidade, não é no campo.
2: Pois,
1: na cidade.
2: É. E elas entram no ônibus.
0: Entra.
1: É aquele ônibus que tem. É
0: tipo aqueles de Porto Alegre, que é sanfona, né?
1: Uns grandão e eles têm o piso baixinho pra ter acessibilidade de cadeira de roda, sabe?
0: Isso.
1: E aí elas entraram reto, e as duas entraram reto. Abriu a porta, na parada de ônibus, as duas foram. Daqui a pouco, dá um tempo, aparece a imagem, os caras estão.
0: Elas embora. Não, e o interessante é que elas. Não, e elas estão numa convivência ali com as pessoas.
1: Bem tranquilo.
0: Bem tranquilo, né? E aí as pessoas entram e elas veem as pessoas entrando e entram também.
2: Meu Deus do céu.
0: É isso aí, cara.
2: Tu já viu algum animal no ônibus, Papael? Nunca?
3: É Suzali, no caso, que eu tô falando ali, né? Porque aquilo ali eu acho que era dois homens, né?
0: Essas cabras. Só pode.
2: Como dois homens?
3: É porque é cabra macho.
2: Ô, gente, quem mandou um oi pra gente aqui,
0: eu
2: ó?
0: Eu ia perguntar, cara, quem mandou um oi?
2: A Isa mandou um oi, tá escutando aí, filha do Ronaldo.
0: Isa. Que é fã. Do batidão aquela?
2: Não, a Isa de Encantada, ela é fã tua aí, viu, Papael?
3: Ah, é?
2: É isso?
3: Por quê? O que que houve?
2: Ela gosta de ti.
3: O que que ela tem? Qual é o problema
2: ela
3: dela?
2: Ela tá indo pra escolinha dando risada com a gente.
3: Ah, ela é criança.
2: Isso.
0: Olha, ela é querida.
2: Isso, ela é bem legal.
0: Ah, mas a Maria
4: disse muito luz estrela também.
0: Ô, Tom. Tá, deixa eu mandar um abraço também pra ele, meu querido Veríssimo.
2: Ah, é? Tá escutando também?
0: Tá sempre ouvindo.
4: Ah, aquela coca é Fanta?
1: O Rudinei?
0: Rudinei, um querido, velho.
4: Ah, pensei que era o Rudimar.
0: Não.
4: Rudimar aqui.
0: Rudimar.
4: Aquela coca é Fanta.
0: Rudimar.
1: Não, porque uma vez ele tava aqui, ele veio aqui, eu chamei no ar ele, ó, abracei pro Rudinei.
0: Não, e ele é fã do Zé, cara.
2: Ele é teu fã, Zé?
4: É o único que eu conheço que é fã do Zé.
0: Cara, ele disse, ó, o único que salva.
1: Obrigado.
2: Olha aí. Aí, ó, Zé, viu? Olha aí, ó. Você disse que não tem fãs, você tem fã sim, viu?
1: Muito obrigado, vou viver disso.
2: Olha aí, ó. Alô, e quem tá aí? Ah.
5: Bom dia, gurizada do Sem Censura, Renegado.
0: Vamos.
2: Por cá, Renegado.
5: Vai sendo largado.
0: Ó. Oh.
5: Em busca ali do Monte Black, Poitivo.
2: Boa, Zé.
5: Abraço.
0: É, Monte aí, Black, Monte Negro.
2: O pessoal fala Monte Black, sabia?
4: Monte Black.
2: Tipo Guapo, eles falam.
0: É que não pode, vai que de repente o pessoal pode processar eles.
2: É, Monte Black.
0: Injúria, injúria.
1: Cachoeirinha, Little Falls.
2: Por que isso?
1: Que em inglês, cachoeirinha.
4: Ah, uma cachoeira.
1: Pequenas cachoeiras. Little Falls.
2: Alô, oi.
4: É Falls.
2: Falls, é.
1: Falls, Falls.
2: Falls. Aqui, oi, alô.
6: Boa tarde, amigo.
0: Zeco, Zeco, Zeco, Zeco.
6: Olha aí, ó, teta. Por que tu não segue o exemplo do Gil, cara, que casou na igreja também e casa na igreja
2: começa,
6: pra fugir do pecado, né, cara? Porque quando tu morrer, tu vai pro inferno,
2: é
6: né?
2: Isso aí.
6: E tu vai morrer de santo, não gosto de falar, mas...
2: Não.
6: Vai morrer. E tu é um cara legal, né?
2: Não faz isso,
6: todo
2: cara.
6: Todo mundo tem algo bonito pra falar de você. Só traz pessoas, só tão esperando você morrer.
2: É isso aí. Ah, sacanagem, cara. Não faz isso,
0: cara.
2: Não.
0: A gente não vê a hora de chorar no buraquinho.
2: Sai daí, meu. Sacanagem, Gil. Não faz essas coisas aí. Alô,
7: aí, gurizada.
0: Jonathan.
7: É, quinta-feira. Não é o que nós queremos, né, Gil?
0: Não. Que nem calcinha.
7: Aí, um abraço aí pra minha cunhada lá, Thaís Hertal, lá de Roca Sal, estádio aniversário hoje.
0: Olha aí,
2: fechou toda.
0: Legal, cara.
3: Eita, tu vai doar teus órgãos quando faleceram?
2: Tu quer alguma coisa?
3: Não, eu não quero, mas dá pra alimentar a comunidade por um ano.
0: Meu Deus do céu.
2: Ai, qual é o teu órgão que você gostaria de doar, papai?
3: Nenhum, pra ti nada. Relaxado.
2: Aqui, ó, alô, e quem tá aí?
8: Vamos.
0: Ó.
8: Qual a previsão do tempo pra hoje, seus pega-saco? Peixinho na brasa.
2: Aí, ó, viu?
1: Ter sol, tô avisando, vai ter sol.
0: Ah, ele quer andar com o monociclo dele hoje.
1: Ele
0: quer fazer a monoterapia, né?
2: Olha aí.
0: Monoterapia.
2: Alirce Klein mandando oi pra gente também,
0: Alirce. Beijo.
2: Ô, gente, o pessoal me diz, Juliano da SPNews tá escutando, o Maiquinhos também, hoje pela manhã.
1: Grande Juliano, vou ter que ir aí, Juliano.
2: Olha aí, viu?
0: Ah, é?
2: E ele diz,
4: vai consertar a tua rodinha?
1: A cada 10 mil quilômetros eu vou lá.
2: Faz o rodízio, isso?
1: Isso.
0: Credo, cara, mas isso faz o quê? Faz um ano e meio que tu já teve? Já fez 10 mil?
1: Foi esse ano?
0: Credo!
2: Sabe que ele tá passeando, né?
0: Olha aí.
2: O início é assim, passeio e tudo mais.
4: Epa! E depois não! Depois depois, não?
1: Como início?
2: No início,
0: tempo, né? Ah, depois vai dizer, ai, amorzinho, vamos ficar em casa.
2: Não podemos gastar muito. Não é, Gil?
0: É verdade, eu que eu digo.
2: Olha aí, ó, gente.
1: Fala a sua língua. É, eu não fala.
2: No início é assim, até Gramado, acho que vocês podem ir,
1: tá,
2: né?
1: Tá falando por ti, né?
0: Perfeito. Cara, final de tá acontecendo o festival de Gramado, hein, cara? Olha aí, ó.
1: Até sexta-feira.
2: Até sexta.
1: Até amanhã.
2: Isso aí. Ah, viu, gente? Que filme tá em destaque lá, Arão?
1: Não, são vários, todos os dias.

0: Bom dia, tem filmes aí, gente. Vamos lá, Gaguel, tem piadinha chegando, Gil?
1: Ai, meu Deus.
0: Uma rapidinha.
1: Cara, eu falei, o casamento, cara. Eu e a Mamusca. Tá, que era uma música, perguntou: amor, você lembra do nosso primeiro encontro?
0: Oh, claro. Olha que lindo isso.
1: Ai, você lembra onde foi? Eu digo, claro, amor, foi num restaurante. Ai, o que que você sentiu naquele dia quando você me viu? Amor à primeira vista. E hoje, amor? Amor também. Aí ela se derreteu, né?
0: A mamusca
1: enlouqueceu. Ai, que lindo! O que você sente quando olha pra mim agora? O que que você pensa? Eu penso que aquele dia eu deveria ter comido uma sobremesa.
2: Boa! Aí uma mulher chega na cozinha de manhã e fala pro marido, né? Amor, eu sonhei que eu tava a noite inteira andando de bicicleta.
0: Olha aí!
2: Aí o marido, sério?
0: Ah, é?
2: Pois eu também sonhei a noite inteira, mas eu sonhei que estava aos beijos e carícias com uma mulher lindíssima.
0: Meu Deus!
2: Aí a mulher assustada, peraí, ó. Então, querido, sonhaste conosco. Ah. Não, tu tava andando de bicicleta.
0: Boa! Oi, gente! Olha só, eu encontrei um amigo meu, tempo que eu não via ele, né? Até tá escutando a gente, eu perguntei o que tu tá fazendo. E ele me disse um negócio meio inusitado, gente. O que que tu trabalha? Eu sou traficante de órgãos. Eu disse, tu tá louco, eu disse pra ele. Não se faz isso, tu não tem coração.
1: Pois é.
0: Eu disse pra ele, tu não tem coração, isso não se faz. Ele disse, tu tá fazendo um pedido ou me xingando? Salva, papai.
3: Ali o carioca vem passando no pedágio com o alto dele. Com o alto dele, o alto velho. Parou ali e perguntou, quanto? E o cara disse, 5,50. E o carioca, vendido.
1: Olha aí.
0: Não, meu.

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1: Com a sonora de um cearense? O que, que é isso?
2: Menino, é um cearense da TV Nordeste que ele acabou de ser operado e fez uma declaração.
1: Ah, é?
2: Vamos ouvir?
1: No pós-operatório, vamos lá.
3: Doutor Walter, é o seguinte, eu quase papoquei há um mês e pouco atrás. Mas é porque o pessoal lá do Hospital Antônio Prudente é muito bom. O pessoal de lá fez em 4 horas o que o prefeito não fez em 6 na Guanabi. Fizeram 4 pontes no meu coração, uma avenida no meu peito, uma via expressa na perna, tô mexendo na rotatória. E se mexer, fizeram um serviço muito bem feito, não tá vazando nada.
4: Maravilhoso.
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1: E voltamos, gente, a maluquice do seu rádio de volta em nome de quem?
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1: 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Ô, gente, calma aí, o que está chegando? O povo na rua tá comentando aqui, ó. Zé, quem está vindo aí?
7: Muito bem, é hora de brincar e se divertir. E você?
5: Escolheram, ouvinte?
7: E você que quer, no caso, estou tentando falar. Se você quiser ganhar um par de ingressos de cinema, mande agora para o nosso WhatsApp 99391.
1: 99391.
5: Como é que é?
7: Calma.
1: 99391.
7: Meu Deus. Mande eu quero. Diga eu quero.
1: Isso. Eu quero o quê?
7: O primeiro que mandar será aqui representado por Giovanni Gil no quadro que vem a seguir.
1: Atenção, tá chegando!
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7: Bem mais, oi, minhas colegas de trabalho. Oi, oi, oi.
1: Olha aí.
7: É sempre essa velha, meu Deus do céu. Alô, produção, tira
1: aqui. Tira. Eu te amo.
7: É, tira a véia 32 daí. Vai, vai, vai pra lá, vai pra lá.
1: Silvio, bem,
7: a véia 32. Olha o aviãozinho. Olha ali o aviãozinho de R$1.
1: Silvio, aí o bambu. Silvio, o bambu.
7: Bem, mas o bambu você já sabe onde botar. Nós estamos chegando pra trazer muita alegria.
5: Olha aí.
7: Lombardi Júnior, você vem comigo? Não, patrãozinho, estou aqui já desde manhã cedo.
1: Olha aí!
7: Acordei 15 para 7 e vim trabalhar para trazer a melhor programação. Bem, o quadro está muito sucesso, viu?
1: Isso,
7: sucesso. Recebemos já mais de uma carta. Mais uma carta elogiando e mais de 300 dizendo que é uma porcaria. Isso não importa, nós não damos bola.
1: Isso.
7: Quero saudar Giovanni Gil.
1: Aê! Gil!
5: Temos representantes já pra mim defendê-los.
1: Tem aqui o Gustavo Cardoso.
5: Estão vaiando, Gil.
7: Estão vaiando?
5: Estão vaiando. Desculpa.
1: Por que o pessoal não gosta de ti, Gil?
5: Também ele representa os ouvintes pra ganhar ingresso e sempre perde.
1: Ah, mas peraí, cara. Das duas vezes eu tive a opção de escolher o tema e ele vem com outro. Eu não entendo.
5: Mas calma, hoje vai dar certo.
7: Isso. Ah, então vai. Pra quem não conhece, uma ideia inédita que nós estamos lançando, que é o Show do Milhão Verde, viu?
1: Olha aí.
7: Nunca fez nada semelhante.
1: Olha aí, que lindo.
7: É um jogo de perguntas e respostas com alternativas. Então eu faço a pergunta, Giovanni Gil vai ter que responder. Se ele acertar, o ouvinte ganha um par de ingressos.
1: Olha aí.
7: Se você errar, você vai cair no fosso das lagartixas radioativas, viu?
1: Radioativas,
7: isso.
1: Mas aí, isso é um... causa câncer, Silvio.
7: Eu não sei, pergunta pra ela. Quando você chegar lá, você pergunta.
1: Tá bom.
5: Ô, gente, ele vai ganhar dessa vez.
1: O Gustavo Cardoso, CRORS TPD 0038.
5: Mas isso é da brigada, tu é louco. Não,
1: mas ele mandou aqui, ó. Não. Gustavo Cardoso, CRORS TPD Silvio 003804.
7: Ganhou na Telecena. Oi,
1: isso.
7: Ganhou o número certo.
5: Ah, ele tem o trevo da sorte.
1: Isso.
7: Vamos aos números. Lombardi, os números da Telecena, por favor.
6: 00, 01, 02, 04, 05, 07, 08, 09.
5: Mas tá na sequência.
6: 010, 011, 013.
5: Olha aí, 014, pô. Olha aí. Tá na sequência, meu.
7: Tá mais fácil dizer os que não saíram. Bem, isso. Vamos então ao quadro. Começando o quadro. Olha, atenção no ar, está muito difícil a pergunta. Pergunta de matemática, Giovanni Gil.
5: Matemática eu sou bom. Esse aqui
9: Noce,
5: eu...
9: Danoce.
5: Matemática eu sou bom, cara.
7: Lembrando que você tem opções. Se você não souber a resposta, você pode pular. Você pode pedir ajuda dos universitários. Ou você pode simplesmente pedir a carta, viu?
5: Ah,
7: tem a carta.
5: Olha.
7: Vai pra lá. Agora a pergunta é a seguinte, atenção. Como se chama a abertura muito larga na costa pela qual o mar penetra com profundidade?
5: Peraí, só um minutinho. Calma aí. Por isso que eu digo, cara. Matemática. Ele falou que era matemática.
1: Calma aí. Mas que matemática é essa? Ah.
7: É justamente, é profundidade. Calcular a profundidade.
1: Ai. Mas aí não tá certo.
7: Vamos às alternativas.
5: Vamos lá.
7: Essa abertura se chama letra A, estuário. Estuário.
5: Tá.
7: Letra B, Bahia.
5: Bahia é bom. É, tem. Bahia de Todos os Santos.
9: Podia repetir, porque eu sou universitário aqui.
7: Repita, pergunta
9: que eu não prestei atenção.
5: A primeira é estuário.
7: Como se chama a abertura muito larga na costa pela qual o mar penetra com profundidade?
5: Isso.
7: Letra A, estuário.
5: Estuário.
9: Outro bateu com a mão aqui.
7: Estão pesquisando?
1: Não.
7: Regra não do jogo. Não pode ajudar.
9: É por isso que os ouvintes não. A gente não manda direto pro ouvinte, porque o ouvinte vai pra.
7: Exato, senão vai botar o ouvinte, não
5: é? Isso.
7: Então, estuário, letra A, letra B, Bahia. Letra C, Vitória.
1: Olha. Que Vitória?
9: A Vitória é o time da Bahia, de Salvador.
7: Letra G. É Golfo.
1: Golfo,
7: letra G. Oh. Letra D, Lagoa.
1: Lagoa também é boa.
7: Letra C, Saco.
1: Saco. Que saco, meu!
7: Ué, tem o saco da Lemoa, nunca viu?
1: O saco da Lemoa. Como saco da Lemoa? Onde é que fica isso?
9: Saco da Lemoa!
5: Isso é matemática, né? Tem que calcular muito, calma!
1: Ai, meu Deus!
7: Ovo é letra G. Ovo.
1: Eu não ovo.
7: Letra X, península.
1: Olha!
7: Letra Y, istmo.
5: Duas do Y.
7: Istmo. Letra Z, escorbuto.
1: Escorbuto.
9: Oh, mas tá difícil.
5: É, cara, mas eu
1: Gil. Acerta, Gil.
5: Não. Eu vou pular, cara.
7: Vai pular?
5: Eu vou pular.
7: Tem certeza?
5: Vou pular.
7: Então, vamos pular. Atenção.
10: Vamos pular.
7: Aê, olha que lindo salto. Lindo. Meu Deus, como pula bem o Giovanni Gil.
5: Obrigado, Silvio.
7: Ótimo.
5: Muito agora, bem. Ai, eu dei uma cambalhota agora.
7: Agora aqui, responde.
5: Cara, eu posso... Eu vou querer.
7: Estamos querendo
5: a ajuda.
7: Você não escolhe, eu prefiro.
9: É a carta, cara.
7: É, meu. Cala a boca um pouco.
5: Isso, desculpa. É que eu fico tenso, Silvio,
1: Cala a boca.
7: O quadro não anda.
1: Não vai, cara.
7: Estamos recebendo o universitário Penta Rodrigues.
1: Oi, Silvio.
7: Não se formou, olha
1: não,
7: aí.
1: Não.
7: Ele RH, fugiu da escola da vida.
1: E aí?
7: Qual é a resposta?
1: Eu acho que é a letra C.
7: Letra C, eu não sei. Por letra ou não?
5: Bahia.
7: Bahia?
5: É, golfo, ele falou
7: golfo,
5: Bahia.
7: Golfo ou Bahia?
1: Golfo.
7: Na opinião de Teta Rodrigues. Isso. Vai pra lá. Você é carioca da escola Agulhas Negras.
5: Isso, Agulhas Negras.
9: Eu fico na península.
7: Península, na opinião do candidato do universitário?
1: Isso. Atenção, gente.
7: Bem, Giovanni Gil, você agora já está municiado de duas opiniões. Uma acha que é golfo, o outro acha que é península.
5: Cara,
7: você prefere o saco?
5: Não. Eu prefiro. Agora, que fique bem claro, Silvio.
7: Prefere o ovo?
5: Não, que fique bem claro.
1: O quê?
5: Eu vou na alternativa do Teta Rodrigues, mas ele vai se responsabilizar
1: tá
5: hoje.
1: Tá bom.
7: Meu Deus, você tem certeza?
1: Toca aqui, Gil.
5: Não, eu senti firmeza na resposta.
1: Aí, ó.
7: Eu acho que ele pesquisou.
10: Ele pesquisou, não pesquisei nada. Eu acho que sim. Eu vou com vergonha. Tudo nele.
7: Tá estragando o quadro.
10: Não, e ele é assim com o cara lá da Brigada, do CRPO. Isso. Ele é assim com o cara.
1: Isso, não
10: foi pesquisei. O cara do CRPO que passou pra ele.
7: Não pesquisou, mas alguém mandou?
10: Sim. Isso.
7: Certa resposta, aê! Certa resposta.
1: Olha o Silvio indignado!
9: Tá bravo, Silvio, tô bravo!
7: Eu não fico.
10: Marmelada.
7: Eu fico feliz que o ouvinte ganha, mas o roubo, ele não é legal.
1: Não!
7: E depois tem o vídeo de pegar a moral de cueca.
10: Não, mas...
7: A corrupção é terrível, o roubo é ruim, mas. Roubando o programa?
1: Não,
10: mas o Silvio...
1: A felicidade do ouvinte, Silvio!
7: É, não, estou roubando?
10: Eu não, até... mas não, não, cara, até então pelo tá seguinte...
7: Então quem rouba supermercado é pra ajudar isso. A família, tá tudo certo.
10: É, eu só fico pensando o seguinte, cara, porque o candidato era de zima importância.
7: De quê?
10: Zima importância.
7: Zima importância.
1: Silvio, existe isso, Silvio?
7: Não, nunca ouvi falar. Bem,
9: bota
7: vai
9: no
7: pra
9: livro,
7: lá.
9: Bota no livro, bota no livro!
7: Tchau, pessoal, até nunca mais.
1: Tchau, tchau. Como nunca mais?
9: Pouco mais.
1: Não, não, não, não, não, não.
7: Com roubo eu não brinco mais. Tchau, não, tchau.
9: Não, Silvio.
1: Ô, Silvio. O Silvio não gostou, gente.
9: Não,
1: não gostou.
9: Roubaram, meu.
1: Não, não. E aí, vai ficar como isso aí, Silvio?
10: Agora o cara do CRPO tem um parzinho de ingresso.
1: Ele ganhou ou não ganhou?
9: Claro.
1: Ele tem direito a ganhar ou não?
9: Claro.
7: Sim. Olha, eu acho que não.
1: Não, não eu pode. Também acho que não.
7: Se não, bota o ouvinte, não precisa nada.
1: Aí não dá.
9: É.
7: E tá o Teta certo. É cúmplice da...
1: Isso, da verdade.
9: Então não saiu o ingresso.
7: Claro que não.
1: Não
7: cara,
1: saiu.
7: Pesquisou?
1: Não vale, então. Eu fui pelo WhatsApp do cara aqui, ó. Verdade. Eu fui pelo WhatsApp.
9: Não pode, não pode. Pode.
7: Era
9: não
7: ele pode. Mesmo que tava concorrendo?
1: Sim.
9: Então, não pode. É o Gil que...
7: Parabéns, Teta, muito bom. Viu?
1: Não.
10: Foi bem, Teta, tu foi bem, tu foi bem.
1: Não, foi mal, então.
9: Tu acabou estragando e acertar,
1: cara. Desculpa, meu. Tu ia ajudar, tu ia acertar o quê, Gil?
10: Não, eu ia falar... Eu ia falar...
9: Golfo?
1: Então, viu? Viu?
9: E tu estragou, então, cara, meu.
10: Tá, eu ia falar. Aqui, ó, tava na ponta da língua, golfo.
1: Ai, por que tu não falou?
9: Não devia ter falado,
10: não, mas é que... Não, para aí, como eu pedi ajuda, eu acho que ajuda. Tem que se manifestar.
1: Então, aí, ó, viu?
10: Aí.
1: Ô, Gil.
9: Eu devia ter registrado a participação.
1: Tá, foi
9: dele.
1: Mal, então eu errei. O Gil, ele botou, eu não quero ingresso aqui, viu?
7: Olha aí. Valeu, ele é um cara legal.
1: Olha aí, ó, viu, gente? Olha aí, olha o que ele botou aqui, ó. Aqui, ó. Alô,
9: ele
1: aqui,
9: é honesto.
1: Ó.
7: É que nem aquele que acha e devolve o prêmio.
1: É isso aí, ó. Aqui, ó, olha o que ele mandou, ó.
11: Ah, cara, eu errei tentando acertar.
1: Olha aí, ó. Viu? Valeu, Gustavão. Ó, o Dé botou aqui também. Quem mais mandou recado? Oi, alô.
12: Silvio, não tem jeito. Vai ter que pegar os telefones desses guaiaca aí, botar tudo em cima na mesa, né? Porque, olha, a corrupção tá em tudo que é lugar, né? Que troço, que olha veneno aí, isso aí.
1: Viu, gente? Quem mais? Oi.
13: Fala, meus queridos. Quero contar um fato inusitado sobre essas cabras aí, né? Diz que a cabra, quando toma um susto assim, ela toma já... um choque muito... forte assim no corpo e endurece todo o corpo, os membros das pernas endurecem, elas caem e ficam ali até passar o susto. Mas o mais estranho de tudo é que o papai tava estudando esse fenômeno aí do por que que elas endurecem assim.
1: Por quê?
13: E agora o por que que ele tá estudando a gente não sabe.
1: Boa!
10: Cara, agora eu já sei por que o Teta conseguiu...
1: O quê?
10: Perder a virgindade com as cabrinhas.
1: Sai fora, meu! Não fala
10: claro,
1: isso!
10: Claro, claro! Quando o Teta tirou a roupa, a cabrinha ficou em choque.
1: Sai daí, meu! Tudo bom, turma do Senha? Eu tenho o maior orgulho de ser gaúcho, ainda mais que nasci no dia 20 de setembro. Olha aí! Eu quero participar da promoção no Costelão! É a Claudinha, Cláudia Andréia Fonseca.
10: Querida Claudinha e a Maria Alice Bertolucci.
1: Aqui, ó. Pai, eu tava no caixa do supermercado.
9: Cris Costa falando aqui, ó. Depois falo dos políticos, né?
1: É, ó, tu aí, viu, ó. Sacanagem dos políticos, viu?
7: E tu falando? Cara?
1: Eu sei.
7: Logo tu.
1: Eu tava no caixa do supermercado, pois hoje é minha folga da semana. E o Gil vem com 11 de agosto em vez de 11 de setembro. A menina do caixa pergunta: o senhor tá rindo do quê? O Rubem Lopes que mandou. Valeu, Rubens. Abraço pra você.
9: O tio erra até nas datas, meu.
1: Olha aqui quem mandou. Alô, oi.
14: Oi, sou Maria Tereza Braz. Bairro Lambarim.
1: Ô, Maria.
14: Tô ouvindo vocês.
10: Tá muito bom.
14: Sem censura,
10: viu?
14: Hein?
10: Viu? Som.
14: Valeu.
10: Como é que tá o som?
14: Viu? Alô? Tudo de bom pra vocês.
10: Ela já vai?
1: Ela já foi, tu viu?
10: Não, mas daí as nozes até hoje nada.
1: Eu trouxe nozes aí, Gil. O Dan Nunes mandou um oi pra gente, tá rindo lá também. Quem mais aqui? Todo mundo, Marcinho de Venâncio. Ah, como é que é? Abraço, um abraço aí a você, Eron Dalmolin, esse excelente locutor. Sucesso. Olha aí, ó, teu fã de Venâncio aí, viu? O Fernandinho mandando oi também. Não pode esquecer aqui do nosso amigo Zito, tá sempre na escuta também. Valeu, Zito. Também o Fábio da Obra Materiais de Construção, ele gostou do slogan que o Papael criou aí, viu?
10: Olha aí!
1: Dica, isso aí, dica do Nica, como é que é?
10: Ah, agora tu pediu demais.
9: É pior, não fica.
10: Não, não, Papael.
1: Não é isso aí.
10: É
1: pior,
10: não, não. Como é que é? Não. A dica do Nica.
1: Não é isso, meu.
9: Poxa vida, dica vocês.
1: Do Nica. Calma, tá anotado aí. A dica do Nica.
10: Claro, isso que eu ia falar.
1: O tempo passa e a confiança
10: fica. Ô, seus bando de...
1: Tá se mijando e lá.
10: Para, Nica, Fábio.
1: Sacanagem, cara. Ô, Gil, tem uma piadinha, vai, cara. Salva aí.
10: Será que eu conto ou não conto?
1: Conta essa aí que tu ia contar, meu.
10: Sério?
9: Qual é que é? Aquela velha de novo?
1: Não, cara. A mesma?
9: Como é? Tu quer um tempo pra procurar?
10: Ah, cara, com a música de novo, velho.
1: O que aconteceu?
10: Ah, ela chega pra mim, né, tipo, naqueles dias, eita, nós. Amor, você acha que eu engordei? E eu digo, olhando assim, fiquei um pouco em silêncio. Amor! Sim, respondi. Ai, você quer a resposta sincera? Claro, tem certeza? Aí eu respirei fundo, cara.
1: E aí, aí?
10: Você está me perguntando isso pra pessoa errada, amor.
1: Como assim?
10: Você está perguntando pra pessoa errada. Ela disse, por quê?
1: Por quê?
10: Ela perguntou exatamente isso. Não, é o que eu queria viver mais uns anos.
1: Caroca, vai uma.
9: Não, e duas mulheres, né, cara? E a amiguinha, uma amiga olhou pra outra e...
10: Ah, o trisal.
9: Amiga, mas teus olhos estão brilhando, o que que é? Ah, eu estou apaixonado.
1: Olha que lindo isso.
9: É, eu tô namorando um médico. Nossa, que maravilha, namorando um médico. Sim, por sinal ele me mandou uma carta de amor. Aê! O que diz essa carta de amor? Ah, eu não sei, eu tô indo na farmácia pra ver se o farmacêutico decifra pra mim.
1: Ai, gente!
9: Ai, é boa, eu gostei!
1: Eu também gostei! Ô, gente, na escola também me chamavam de cabeçudo, sabia disso? Sim. Me chamavam de cabeçudo.
10: Cara, mas isso é bullying, teta.
1: Isso é bullying, não se deve fazer mais isso.
10: Claro que não.
1: Na minha época existia isso aí, o cabeçudo, o cabeçudo.
10: Não, já chega aquela que também te chamavam tudo de dentuço.
1: Dentuço e me chamavam de cabeçudo.
10: Ah,
1: dentuço, cabeçudo. Um dia eu cheguei em casa e falei pra mãe e pro pai, né? Eles me chamam de dentuço e cabeçudo na escola, né? E eu disse, o pai disse, corre atrás daqueles meninos, pega eles, né?
10: Isso! Não, deixa barato.
1: Eu disse, pai, não dá, eu fico trancado nos cantos. Ô, gente, vai dar tempo aqui, ó. Alguém mandou mais um, ó. Oi.
15: Fala, galera da Encanto. Leandro de Parubé.
10: Oi, Léo.
15: Oi, Eron. Não sei se tu percebeu ali, passou rapidinho, mas o Teta disse que trouxe nozes, né? Só pra repetir aquela frase de Pelotas, né? Famosa.
10: Isso, adora.
16: Venha a Pelotas comer nós.
1: Isso! Tu gosta de nós, Eron?
10: Tu gosta de nós, não?
16: De vocês?
10: De mim!
16: Só o suficiente.
1: Então tá bom. Ô, gente, chegando ao final, em nome de quem?
10: Ai, Jesus! 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
1: Isso aí.
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9: Dá-lhe.
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1: Feito! Ô, gente, hoje passou rápido, né?
7: Rápido, tu não achou? Muito rápido, passou rápido mesmo.
1: Heron Felipe Dalmolin.
7: O meu dedo está sem aliança, mas cheio de histórias, Giovanni.
1: Ah, mas ele tinha aliança antes.
10: Não, eu tenho aliança. Amanhã eu vou vir de aliança. Se a Mara deixar.
1: Ó, estão ligando pra gente, mas não dá pra atender.
9: Ah, é? Quem é?
1: Sim.
9: É a Maria Tereza?
1: Não, é outro nosso ouvinte lá, ó.
10: É?
1: Só que a gente não atende.
9: Não,
1: não pode atender, cara, não tem como atender.
10: Não tem como, não tem.
9: Você é amigo do Teta, não
1: é? É meu amigo?
10: Cara, o meu plano hoje é muito simples, gente. Eu vou dividir com vocês.
1: Qual é teu plano?
10: É, vai ser evitar gastos, evitar o estresse. E evitar até levantar da cama. Um desses talvez eu consiga. Teta Rodrigues.
1: Ah, sai daí, meu. Caraca, vamos.
9: A pergunta que não quer calar, que o Giovanni Gil sempre
10: isso,
9: faz.
10: Isso.
9: A pergunta que não quer calar.
10: Qual?
9: E se a cerveja for viciada em mim? E eu for apenas uma vítima?
1: Boa, gente, boa.
10: Eu vou usar essa aí, cara. Eu vou usar essa.
1: Ai, gente, eu pensei que o Giovanni Gil era um pedaço de ouro, viu?
9: Ah, é?
1: É verdade. Aí foi, foi desmanchado e fizeram um anel lindo.
10: É, linda.
1: Ô, Zé.
7: Muito bem, ufa. Vamos para a finaleira.
1: Você tá hoje meio angustiado, Zé?
7: Não sei. MC Carol está com 65 quilos a menos.
9: Olha! Como isso, cara?
10: Cara, mas 65?
9: Louco, cara, a gente brigando com a balança, vai, para.
7: Graciane Barbosa está com inchaço no joelho.
9: Também, tanto ovo que ela come.
10: Não, cara, mas ela começou agora de novo na Dança dos Famosos e na última edição ela saiu justamente porque ela teve um problema de joelho.
9: Vai então voltar pra escrever de novo.
10: Pois é, cara.
7: Comprovando a veracidade das manchetes.
1: Viu como é de verdade o negócio?
7: E ainda, Laura Keller está com os peitos de fora em praia francesa.
9: O que é isso?
10: E é Laura.
9: Mas lá
10: Keller
9: é normal, cara, o topless.
1: É.
9: Lá é normal.
7: Mas e quem disse que as manchetes têm que ser anormais?
10: É. Olha.
1: E você acha bonito um topless, é?
7: Depende, depende muito.
9: Não. Tira a camisa, Teta. Não.
10: Meu Deus do céu.
9: Não. Tchau. Para com isso, meu.
10: Olha ali, cara, ele ia ter tudo mesmo.
1: Tchau, gente. Fiquem com Deus.
10: Cara, que baita teta.
1: Ô, Gil, vazou um vídeo teu aqui, ó. Olha aqui, ó.
17: Sem censura. Sem censura. E eles não desistem.
1: Tchau.
17: E o pior, amanhã tem mais. Mas só amanhã, hein? Acabou.
10: Acabou.
9: Acabou. Acabou.
17: Acabou mesmo. Vaza. Vaza.
9: Acabou.
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5: Informando para você a hora. 1:01.
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5: 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Informando para você a temperatura. Continua agora subindo. 20 graus.

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1: As regras da lei seca mudaram em todo o país com uma nova resolução do CONTRAN, que amplia os procedimentos para detectar álcool e outras drogas ao volante. A fiscalização poderá começar com um pré-teste de álcool e também contar com equipamentos capazes de identificar substâncias como maconha e cocaína. Em acidentes com morte, passa a ser obrigatório o exame para detectar álcool ou drogas, enquanto a recusa ao teste continua sendo considerada uma infração gravíssima.
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1: 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Esperando alguma abertura de sol aí. Temperatura em 19 graus.
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0: Tá aí, fechando o programa de hoje com uma clássica dos anos 80 da banda inglesa Duran Duran, The Reflex. Ouvimos Natalie Imbruglia, Torn, TNT, Nunca Mais Voltar, Nenhum de Nós, Camila, Guns N' Roses, Yesterdays e Nazaré, Love Leads to Madness. Fechando o programa de hoje.
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0: Amanhã tem mais, mandar um abraço aqui pro nosso ouvinte, o Rubem, sempre ligado com a gente em Torres, dizendo que a chuva não apareceu lá pela Torrica, tá muito abafado, grande mormaço, que loucura. Rio Grande do Sul realmente é um continente, é um país, né? Muito grande. Em Lajado já abriu o sol, já fechou de novo, tem muitas nuvens, vai ser assim, a previsão estava dizendo que vai ter intercalado aí o sol na tarde com ainda pancadas de chuva e instabilidades até amanhã de manhã, quando aí sim vai esfriar bem e o tempo vai ficar firme por vários dias. 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E daqui a pouco você já sabe.

0: 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E a hora? 2 minutos para as 2.
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0: O município de Sério projeta um complexo turístico de 15 milhões de reais no Parque dos Lagos, com a expectativa de conclusão até março de 2028. O município já tem cerca de 3 milhões e 300 mil reais reservados e busca complementar o investimento com recursos da iniciativa privada. A proposta é movimentar a economia local, gerar empregos e criar novas oportunidades para os jovens permanecerem na cidade. 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
0: Encanto e a temperatura. Em Lajeado, 19 graus.

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1: Essa rolou e continua rolando na sua memória. E a gente não esqueceu, não. O tempo passa e os hits ficam. E até as 3 da tarde a gente curte as músicas que bombaram no 100.1 da sua Encanto FM. Em vários estilos. É o padrão da Encanto, você sabe, o melhor do sertanejo, do pop nacional, internacional, do reggae, do pagode, até algum funk aqui a colar, um rockzinho aqui a colar, aparecem também. 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Vem, sol, que saudade do sol. Fica aí com a gente. Temperatura em 19 graus, esperando aquele frio que chegará.

0: o Mumuzinho passando por aqui, deixando sua marca no Essa Rolou. Lembra dessa? Eu mereço ser feliz. A gente ouviu Harry Styles, As It Was, teve MC Mateuzinho e o Menor Nico, o golpe tá aí. E Luan Santana, com talvez seu maior sucesso até hoje, que é Meteoro. Em seguidinha tem mais, enquanto eu registro aqui a turma que tá mandando recado, 998-39-101. 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O Darcy Supitz, de Lajeado. Também Angelita Devite. O André Luiz Schneider, Linha Frank, esteve aqui visitando a gente hoje. Grande abraço, prazer em conhecer o amigo. Juliano Monteiro Fonseca, de Lajeado também. Deixa eu ver, tem um vídeo que mandaram aqui. Ah, sim, vídeo do sol aparecendo. Aonde? Aonde é? Teutônia, Glaci... Não, Capitão. Glaci Dietrich e Capitão. Mandando aqui vídeo do sol batendo em Capitão e Lajeado também. Ele aparece, ele some, mas vai limpar o tempo, né? Tá, já tá nessa tendência. Estamos aguardando aí pra uma sexta-feira ensolarada amanhã. 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
1: Futebol, muitos times brasileiros envolvidos na Sul-Americana e também na Libertadores. Palmeiras classificado, venceu o Cerro ontem 1-0, Flamengo classificado, eliminou o Cruzeiro por 2-1 na Libertadores. Na Sul-Americana, o Atlético Mineiro mandou caminhar o Bragantino e tá classificado nas quartas de final também. Hoje temos mais brasileiros em campo. Pela Libertadores, o Mirassol às 7 da noite enfrenta a LDU e às 9:30 da noite o Corinthians recebe o Rosário Central. Pela Sul-Americana tem o Santos jogando fora de casa contra o Maraca lá no Equador. Tem o Vasco também às 7 contra o Olímpia lá no Paraguai e o Botafogo recebendo o Cienciano às 9:30 da noite no Rio de Janeiro. Dupla Grenal tá fora dessas aí, joga só no Brasileirão, o Inter jogando no sábado 6:30 no Beira-Rio contra o Atlético Mineiro e o Grêmio no domingo às 4 da tarde lá em São Paulo contra o Bragantino.
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1: Enquanto o sol briga com as nuvens, a temperatura se mantendo. Em Lajeado, 20 graus.
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1: Seguindo, tocando música boa, o replay de um passado recente aqui no Essa Rolou. 2:22, ótima quinta-feira pra você.
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1: Tá aí a Isa com Marcelo Falcão, Pesadão.

Os Tribalistas, um grupo, não sei nem se terminou, se continua, Tribalistas, que unia aí a Marisa Monte, o Carlinhos Brown e o Arnaldo Antunes. Esse foi um do sucesso, Já Sei Namorar. A gente ouviu ainda o MC Jampô, teve Hugo Pena e Gabriel, a Isa com Marcelo Falcão aqui no Essa Rolou, sucessos recentes que merecem mais uma rodada rodando pra você. Dá Encanto até às 3 da tarde. 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

0: Hora certa na Encanto, a rádio que te dá ingressos pro cinema. 3:26.
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1: Encanto e a temperatura no vale. 20 graus.
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1: Seguindo, tocando as músicas que marcaram um passado recente, só sucesso, nem tão novo, nem tão velho. É. Essa rolou e continua rolando na sua memória. A gente vai tocar mais som legal. Tá chegando Brisa Star, Pichote.
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1: 21 pras 3 agora. E tem essa aqui, ó, do Joel Corey. Quero ver se você lembra.

músicas que bombaram em nossa programação. Essa rolou.

0: área.
1: Essa é de 2021. Essa rolou. Ana Castela e um dos seus grandes sucessos, junto com Léo e Rafael, as meninas da pecuária. Teve Pixote, Brisa Star com Thiago Jonathan, Vitor Clay, Joe Corey. E assim, o Essa Rolou vai ficando por aqui com as músicas que marcaram sucessos recentes que mereceram uma rodada a mais na sua Encanta FM. Grande abraço pro Éder Freitas do Amaral de Estrela, tá aqui se inscrevendo na promoção Costelão Farroupilha, Brate Supermercado e Encanta FM. Dois ouvintes vão se dar bem nessa promoção, ganhando um super costelão. Alô, Clarice Becker de Lajado, tá inscrita também, tá aqui aproveitando pra matar dois coelhos com uma só cajadada, pedindo o seu Gustavo Lima, daqui a pouco roda na programação. Juliano Monteiro Fonseca Lajeado também tá participando. O WhatsApp tá bombado aqui, 998391001. Alô, Marivone Pedretti, Vespasiano Correia, também por aqui. Marlisa Fontana dos Santos, de Encantado. É, Cláudia Suzana de Oliveira de Moura, de Cruzeiro do Sul. Ainda Murilo Alan Silva de Lajado e Rafaela Fernandes Silva, família Silva, sempre com a gente.
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1: Essa rolou, volta amanhã, porque daqui a pouco.
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0: 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E a hora certa. Faltam 5 para as 3.
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0: 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Litro do leite na indústria, em média, R$2,54. A saca de soja, na média, R$128. A saca de milho, R$58. O quilo do suíno, R$5,02. O dólar, R$5,19. O euro, R$6,06. E o grama do ouro, R$656. 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
0: Eu vou aproveitar o espaço aqui porque tem uma chamada de Giovanni Gil, tem informação de trânsito. Fala, Gil.
5: Boa tarde, Heron. Informações do trânsito. Há poucos instantes agora, um caminhão teve uma pane, provavelmente mecânica. Ele está na alça de entrada para o pessoal que vai pegar Cruzeiro do Sul, Venâncio Aires, que vai ingressar na RS-130. Portanto, para você que estiver circulando na BR-386 no sentido Porto Alegre interior, na alça de acesso da 130, tem um caminhão que há poucos instantes está aí com provavelmente alguma pane mecânica, então provavelmente vai dar alguma, né, alguma trancadinha no trânsito, principalmente aí para entrada também de caminhões, né? Carros até passam, mas caminhões, principalmente os bitrens, aí vai ser meio complicado. Com informações do trânsito, Giovanni Gil.
0: Valeu, Gil. Importante informação aí. 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
0: Conferindo a temperatura no vale: 20 graus.
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2: De minha parte era isso, gente. Muito obrigado pela companhia, pela parceria de sempre. Amanhã de manhã eu tô de volta no Vitamina 100 Vitaminado junto com o Carioca. E agora eu passo a bola pra Encantado. Encantado. Conexão dos estúdios Encanto, do Lajeado Shopping, lá pra nossa mamãe. Encantado, a número 1, com Cris Costa e o 100 por hora chegando aí. Fui, tchau.
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0: gente. Alô, Heron Dalmolin, grande abraço. Passando a bola aí do Shopping Lajeado para Encantado, nosso estúdio principal. Aqui ao lado do CTG, Giuseppe Garibaldi. Panorâmico também, né? Lindão. Vai começar.
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0: Fala, moçada. Cris Costa por aqui na área. Começando mais uma edição do 100 por hora. Depois da companhia do Heron Dalmolin. Com essa rolou. Direto do Lajeado Shopping, nosso estúdio multimídia panorâmico. Estamos aqui no nosso estúdio panorâmico também, Encantado, né? É bonito também aqui, rapaz. O que não tá bonito é o céu aí, né? Tá nubladão, tá fechado, o sol aparece, se esconde. Tem um ventinho lá fora, 20 graus a temperatura. Previsão é de frio para o final de semana, mas nós estamos aqui para esquentar a sua tarde. Até às 5 horas, 100 por hora, levando boa música, informação e alto astral. E é claro, a sua participação no 998391001. Tô esperando. E a gente começa com o multiverso no clima de vários estilos musicais. Essa é Encanto, a mais eclética do Brasil pra você. Simone Mendes, Direitos Iguais. Ótima tarde, 3:03.

0: Borigua, com ela, a pior poderosa Beyoncé, na programação aqui da número 1 do Vale da Encanto. Mandar um beijo pra Elisângela de Encantado, participando da promoção do Costelão Farroupilha, Brate Supermercado e Encanto FM. 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Daqui a pouquinho tem mais informações, mais música para você aqui na número 1. Segura aí. 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
1: O Inter ganhou um reforço para o confronto com o Atlético Mineiro neste sábado no Beira-Rio. O atacante Niklas Eliasson teve o nome publicado no BID e já está liberado para estrear pelo Colorado. Aos 30 anos, o sueco brasileiro ainda depende da avaliação de Paulo Pezzolano para ser relacionado depois de mais de 3 meses sem atuar, né? É, tem que treinar um pouquinho, né? Hoje o Internacional anunciou também aí o Tony Sanabria, atacante da seleção paraguaia. É, 25 jogos, um gol.
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1: Encanto FM, o vale é 100 e a temperatura 20 graus.
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1: Já estamos de volta aqui na número 1. Uma ótima tarde pra você, tarde de quinta-feira. Quintou, né? 20 de agosto, é? É. Ah, eu tinha esquecido mesmo, rapaz.
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1: 6h23, de volta com o 100 por hora aqui na programação. 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Tô esperando o seu recado aqui pelo WhatsApp da Encanto. Mensagem de áudio concorrendo a ingressos para o cinema, né? É isso aí, tem o Homem-Aranha lá no cinema, né? Aliás, eu não vi esse filme. Você já viu? É legal? Estou querendo ver esse filme. Quem sabe sábado, né? Final de semana aí. Isso, vou lá assistir o Homem-Aranha. Tá na hora do.
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1: Trazendo sempre aí um grande sucesso que tocou aqui na programação da Encanto.
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1: Essa música é muito lindinha, Rara Flor.
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0: Nelê.
1: Essa música é um hino, né? Se já foi triste, eu não lembro. Essa música você tem que ter na sua mente aí, rapaz. Levar com você todos os dias. Brinda aí. Só se vive uma vez mesmo, viu? É isso aí. Essa música diz tudo que a gente precisa pra viver. Brinda aí com o Grupo Menos é Mais. Fala aí em Brinda aí. 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Tá na hora, tá na hora, tá na hora.
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1: Vamos saber porque hoje é dia de Encanto na minha casa. Fala, teta.
3: Chegamos, olha o clima aí. Invadimos mais uma casa, meu amigo Gabriel, mais uma casa.
4: Invadimos mais uma casa e olha, teta, foi assim um trajeto pra gente chegar aqui. Foi,
3: mas deu certo.
4: Deu certo, ó, só passamos em cima dos arames farpados, nos fios de choque, mas deu certo.
3: Deu certo, a gente passou pelo meio do potreiro, chegamos, estamos na casa de quem, meu amigo Luciano?
5: Roberto!
3: Roberto é o nome dele, já falo contigo, segura as promoções. Robertinho, o Betinho da galera, estamos em estrela. Roberto, antes de mais nada, obrigado por receber a gente na sua casa. Boa tarde, meu amigo.
5: Boa tarde, eu que agradeço que você vieram aqui.
3: Gostou,
5: tô muito feliz. Tô muito feliz que você vieram aí.
3: Eu sempre faço essa pergunta e gosto de fazer, porque tu é um ouvinte que a gente tem um carinho enorme. Como é que é Encanto na tua vida, amigão? Por que, que escuta Encanto?
5: Porque sim, é a melhor. Sempre é 100, sim.
3: Conta um
5: é
3: pouquinho mil. Pra gente, como é que ela faz parte da tua vida, Encanto?
5: É de tudo, as músicas, eu gosto das músicas.
3: Ei, amigo. É quer mandar abraço pros filhos? Como é que é o nome deles? Vai lá, manda aí pra todo mundo.
5: Minha filha é Lajado, Cristiane.
3: Ô, Cris.
5: A Cristine trabalha no Esquinão, ela é fiscal. E o Juliano trabalha na rede.
3: Que legal.
5: Encomendas.
3: Gostou do presente?
5: Gostei, amei.
3: Gostou do presente, Lojas Quero Quero aí?
5: Amei, amei. Oh.
3: Gostou adorei. Do Vale Ranch do Via?
5: Adorei.
3: Ei, o Beto é nosso amigo. E Luciano, antes de falar das promoções, ele vai dar um presente pra nós. O que que você vai aceitar o presente que ele vai dar ou não?
4: Ô, Teta, tu me mete em cada fria, né?
3: Ô,
4: seu Roberto,
3: dele,
4: obrigado pelo pepino, seu Roberto!
3: Não, o que que tu falou pra mim antes? Tu gostou do quê?
4: Não.
3: Da visita, foi mal.
4: Da visita, não do pepino do seu Roberto, né? Não, é o seguinte, ó, agora nas próximas visitas que a gente fizer, tentar, a gente não pode mais ganhar pepino, tá?
3: Não.
4: Agora nós estamos levando o pepino do seu
3: Eita.
4: Roberto.
3: Isso
4: tá
3: aí,
4: levando
3: gente.
4: Também, né?
3: E eu também tô levando, é um pepino seu.
4: Ai, ai, ai. Pepino do seu Roberto. Ó, seguinte, tentar.
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3: E quem é que tá contigo aí? Vai lá.
4: Ó, a Dani veio hoje e é a primeira vez do Renatinho.
3: Ô, Renatinho, dá oi.
4: Dele aí.
3: Diz oi, Renato.
4: E aí, galera? Tudo bom?
3: Oi, Dani.
6: Oi, galera.
3: A Dani é do caixa que dá desconto, hein? Ô, gente, obrigado, Luciano.
4: Eu é que agradeço, Teta. Obrigado, seu Roberto, que nos recebeu muito bem aí, seu Roberto. Gremista, viu? Mas... Vamos, tricolor. Vai dar na Copa do Brasil.
3: Ai, meu Deus, vai fechar o tempo. 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Alô, time do Via, levou presente. 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
1: Valeu. Valeu,
3: que
1: Teta.
3: Pepino bom.
1: Pô, mas Teta, o que é isso, cara?
3: É tudo meu.
1: Meu Deus, eu não consigo entender esses meus colegas. Um diz que gosta do pepino do outro, outro diz que tá facinho, é só colar em mim. Que é isso, gurizada? Vamos se respeitar aí, ó. Valeu, Robertão, parabéns aí.
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1: Daqui a pouquinho a gente volta aqui, ó. 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
1: Olha, uma nova resolução do Conselho Federal de Medicina regulamenta o uso da inteligência artificial na medicina brasileira e entra em vigor no dia 26 de agosto. A norma reforça que a responsabilidade pelo atendimento continua sendo do médico, mesmo quando ferramentas de IA são utilizadas. O texto também prevê mais transparência com o paciente sobre o uso da tecnologia durante consultas e procedimentos.
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1: De volta na número 1 do Vale, uma ótima tarde pra você, quinta-feira, que beleza. Quero fazer um convite aqui pra você, né? Que hoje em Encantado, aí na Câmara de Vereadores, vai estar chegando a centelha da pátria, às 16 horas, né? Portanto, aí na Câmara de Vereadores de Encantado, você está convidado a prestigiar esse evento, que é o recebimento da centelha da pátria na Câmara de Vereadores de Encantado. Daqui a pouquinho, daqui 16 minutos aí, 16h, em Encantado, você está convidado, tá bom? 16h04, vamos lá, porque agora tem ele, Gustavo Lima, e a sua bala alojada. 998-39-1001.

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0: Warren. Com Ordinaire na programação da Encanto. Geninho e Mariana Fagundes com Peão Todo Tatuado. Tá, minha filha ama essa música, né? Diferentemente com Luísa Sonza e começou com Gustavo Lima, Bala Alojada. Gustavo Lima que vai pra Clarice Becker de Lajeado, que pediu a música, né? E também tá participando da promoção do Costelão. O Costelão Farroupilha. Promoção Brate Supermercados e Encanto FM. Ai, ai, ai. Ai, beijo pra Mary. Não vou falar no ar isso, viu? Ai, Rafaela Fernandes participando, o Murilo também tá participando com a gente aqui. Teta, falando do pepino dos outros. Ai, o Teta, não, é o Teta falando do pepino e o Gil dizendo que tá facinho aí no pit stop, viu? Vou te contar, rapaz. Ederson Juliano de Lajeado participando com a gente. Brati, não é Brate, é Brati, com I no fim, I de igreja, tá? É, falar em Brati, um abraço aí pros meus queridos amigos, a Vânia e o Luciano aí, viu? Quem mais aqui? Ah, tá aqui, ó, Rodrigo Luiz Cagliari. Tá participando aqui, um abraço aí ao Pet, né? Encanto Animal. É isso aí, tem que participar, vai que dá, né? Se tu ganhar, me convida pra comer contigo, né, rapaz? Faz favor. 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
2: O Grêmio confirmou o afastamento do meia colombiano Miguel Monsalve do grupo principal. O jogador passou a treinar no CT Hélio Dourado em Eldorado do Sul e está fora dos planos do técnico Luiz Castro. A direção tricolor pretende negociar o atleta nesta janela de transferências, depois de propostas recentes que não avançaram.
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1: 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Fala aí, Zé.
10: Fala aí, galera ligada na Encanto FM. A gente tá pelas ruas e é o seguinte, já acabou, mas a gente vai fazer o convite pra próxima vez. 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
10: 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Já fica ligado que semana que vem tem mais. E ficar ligado no 100.1, né, Gabriel?
11: Exatamente. E também nas nossas redes sociais, no nosso Instagram, Encanto 100.1.
10: Porque é o seguinte, Encanto FM...
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2: Tamo de volta e não tá chovendo, não vai chover, né? Agora a previsão de tempo bom, frio chegando. 4 e 5, agora 20 graus.
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4: 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Toca aí, Zé Ernesto e Cristiano.
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2: 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Valeu, Fabrício. Pediu, a gente toca. Zé Neto e Cristiano, cadeira cativa, 4 e 5.
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0: tem o Vale 100, Jota Quest e Tim Maia.
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0: Jota Quest com Acendo o Farol. Mandar aqui um alôzão pra dona Fátima em Passo Fundo aí, né? A minha mãe. Um beijo pra Silane e o Gui. Guilherme Canal tá de aniversário hoje, meu cunhado aí, né? É, grande repórter Guilherme Canal. Completando aí mais um ano, já tá nos 45, acho, né? Abraço aí, cunhado. Feliz aniversário. Vamos aos recados da galera aqui mandando sua mensagem. Gui Machado tá com a gente. Oi, sou a Kátia Ecker de Teutônia, participando da promoção. Gustavo Cardoso de Encantado também tá participando aqui da promoção do Costelão Farroupilha. Quem mais aqui? A Isabel também de Encantado. Ah, o Thiago de Lajeado também tá participando. A Angélica de Teutônia pedindo uma música do Imagine Dragons pra mim curtir. Tá bom, querida, vamos anotar aqui, tá bom? Alexandre também. Ah, o Alexandre Gobi, né? De Cruzeiro do Sul. E tem outro Alexandre aqui que é o Alexandre Scheibel. O mono motorista. É o do monociclo aí, né? Grande Xandão, um abraço pra ti, Lajeado. Daqui a pouquinho a gente tá de volta com mais som aqui na número 1. 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
0: 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E a temperatura? 19 graus.
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0: De volta aqui na Encanto, 998-39-1001. Manda seu WhatsApp pra mim aqui.
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0: por hora até as 5 da tarde. Agora são 4h22. 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

0: Ferrugem, arrependidaço, onde você anda, aqui na número 1, a mais eclética do Brasil, essa é Encanto, né? É isso aí, mandar aqui um beijo pra Fábio, ligada com a gente, valeu Fábio, a Rafa também tá aqui participando, um abraço pro meu amigo Márcio Gal, boa tarde meu amigo Cris Costa, abraço pra você e toda a equipe da Encanto e ouvintes, um abraço do Márcio Gal de Lajeado, beleza mano, valeu. Fechando mais um bloco de músicas, daqui a pouquinho a gente volta com o último bloco do 100 por Hora. 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
0: Olha, o Dyer anunciou a recuperação das fundações da ponte sobre o rio Taquari entre Roca Salles e Encantado, após uma vistoria identificar erosão e exposição de parte das estacas. A obra deve durar 45 dias a 2 meses e terá caráter preventivo, já que não foram encontrados sinais de comprometimento estrutural da passagem. Enquanto o serviço não começa, o tráfego está limitado a veículos de até 24 toneladas e a velocidade máxima é de 40 km por hora. 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
0: 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Unifique e a temperatura. 19 graus.
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Vale de volta aqui na programação do 100 por Hora, último bloquinho pra você participar, mandar o seu recado, depois não só no sertão, né? É isso aí. 998391001, quero mandar um abração pessoal da Serra Gaúcha aí, Garibaldi, Carlos Barbosa, Bento Gonçalves, né? Essa galera aí que tá sempre ligado na número 1 do Vale, obrigado pelo carinho aí na Serra Gaúcha, você que mora em qualquer cidade, Farroupilha também aí, essa grande região da Serra, que é grande parceira, grande ouvinte aqui da número 1, tá bom? Muito obrigado pelo carinho e pela audiência, viu? Vamos lá, 18 para 5, abrindo o último bloco do 100 por Hora. 5 da tarde tem o Sertão Encanto. Passo Fundo também tá ouvindo aí, né? Família lá em Passo Fundo, a família Costa Bassani. Família Canal também. Alô, Gui.

0: Fito canso. Canta FM, o Vale é 100, Natanzinho Lima, até quando? Aqui na programação da número 1 do Vale. Fechando o nosso programa 100 por hora de hoje. Sabe o que tá na hora? De um recadinho muito especial da nossa galera das mídias sociais aí, ó.
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0: Vamos lá, vamos saber o que tá bombando aí. Fala, meu querido.
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0: Valeu, Zé, abraço!
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0: 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Carlão Gesso e a hora. 4 pro Sertão.
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4: Uma boa noite de sono é revigorante. Dificuldades para dormir, por sua vez, causam cansaço, esgotamento, dores no corpo e mau humor. Também prejudicam a atenção e a memória, além de afetar a circulação sanguínea e o coração. Os neurologistas do Hospital de Clínicas da Faculdade de Medicina da Universidade de São Paulo alertam: 60% das causas de insônia são atribuídas a maus hábitos e 40% à ansiedade e à depressão. 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
1: 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E a temperatura? 19 graus.
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1: Já já o Giovanni Gil vai tocar pra você o som da galera. 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
1: É isso aí! Conexão Encantado Lajeado. Lajeado Shopping, lá está ele, Giovanni Gil, para comandar o sertão no nosso estúdio multimídia. É o estúdio mais bonito do Brasil. Ele que já está preparando a sua bombacha, a sua bota. Vai pegar emprestado do Neto, né? É, rapaz, até a bombacha do Neto cabe nele. Vai que é tua, Gil!

0: Opa! Que nada, Cris. Vou pegar a bombacha rosa do Teta Rodrigues já. Diz que vai me emprestar. Opa, que bombacha rosa, tio? Vai sapatear na bosta?
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0: Vamos!
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0: Eita, senhoras e senhores, tá no ar a partir de agora, é o sertão pra mais looks, tem encantado, tem lajado, o sol chegou, é, vai ter pôr do sol hoje, rapaz, tem umas nuvens escuras aí, né, dando uma pareada aí nesse céu, mas... Segundo os entendidos aí, dizem que isso é frio. Ai, lá vou eu dormir com dois cuecões. Temperatura a partir de hoje começa a cair, viu, meu queridão? Então, se tava bom aquele calorzinho, bora lá tirar aquele casaco, aquela cerola um pouquinho mais. Um pouquinho mais de substância. Pra encarar aí os próximos dias que vai vir frio de novo. Eita! Mas faz parte do contexto, né? Então, a Mais Looks, galera. 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Tudo elétrico, hidráulico. Nossa, o que você precisar. Alô, construtor, alô, que você tá fazendo aquela reforma, tá precisando... De tinta também, nossa, a galera dá um jeito, ah, louco, viu? Galera é topzera. E ainda Encantado lá na Duque, né? Ô, gringo velho, aqui você fala com o Neizinho, então, a tiazinha da Catequé, vai tocar o sininho hoje, claro que vai. Oi, se vai ter um biquinho mais de leve, então vamos dar ali pra não tomar ali. Meu Deus do céu. Agora, Jonathan, vai ser só pra trás. Vamos!

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É Marcos e Belucci, aqui pela que seja namora, aqui no Sertão Encanto. Ô, querido, hein? Obrigado aí pela companhia. O Juliano já tá mandando o videozinho. Olha lá, ó. Juliano, eu não sei o porquê, mas os teus vídeos não estão mais reproduzindo aqui, meu querido. Não sei o que tá acontecendo. Deixa um abraço aí pro Matheus, toda a família, né? Dona Marcele também, a Kátia tá ouvindo, todo mundo ligadinho. Daqui a pouquinho chegando, Dona Salete, galera participando também daquele costelão farroupilha. Eita! Olha, ontem, né, galera que faturou aí aquele parzinho de ingresso pra cinema, quem foi a Liliane da Rosa. Parabéns a Liliane da Rosa. Nando! Nandinho, como é que tamo pro dia 19? Aquela loucura, hã? Meu chapeleiro, rapaz. E eu vou trabalhar até as 4 da tarde, hein, Nandinho? Meu Deus. Depois nós vai rumo à Forquetinha até as 8 da manhã do outro dia. Ai, tu é palhaço. Tu 11 horas, tu já tá pedindo a... Ó, oh, boa recordar essa aqui, ó. Oh.

0: som de Danilo e Davi, não mexe nas minhas gavetas. Olha, tem bastante nuvens, né? Mas o sol de vez em quando acha ali uma brecha pra dar um arzinho da graça, né? Fazer um porzinho do sol legal aí pra galera curtir, pra galera que vai encarar essa quinta-feira, né? Que vai estar rolando na quinta-feira? Ah, o Juliano me mandou mensagem aqui. Será que ele resolveu o problema? E aí?
1: Hã? Como assim, o vídeo não falo? Mas daí eu vou falar agora. Ah, o sol então tá todo atrás das nuvens. Oh. Tá bem frio.
0: É.
1: Mas vamos que vamos, né?
0: Vamos lá, Juliano.
1: Vou mandar um vídeo com o sol aparecendo atrás das nuvens.
0: Tá bom, vamos ver se vai rodar. É. Dá uma mensagem aqui, o Juliano. Não é possível reproduzir o vídeo. Não sei o que tá acontecendo. Deu chavu aí. Ai, meu chapeleiro, hein? Ei, rapaz. Um abraço aí pra galera que tá participando aí daquele costelão. Ô, Giovanni Gil, olha aí. Dando um brilho aí no tratorzinho, hein? Hã? Vai pra Expo Inter, hein? Abração, meu grisinho, ótimo trabalho. É ele, o Elvis, o Groselli. Ah, rapaz do céu, hein? Hã? Esse aí o Juliano tá querendo pra dar uns cavalinhos de pau, viu, Elvis? É, dá umas empinadas com ele também. Meu Deus, a Marcele quase enlouquece. Fala, Adriano Lemos, Santa Cruz. Motor aí de ônibus também. Meu Deus, a Marcele quase enlouquece. Fala, Adriano Lemos, Santa Cruz.

0: Martins lá, hein? Ó, olha, uma barra de nuvem fria tá chegando, olha aí, Giovanni Gil. E olha aí, ó, tô falando.
1: Ah, lá vou eu dormir com o cuecão.
0: Valeu, Martins, tamo junto, meu querido. Eita. 998-39-1001, pode mandar aquele alô, mandar aquele recadinho, tá liberado, viu? Segura aí que a gente já volta aqui. 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Deixa um abraço pro Rafa, também pra quem mais, Giovanni Gil? Ao Modesto, ah, dona Débora também, ô Modesto, rapaz. A hora? 5:30.
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0: 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Obrigadão aí pela companhia. Deixa eu até dar uma atualizada na temperatura que vai começar a diminuir, viu? Agora 18 graus nos vales.
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0: Galera, deixa eu falar para você que estão abertas até o dia 27 de agosto inscrições para o 28º ou a 28ª edição da Olimpíada Matemática da Univates. A competição, ela é gratuita, ela reúne estudantes do 5º ano do ensino fundamental ao 3º ano do ensino médio de escolas públicas e privadas. As provas serão realizadas no dia 25 de setembro na Univates e os melhores colocados receberão medalhas, certificado e brindes. Ano passado, mais de 2.700 estudantes de 66 escolas e ainda 21 municípios do Vale do Taquari e de regiões próximas participaram desta programação. Que maravilha, hein? 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
2: Bora conferir a temperatura? De novo, Giovanni Gil, você não falou agora? Não, vou falar de novo. 18 graus, tempo começando a melhorar, viu?
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1: 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Conferindo. Agora 25 para 6.
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1: Vamos, bora! Ei, Sertão Encanto! Um ótimo fim de tarde. Daqui a pouquinho eu digo aí como é que tá a condição do trânsito pra galera aí, tá bom? Fica ligadinho aí, né? Ei, rapaz! Olha que nuvens, hein? Agora! Vamos lá, Sertão Encanto! 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Encantado e Lajeado, alô Ney, alô gringo, olha, 130, galera que vem no sentido Cruzeiro pra Arroio do Meio, trânsito ainda tranquilo, viu? Já tem bastante movimento, mas não tem aquela lentidão. Tá fluindo, viu? Galera que tá chegando aí próximo pra entrar na 386. Aí quando o pessoal começa a pegar aquele destino pra Arroio do Meio, galera que vai aqui pro Universitário, pro Campestre, pro Olarias, aí já tem um pouquinho mais de dificuldade ali. O pessoal já tem um movimento um pouco mais acentuado. Vamos! É hora de conferir. Trazendo Cleiton e Romário, Zé Neto e Cristiano. Não namora. Multiverso.

0: aí, quem sente saudade sou eu, 14 minutos pra 6, ei! Ah, que é o cidadão? Ah, biquinho na lixeira, de leve, de mansinho, já hoje? Eita, calma! Ansiedade, sabe como é que é, né? Ah, a garganta tá seca. Eu sei, eu tô te entendendo. Sei de tudo isso. Ai, essa turma, vou te dizer. Oi, tudo certo? A galera querendo falar comigo, tá no trânsito aqui. Oi, tudo certo?
1: Fala, Encanto.
0: E aí?
1: Arroio do Meio, sentido Lajado.
0: Olha aí.
1: Tá fluindo, tem, começou agora uma... Começou agora uma filhinha aí, mas tá fluindo ainda.
0: Ô, maravilha.
1: Canto sempre a mil com nós, a carona, né?
0: Show.
1: Um abração pra todos os boleia aí.
0: Tá.
1: Grupo MDS aí.
0: Valeu, turma MDS. Para de provocar, ô Giovanni Gil. Olha ali, rapaz. Tá doido? É ele, a Gilson. É um queridão esse, a Gilson, né? Tá, mas eu gosto daquele outro sininho lá da tia lá que chama a turma da catequese. Hã? Vamos dar uma provocada daqui a pouquinho? Vamos. Rapaz do céu. Ai, essas 7 horas que não chega nunca.
2: Oi, oi. Canto, tarde.
0: Opa, tarde.
2: Toca aí pra nós.
0: Ah.
2: Eu tô no pátio do posto.
0: Olha aí, pátio do posto.
2: Louco, louco, louco.
0: Louco, louco, louco.
2: Quintou, né, gente?
0: Sim,
2: quintou. Né? Na estrada aí, vamos lá.
0: Bora.
2: Podemos parar.
0: Aê, grande garoto, obrigado pela companhia. É o Rodrigues. Como é que tu tá, Rodrigues? Tudo certo? Ainda o Carlinhos Arte tá por aqui, Giovanni Gil. Carlinhos Arte, que é o ingressinho do cinema, um querido. E aí?
3: Oh. Boa tarde, tudo bem?
0: Fala, Carlinhos.
3: Aqui é Carlos Arte, Joca Sagres. Gostaria de participar do ingresso cinema.
0: Olha aí, boa, boa pedida, hein? Hã?
3: Toca uma música do Gustavo Lima pra nós, por favor.
0: Eita, eu...
3: Em homenagem a todos os ouvintes da rádio.
0: Tá bom, meu querido. E aí?
3: Muito obrigado.
0: Valeu, Carlinhos. Ah,
3: boa noite.
0: Valeu, boa noite, meu rei. E a galera segue participando do Costelão também, né? Ó, nossa! Ó! Ah, essa aqui tocou muito! Ô, lá em casa! Ah, e a tiazinha lá da catequese? Cadê ela? Me acha!

0: Esse é o Romance Rosa. Galera curtindo aí o som do Ed Brito e o Samuel, Samuquinha. É a noite da gloriosa Quinto Bebê chegando de leve, de mansinho, mas te querendo, viu? Ah, o que que vai rolar um, carteado, fazer uma comidinha, oi, limpar a casa, tá bem, tá dentro, é adiantar o sexto bebê, né? Ai, ai, ai, 998-39-1001. A galera mandando aquele alô, mandando aquele recadinho e a gente se molando, se misturando nos bons, os confirmados, a turma da melhor qualidade, hein? Hã? Quem tu acha, o Giovanni Gil? Vamos! E aí, será que tem chance? Ah, mas tu é... Cara, tu é chato pra caramba! Oh, oh, oh. Ai, meu Deus do céu! Ai, ai, ai, ai, chega a dar uma coisa por dentro quando dá os badalinhos. Ai, ai, ai, turminha da catequese, tá chegando a hora. Ai, ô William, grande William Smalt de Bento, fala meu querido. Olha ele reclamando aqui, ô Gil, para com isso. Ah, só um badalinho, meu querido. Ai, meu Deus. Aí que já nós se perdimos na quinta, hein? Oi!
1: Eu te encanto. Eu tô na lida, rachando uma lenha, quero escutar Moça Boiadeira. É a Vanessa que tá falando do sexto regimento.
0: Tá bom, Van! Ô, Vanicinha, obrigado pela companhia. Quintou bebê, olha aí, ó. Hã? Ó. Não sei, cara, tem algum borogodóis aqui com... Eu acho que é o WhatsApp da rádio aqui que não tá querendo rodar alguns vídeos. Sei porquê, boto pra tocar aqui e ele diz que... Sem chance, Giovanni Gil. Eita, fazer o quê, né? Ó o Matheus aqui participando aí da promoção. Matheus de Arroio do Meio. Participando aí da promoção. Vai mandando, né? 998-39-1001. Ah, rapaz. Pensa naquele costelão, hein? Companhia até aqui de mais looks. Encantado e Lajeado, Encantado Duque Lajeado, aqui na rótula do Montanha Sertão Encanto. Encanto FM, a rádio que dá um costelão farroupilha. E a hora? Agora 6:00.

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5: Vamos lá para os principais portais de internet, os destaques, começando pelo site UOL. Empresas prevêem crescimento menor e até recessão para 2027, com juros altos e inadimplência. No Terra, Copa do Mundo Feminina terá final no Maracanã. Iggy, Trump anuncia guerra econômica contra o Irã e ameaça países aliados. Clique RBS. O ciclone extratropical que está no Rio Grande do Sul. Saiba o que esperar do fenômeno. Ele tá aí nesta quinta-feira fazendo as suas, é? Bora lá dar uma conferida. No G1, leilão das Casas Bahia tem notebooks e celulares. Veja como não cair em golpe. Cuidado, Giovanni Gil, seu tararaca. No R7, polícia poderá verificar se celular é roubado durante blitz. Saiba como vai funcionar, hein? Olha aí, gente. Pessoal aí.
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5: 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Agora 17,5 graus. 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
5: Vamos, bora. Olha ela, a minha pequenininha. Ela é uma terrorista. Bora, 998-39-1001. Olha, o Alessandro de Oliveira já abriu os trabalhos lá com a turma da catequese. Fazer assim, eu aqui trabalhando. 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Bora, Sertão!

0: É Deus abençoando, ninguém para a gente não, Michel Teló aqui no sertão e o trânsito, hein? Giovanni Gil, 6:19 a 130, tá naquele dilema, né? Muita hora na calma, pessoal retornando pra casa, devagar e sempre, viu, meu querido? Não tá fácil de jeito nenhum, rapaz. Bem lento, mas pensa naquele lento, lentíssimo. Aí bota mais, rapaz, que nuvens, hein? Isso tudo é frio? Olha, segundo o querido, diz que isso aí é frio. Olha, eu não sei não, eu fico lá com as minhas dúvidas. Sei lá, até porque quando é muito frio eu tenho que dormir com dois cuicões. Que cena ridícula. Ai, meu Deus do céu. Vamos! Ah, rapaz, e essa sexta-feira que não chega?
1: Aqui no sertão.
0: Ah, essa aqui é boa, hein? Essa aqui a galera curte. Ó, no violão? Ah, não, eu vou deixar o microfone aberto, vou cantar junto. Essa terceira voz é a minha, tá?

0: Luan Santana, o olho marrom no sertão encanto, galera retornando pra casa, nossa, 130 daquele jeito, né? Agora começando já a dar um pouquinho de alívio aí, né? Pessoal, a noite chegou, eita rapaz, obrigado aí pela companhia, né? Eita. Também bastante movimento aí na 386, pessoal se dirigindo para Estrela, muita gente vindo sentido capital interior, e assim a gente vai registrando aí essa noite da quinta-feira que tá só começando. 998-39-1001, muita gente participando aí, querendo aquele costelão. Anderson Dávila, ô Anderson. Ah, o Anderson já dizer, daqui a pouquinho tá só pelo Som das Pistas Revival. Anderson, um abraço, meu querido, tamo junto. Vamos lá, segura aí que é rápido, muito rápido, rápido mesmo, hein? Tenho boas notícias do tempo. Tempo. Ah, eu não tenho tempo. Encanto FM, a rádio que te dá aquele parzinho de ingresso pra curtir o cineminha. E a hora? Agora 6:29, boa noite.
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0: Pra curtir o cineminha. E a hora? Agora 6:29, boa noite.
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1: Bora, partiu. 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
1: Tempo. Vamos lá, tempo. Pra gente saber, olha, a boa notícia, gente, que a chuva praticamente ainda, talvez, quem sabe, eu não sei. Tomara que eles estejam errados nessa parte aí, porque essa frente fria que se deslocou aí pro leste, empurrando depois pro mar, né? Ainda mantém um período de nebulosidade, condições aí para uma chuvinha fraca, se tiver, né? Pois com o afastamento, a instabilidade vai perder força, o tempo tende a ficar mais firme, o dia também será um pouco ventoso, né? Aquelas rajadas moderadas, pode ter algum lugarzinho aí um pouco mais forte. E com o avanço da massa do ar frio, temperaturas vão diminuir gradualmente. A mínima deve ser registrada mais amanhã à noite. A sexta-feira começa com a mínima de 10, tá? E amanhã não passa dos 19 graus. Aí no sábado é friaca. Sábado começa com 5 e não passa de 15 graus. O bom, a boa notícia é que o tempo aqui tá marcando previsão de tempo bom, sem chuva, pra lavar aquela roupa toda, né? Ah, vão ter que lavar tudo, rapaz. Domingo, segunda, terça, quarta. Então até quarta-feira dá pra se dizer aí, até o dia 26 de agosto, que o tempo vai tá bom, viu? E aí, nossa, aí a galera enlouquece. 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
2: Vamos lá, né, turma? 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CBM, temperatura agora, meu querido, 18 graus.
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2: Uepa! Vamos lá pro nosso último bloco aqui no nosso sertão, hein? Eita! Tá um cheirinho de coisa boa aí que você tá fazendo, hein? Tô sentindo aqui, tá vindo aqui no Lajeado Shopping, viu? Nosso estúdio multimídia, panorâmico, galera também aproveitando pra fazer aquele lanchinho, né? Aproveitar a noite da quinta-feira, daqui a pouquinho, som das pistas Revival. Oi, como é que é? Ah, tem recado dela, mas mas quem é ela, o Giovanni Gio? Ela é Neuza Agostini. Fala comigo, Neuza.
3: Boa noite, Rádio Encanto. Oh. Boa noite a todos.
2: Olha o tempo.
3: Até o anoitecer é lindo. Olha. Cuida isso tudo. Olha que maravilha.
2: É verdade.
3: Deus abençoe. E eu quero concorrer aos ingressos do cinema, porque eu estou com muita vontade de comer aquela pipoca, que é muito gostosa. Tá bom?
2: Beijo. Tá bom, Neuza. Beijo, Neuza. 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Alô Juliano, toda a equipe, a gente vai, é assim, ó. Agora ignora.

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0: Que pancada, bebê.
1: Nayara Azevedo com a Mari Fernandes, quem avisa, amiga, é pra finalizar, pra passar régua e encerrar a conta, hein? Oh, coisa boa. Vamos, meu gurizinho do guincho. Danadão. Ô, oh, danadão, hein? Eita, os guris do guincho. Olha, ele mandou mensagem hoje da tarde. Não, isso aí foi ontem, Giovanni Gil. E tu não rodou. Ah, bagulho, o Gil vem boca aberta, não vê. Tá cego, cegueto. Ai, ai, ai, ai, ai, mas ah. Olha, ele esteve aqui hoje, né? Nosso querido André Luiz Schneider tirou foto aí com a galera. Eita, ainda bem que a gente é simpático, né? Porque bonito tá longe, né, André?
2: Oh, salve, salve, encanto! Oh, olha aí. Salve aí, garotinho!
1: Olha!
2: Embaraço aí!
1: Olha!
2: Limonada Timbachalho, rei da floresta sintonizado!
1: Meu Deus!
2: Cabriúva City, interior de Paverama é o palco! Canto bombando, na toda!
1: Olha aí!
2: Falta uma das tuas pra nós aí!
1: Tá
2: valeu,
1: bom!
2: Valeu, meu queridão!
1: Timba!
2: Tamo junto, misturado, até mais! Timbachalho!
1: Ei, Timbachalho! Olha aí! Olha, vai começar o Rusco e Fusco lá nos Pixinguinha. Rapaz do céu, olha só. Jantinha da quinta, hein? Mas que tal, gurizinho? Deixa um abraço aí para as gurizadas aí dos Pixinguinha, hein? Ah, Tomatinho, o Eduardo, Edson, Edson, Edson. Também, cadê o Mateuzinho? Ah, eita. Toda a turma, cadê o Nariza? Nariza? Tá, eu não vi mais o Carlinhos. O Carlinhos, tô com saudade do Carlinhos. Carlinhos vai aí? Hã? O Caco Velho também? Meu chapeleiro! O Roa! Não, não, não, não, não. É a turma da melhor qualidade aí, Tinguinha. Um abraço, turma! Deixa eu ver quem mais tá mandando recadinho. Eu tinha visto mais um recadinho. Aqui, achei, achei, achei, achei. Oi! Fala comigo, boa noite.
3: Olá, boa noite, Encanto FM, tudo bem?
1: Tudo bem.
3: Sou o Ederson Juliano Monteiro Fonseca de Lajeado.
1: E aí, garoto?
3: Gostei de participar dos ingressos pro cinema aí.
1: Tá bom.
3: Muito obrigado, tudo de bom aí, fica com Deus, abraço.
1: Amém, amém, amém, amém, tamo junto. Olha ele, ô Betinho, como é que tá, Betinho? Como é que tá a situação aí, a turma da coleta do lixo? Ah, é a turma da melhor qualidade, ô Giovanni Gil. E aí?
4: Fala, Giovanni Gil, e aquele abraço
1: Betinho.
4: Da DRT aí, coleta de lixo, estrela.
1: Tamo
4: aí, ó, se dirigindo rumo ao final.
1: Tá.
4: Um abraço pro Giovanni ali de Lajeado, que tá na escuta, o Juliano.
1: Tá bom.
4: O Deca tá aqui comigo, o Jamaica, um abraço pra ti aí, tá?
1: Tá bom,
4: vamos.
1: Querido. Vamos.
4: Já, me esqueci, né? Senão eu vou apanhar. Minha esposa tá aqui comigo, aqui, né? A dona Gladys, né? Tá aqui, ó, na coleta comigo aqui pra ver que o bagulho é de verdade.
1: Aê, garoto! Rapaz, ô Betinho, ó, se tu não me faz isso rápido, muito rápido, muito rápido, como tu fez, olha, tu ia cair lá pra dentro da caçamba do lixo. Tu ia sair triturado, Betinho! 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É o xodozinho lá da turma, hein? Montado, balanceado. E aí, dele que dele, vamos que vamos, né? Sem olhar pra trás. Cadê ele, o Joel? Vamos? Joeli, onde é que tu tá, Joeli? Meu Deus. Joeli não me liga, não me cutuca no Face.
5: Vamos, Gil, vamos, ó.
1: Vamos
5: lá, cara.
1: Vamos aonde? Ai, meu Deus.
5: Minha cesta que nunca chega,
1: não,
5: cara.
1: Não, tá doido?
5: Essa semana parece que é um mês.
1: Tá louco, cara. Eu não vejo a hora de fazer isso aqui, cara. Eu tô assim, ó. Eu chego, tá sedento.
0: Senhoras e senhores.
1: Olha aí, olha aí. Ai. Ai, ai, ai, ai, ai. Vai tocar o sininho daqui a pouquinho. Ai, eu vou embora. Tchau.
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2: 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Agora, 7:01, boa noite.
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2: Bora lá, né? Quintou, bebê. Vamos lá, conferindo aí os números da sorte. Galera que mandou ver na fezinha aí nesta quinta-feira. Quinta-feira, 20 de agosto. Quinto prêmio, 2.772. Quarto prêmio, 1.925. Terceiro prêmio, 3.277, segundo prêmio 8.358 e o primeirão 8.856, 8.85, meia dúzia, 8.856.
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2: Bora, Encanto FM, o Vale é 100, a temperatura 18,5 graus.
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1: Vamos que vamos, é quase sexta-feira. Tava perdido, tava falando com a Fábio no rolê aqui agora. Ela pensou que hoje era sexta-feira. E eu tava na... A ideia é que hoje era quarta-feira. Tá todo mundo perdido, cara. Tá todo mundo doido. Vamos lá, então. Dá pra começar o programa de hoje, nesse dia 20 de agosto, hein? Pra finalizar bem o teu dia. Podemos fechar junto? Ai, ai, ai. Vamos lá, então. Participa aí já. Deixa eu regular meu volume aqui, que tá no máximo. Agora sim, melhorou. Vamos começar, então, nosso Som das Pistas Revival. 2 horas e muita música, aquela viagem no tempo que só com rádio a gente consegue fazer, com rádio e muita música boa. 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E vale sempre, quando você passar nesses dois lugares, diz assim, ó: eu escuto o Som das Pistas. Só fala isso, só fala isso. Não prometo brinde, não prometo nada. Mas que um sorrisão eles vão abrir e vão continuar com a gente. Pagando meu salário, não mora, né? Ai, ai, ai. Vem junto comigo pra começar o programa de hoje. Zé Antônio tá com voz, Zé Antônio tá com todo o pique. E você aí, como é que tá? Vamos fazer aquela troca de energia? Vamos lá então, porque hoje é quinta-feira, chegada final de semana. Já te organizou ainda não? Hã? Hein? Hã? Hã? Hã? Vamos mandar mensagem pra mim? Área 51-998-39101. Manda assim, ó: Zé Antônio, eu tô na escuta. Manda aí. Quem começar a frase assim, já vai estar concorrendo a ingresso para o cinema Arcoplex aqui no Lajeado Shopping. Agora é hora de eu fechar a boquinha para começar esse programão. Vamos conectar aí? Todo mundo conectado, todo mundo sintonizado. Agora a regra é: põe a mão no volume e põe no máximo.
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1: Respira, respira que tem mais música entrando aqui na programação da Encanto. Deu um breve problema na conexão com o DJ Diego Marçal, eu não sei o que que deu, mas a gente vai trazer mais música a partir de agora. Aumenta o som aí, porque vem chegando mais. Vamos fazer o seguinte, a partir de agora eu vou separar uma música, três músicas, diretamente aqui do estúdio Lajeado Shopping. Vamos fazer o seguinte, a conexão caiu, né? No segundo bloco ele volta ali. A gente vai trazer três músicas aqui. Quais seriam essas três músicas que eu podia tocar? Vamos fazer o seguinte, participa agora aqui comigo, já mandando mensagem no WhatsApp da Encanto, área 51 998 39 101. Só põe assim o nome da música, fechou?

0: Que clima bacana, né? Quase sexta-feira, a gente tá aqui junto e tá na hora de eu falar com essa galera aqui no WhatsApp da Encanto, área 51 998 39 101. Vem nesse clima, vem positivamente, porque a gente vai fazer essa troca de energia a partir de agora com a tua voz também no programa, pra não ficar somente a minha por aqui, né? Vamos lá então, fala comigo, Joel.
1: Chega lá amanhã, vamos ver, tô me escutando.
2: Que Fábio,
0: eu
1: quero participar do Costelão, cara.
0: Olha aí.
1: Me escreve lá no Costelão. Eu quero fazer a fumaça ser vista daí da rádio.
0: Sentiu o cheiro.
1: Aqui na minha casa em Estrela.
0: Aí, ó. Grande abraço aí, Joel. Vamos que vamos. Deixa eu chamar aqui o... Vou chamar o nosso Gaguinho. Fala comigo, Gal. Um abração aí.
3: Boa noite.
0: Tudo louco esses ouvintes.
3: Tô voltando de Venâncio para Lajado.
0: Aquele
3: abraço pra você e todos os ouvintes da Encanto. E a equipe, valeu, Zé. O Márcio Gal de Lajado.
0: Vamos mais, Daniel Becker, fala comigo.
4: Boa noite, Zé, tô na escuta, Daniel Becker de Lajeado.
0: Aquele abraço, Dani. Ô, tinha um abração pra Ivete Baquerte de Santa Clara do Sul, também tá na escuta, fala comigo, Ivete.
5: Boa noite, Zé, tô na escuta, Ivete Parques de Santa Clara do Sul.
0: Tá concorrendo a ingresso para o cinema também, além de participar da promoção do Costelão. Jonathan Pilate participando da promoção do Costelão, aquele abraço. Vamos lá, Charqueadas tá comigo, representando a Grazi aí, fala aí, fala aí. Aê, fala comigo.
6: Oi, Zé, boa noite, tudo bem? Aqui é a Grazi de Charqueadas, como sempre já na escuta, escutando o melhor som, passando pra desejar a todos uma excelente noite e mandar aquele beijão super especial ao meu marido Luan.
0: Tá certo.
6: Um grande abraço, Zé.
0: Abração.
6: Seguimos curtindo a programação.
0: Abração pra vocês, valeu pela audiência. Fala, Zé, Felipe ligado na melhor, escutando as melhores com o locutor nota mil. Vamos que vamos, Felipe, tamo junto. Alô, meu amigo Zé, Quintou no Vale, o som da melhor playlist da música do rádio. É os guri do Bom Brick para Bento, indo pra Bento aí, subindo a serra, curtindo o som das Peace Revival na Encanto. Aquele abraço pra vocês. Boa noite. Tu queria como tocar aí um Raul Seixas, Chuva Edmar Lápide Encantado. É o seguinte, Edmar, Raul Seixas tem vez aqui na programação da Encanto, não agora, mas a dica, 1 da manhã e também a 1 da tarde aqui na programação, uma da manhã e domingão a partir do 12:00. E aliás, nesse domingo a gente vai estar junto no Clássico da Encanto, eu vou estar junto com vocês, hein? E Heron Dalmolin vai estar fazendo o som das pistas nesse sabadão. Tem troca de programação, que eu tenho um evento pra ir no domingo, de manhã cedo, que eu vou participar do Matear da Galponeira. Fala comigo, uma ótima noite!
7: Mas escuta, Zé Antônio, Eluir, Miguel e Léo, voltando de Caxias, sempre na escuta, Zé Antônio.
0: Traz o vinho pra mim aí, hein? Grande abraço. Olha aí, Amanda, aí Alex de Gramados, já ligado aqui na melhor, uma ótima noite a todos os ouvintes, um abraço, Zé, boa noite pra vocês. Amanda e Alex, muito obrigado pela audiência de vocês, hein? Grande abraço aí pro André. O André, ele pediu o Schumacher, eu não achei aquela música, eu sei que ela faz o aquela musiquinha do carrinho, né? Boa noite. Participando da promoção do Costelão, Farroupilha, André Luiz Lindman, do Carabarro, Teutônia. Também aqui ligado com a gente, participando a Angélica Levite de Lajeado. Também aqui, ó, pedindo música. Dale, vamos ver se eu consigo tocar. O Ederson, o Juliano Monteiro Fonseca de Lajeado, também tá ligado com a gente. Tem recado de áudio. Fala aí comigo, uma ótima noite.
8: Fala, Zé Antônio, Carlos Bento Gonçalves. Não esquece dos motoristas de aplicativo, meu amigo. E tu já sabe, né? Venga Boys na cabeça.
0: Tá certo. Falou o motorista de aplicativo, vem outro. Ah, fala aí comigo, Leomar.
9: Boa noite, Zé. Uma música boa pra colocar ali. Ah. É aquela do Grupo ALG. Uma boa, bem antiga pra nós. Valeu, Leomar Becker de Roca Salles. Bora no aplicativo.
0: Viu? Falei. Todos os motoristas de aplicativo estão em uma só sintonia. 100.1.
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0: 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E a hora certa. 7:36.

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3: Bora dar aquela espiadinha no mundo dos famosos, porque hoje tem romance novo, homenagem até encontro da música com o futebol americano. Começando por Simone, que está de namorado novo. Pô, ela tem 50 anos e a cantora revelou nas redes sociais que está vivendo um novo romance. Ela publicou uma foto do rapaz de costas e brincou: quem disse que eu não tenho meu cowboy? Simone confirmou que está muito feliz, mas decidiu preservar a identidade do namorado, que não é do meio artístico. E aqui no Rio Grande do Sul, Selton Mello foi uma das grandes nomes do Festival da Música de Cinema, Festival de Cinema de Gramado. O ator recebeu o Kikito de Cristal, uma homenagem aí pela trajetória no cinema, e se emocionou ao falar sobre a profissão. O Selton destacou que o artista também tem o papel de provocar pensamentos e abrir novas formas de enxergar o mundo. E já que estamos falando de música e grandes eventos, começou hoje a tradicional Festa do Peão de Barretos. É onde eu queria estar. É, serão 11 dias de festa, mais de 120 shows, com nomes como Ana Castela, Chitãozinho Chororó, Zé de Camargo, Luciano e Gustavo Lima. E tem uma atitude bacana: Gustavo anunciou que vai doar todo o seu cachê de uma das apresentações ao Hospital de Amor. Agora, olha essa mistura: Péricles e NFL. O cantor foi escolhido para cantar o hino nacional brasileiro no primeiro jogo da NFL realizado no Maracanã, marcado para setembro. O evento vai também ter Pedro Sampaio, Rick Martin no show no intervalo. É pagode, música latina e futebol americano, tudo junto no Rio de Janeiro. E fechando, com uma homenagem jamais aí em Gramado que teve, jamais vista, foi para Maria Fernanda Cândido, também homenageada no Festival de Cinema. Que legal, hein? Show de bola. Já tem esportes.
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3: Encanto FM, a temperatura no vale 18 graus, bem frio.
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0: Mas é o seguinte, o importante é que você vive nesse instante. Abra um sorrisão pra pessoa que você ama agora.
1: Ah, não tem ninguém aqui, Zé Antônio.
0: Faz o seguinte, vai agora no espelho e abre aí pra você mesmo. A pessoa que você tem que mais amar nesse mundo é você mesmo. O resto, vem em segundo lugar, terceiro, quarto, quinto. 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Passei a tarde lá hoje. Tomei cafezinho com essa galera que eu adoro tanto. A falar nisso, tem que passar um dia ali na Newscar, né? É que na Newscar tem o seguinte, Romero. Se eu passar aí é que tem BO. Porque vocês resolvem altos BO, entendeu? Hã? Altos BO. Pegaram a dica? Não? Não foi bem na piada, não? Então é melhor eu calar minha boca. Fechou.
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0: Eu vou tocar música. Mas ao final do bloco eu quero 102 mensagens. Manda aí pra mim, Zé, tô na escuta!
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1: Já já tem mais aqui na programação da Encanto. Esse é o programa
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1: Sente Encanto essa energia. FM. A gente tá aqui na Encanto FM, a galera participando aqui comigo no WhatsApp da Encanto. Manda tua mensagem aí também. Manda essa energia positiva porque tem muita música pra rolar aqui e eu quero a tua participação. É um programa musical interativo. O pessoal pergunta assim, mas não é pra ser um programa musical? Ele é interativo também, rapaz. Vai participando que tem um comunicador muito louco, cheio de energia por aqui e que se alimenta da tua energia. É uma troca. Eu tomo energético sonoro, sabia disso? Então, vamos chamar essa galera no WhatsApp da Encanto, área 51 998 39 101, e quem fala comigo é ele, Odair José Freitas.
3: Boa noite, Antônio. Tudo bem? Aqui é o Dado, vindo de Venâncio Aires para Lajado. Põe um anos 80, um 90 bem bacana pra nós ouvir aí.
1: É isso aí, te prepara que vem muito mais. Segundo bloco de Carioca já tá em conexão. Vamos falar agora com ele, diretamente de Fontoura Xavier, Kleber.
4: E o Kleber de Fontoura Xavier também temos na escuta aqui.
1: Maravilha, Kleber!
4: A gente aí um gole aí, Zé.
1: Um gole?
4: Olha aí. Esse vinho aí.
1: Aí, ó.
4: Tá bom.
1: Eu não posso esse horário, só depois das 9. Tiago, ô Tiagão, fala comigo aí, rapaz.
5: Fala, Zé. Boa noite, gurizada. Boa noite, Zé. Boa noite a todos os ouvintes da rádio. A trilha do trecho é com a Encanto, Zé. Ô, Zé, tá com a moda aí pro pessoal da Madeira aí, pessoal da Rames aí que tá na escuta. Valeu, Zé, o Thiago de Butiá, tamo junto.
1: Salve galera da Madeira, tamo junto, salve galera de Butiá, tá junto comigo aí, vamos que vamos. Quem tá ligado comigo é Anderson Dávila. Anderson, tinha que ter mandado ontem a mensagem que anda na minha casa, porque ontem nós fomos visitar aí pra galera. Zé, como é que tu não consegue achar essa música, abraço? Quem sabe eu escrevi Schumacher errado, mas escrevi aqui, não sei, tá registrado errado. Em São Bento, tá ligado comigo, DJ Floyd, aquele abraço. Ô Floyd, vamos marcar um dia de chegar aqui e colar aqui no Rotação Máxima, hein? Vamos agendar aí das 10 às 11 da noite aqui. Vamos lá, fala comigo, uma ótima noite, hein? Diz aí.
6: Tu tá louco, meu, o guri do guincho passa pro cara, né? Ele nem olha pros lados, né? Só olha só pra frente, né?
1: Concentrado.
6: Ali em Carlos Barbosa, ele passou por mim hoje ali, né, cara? Tu tá louco, meu.
1: Tava te observando.
6: Tava pra onde, guri do guincho? Ali pra Carlos Barbosa, pra cima aí, guri do guincho. Manda um abraço aí pro nosso gurizão do guincho aí, é o Kaki. Manda uma música boa pra nós aí hoje aí, meu, somos nós.
1: Dalica aqui, vamos que vamos. Ederson Juliano tá ligado com a gente, aquele abraço também ligado aqui. O Cleison Júnior de Carabarro Teutônia, vamos. Tá com Offspring, Your Bad is Dead na escuta. Aê, rapaz, não consigo tocar agora, mas consigo tocar uma versão do Offspring no programa de sexta, hein? Liberty Everton, aquele abraço, valeu pela audiência. Vamos pra sua Elópolis. Alô, galera do Alto do Vale Taquari, tá comigo? Aquele abraço, Solimar aí sempre ligado na Encanto. Fala aí, diz aê, diz aê.
7: Boa noite, Zé. Aqui é o Paulo, trabalhando mais uma noite de guarda, hein? Cruzeiro, hein?
1: Nossa segurança.
7: Bota um ticone aí pra curtir aí.
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1: Quem vai se conectar comigo é ele, Gabrielzinho. Conta aí pra mim o que que tá rolando nas nossas redes sociais, hein, rapaz?
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1: Valeuzão!
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1: Encanto FM, a hora certa. 8:11, vamos que vamos. Querendo falar de novo, Gabriel?
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1: Encanto FM, a temperatura no vale 16 graus.
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1: Tamo na área, chega de chuva, rapaz, vem junto comigo e bora ser feliz aqui na melhor. Encanto. Que maravilha, a gente tá junto na Encanto FM, segunda hora do som das pistas, Revival. 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Fechou? Fechou? Ô, oh, deixa eu contar mais uma. Posso falar mais? Aqui eu quero em música. Jim Carioca tá me chamando aqui. Tem que conectar já. Mas eu tinha uma pra te contar agora, que é imperdível. Sabe o que que é? Não posso? Não posso? Posso falar? Posso rolar mais um pouco? Não, né? Vamos tocar música. Tem vizinho escutando a rádio aqui? Tem? Tem? Tem? Deixa eu mandar um abração pros vizinhos que escutam a rádio. Olha aí, vamos ver aqui, ó, Daíra de Teutônia, tô aqui no vizinho, Matheus, que tá patrocinando hoje, vamos que vamos, tá valendo aquela gelada, salve os vizinhos que escutam Encanto, churrasco na quinta-feira, pode sim, pode, pode.
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1: Desde que o volume esteja no máximo na Encanto. DJ Carioca, chega mais! Vamos trazer umas mais modernas agora. DJ Carioca conectado aqui na Encanto. Aumenta o volume no máximo e sente essa vibração aqui, ó. 3, 2.
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Que pedrada foi essa, cara? Que versões foram essas? DJ Carioca na conexão aí, mandando muito bem, caramba, olha aí. E você aí, curtiu essa programação? Curtiu esse bloco? Conta pra mim, que a gente quer saber aí se você tá curtindo o som das pistas, 2 horas com uma carinha um pouquinho diferente.

0: aconteceu, tem muita coisa que vai acontecer, desbloqueia altas memórias por aqui. Quem tá feliz, quem tá comigo, manda aí. Não tá feliz, finge que tá feliz e entra nesse barco, vamos junto. Ai, ai, ai. Vamos lá no WhatsApp da Encanto. Quem tá comigo aqui, conectado agora, deixa eu chamar em ordem, porque é ela primeiro. Chega, Lu, diz aí, fala comigo, Lu. Tá na escuta?
1: Zé, tô na escuta aqui. Tá muito legal, viu? Show.
0: Maravilha.
1: Lu Valandro, de Estrela.
0: É isso aí. Tá concorrendo ingresso para cinema. Quem manda áudio pra mim é assim. Tá concorrendo ingresso para o cinema Arcoplex Lajeado Shopping. Vem aí uma sessão especial de Harry Potter. Eu conto isso no Instagram da Encanto. Mas agora é o seguinte. 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E olha só, vamos chamar essa galera aqui agora, ó. Boa noite, Zé. Tá top o teu programa. Parabéns, Rodinei Rickbach, de Bento Gonçalves. Zé, queria pedir um favor. Pede pros colegas de farda, de Venâncio Aires, que serviram quartel no parque em Santa Maria em 2001, pra me chamarem no Face. Perdi o contato da gurizada, desde já agradeço. Então, galera, do quartel de 2001, que serviu em Santa Maria, vão procurar aí, Rodinei Rickbach, de Bento Gonçalves. É, grande abraço, eu sei que a galera de Venâncio tudo escuta teu programa, cara, a gente tem uma audiência em peso, além de ter duas 100, essa aqui é 100.1 e é a primeira que eles escolhem. Vamos lá, vamos falando em Santa Maria, ele que tá às vezes por lá, às vezes Santa Cruz, Luciano Hermes, fala comigo, rapaz.
2: Salve, boa noite, Zé, sou Luciano Hermes de Santa Cruz do Sul, hoje estamos aqui por Santa Maria, ligadinhos na programação, através do aplicativo da Encanto FM. Valeu!
0: Valeuzão! Boa noite, Zé! Tamo na escuta, melhor do Vale, seu Eduardo de Mato Leitão. Alô, Mato Leitão, sempre na escuta. Também ligado comigo aqui, ó, o Darcy Spitz, do bairro Planalto, Lajeado. Ô, Zé, vamos que vamos! A galera aqui em Teutônia tá mil, tá no churrasco. Hoje pode, todo dia pode, sempre pode. Pra ser feliz, não tem hora, não tem dia. Ô, Zé, sou o Diego, do bairro São Bento, Lajeado. Toca o DJ Agostino e oferece pra minha nega véia, Carol, pros meus filhos, Enzo e Isaac. Deixa eu mandar um abração pra toda essa tua família aí, Diego. Bora ser feliz, dá aquele abraço, abre aquele sorrisão, porque o momento é esse, é curtir Encanto em família, mostrando rádio pra essa nova geração que tá chegando. Ariste de Oliveira, Rodrigues e Estrela, aquele abraço pra você, valeu pela audiência. Tem mais áudio, fala comigo, uma ótima noite. Fala aí, fala aí.
3: E aí, Galvé, tudo certo? Tamo na escuta aí da Encanto aí.
0: Dá maravilha.
3: Aí pro Binho, pro Samuel. Oh. Pro Dave Mara aí, tamo na escuta aí. Ah. Da Premium Pias. Toca uma das antigas aí pra relembrar aí, Sanfona Mix aí.
0: Sanfona Mix, boa pedida.
3: Do teu programa aí.
0: Dale, Rodrigão. Abração pra essa galera dos pisos aí. Vamos que vamos. Vamos no rejunte. Aquele abraço. Zé, mandou boa noite, Zé. Essa programação tá sensacional. Estamos todos na escuta. Cláudia Andréa Fonseca, do bairro Olarias, Lajeado. Também tá ligada com a gente. Aqui é a Cláudia Suzana de Oliveira de Moura. Tá todo mundo ouvindo. Até minha mãe tá escutando. E eu posso contar pra vocês. Eu sempre conto, eu sempre revelo. Até a concorrência escuta a melhor.
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2: Esqueci de abrir o microfone. Ai, ai, ai. Carioca, entre em conexão comigo aí. Ai, Encanto FM, a rádio faz aquela churrascada na tua obra e a hora certa. Comecei ontem, né? 8h43.
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2: Se o apito foi dado, vamos falar de futebol. É, pra começarmos pelo Inter agora, que tem reforço chegando. O Colorado acertou a contratação do atacante paraguaio Antônio Salibrina, com um contrato até o final de 2029. Ele chega para ser justamente uma alternativa para um dos problemas do Inter nessa temporada: fazer gols. E já começa aquela corrida contra o relógio para deixar o jogo à disposição para os grenais da Copa do Brasil. É isso aí. No Grêmio, o momento exige reação. O time de Luiz Castro tem apenas 33% de aproveitamento nos 8 jogos disputados depois da parada para a Copa do Mundo. É praticamente o mesmo desempenho que o Grêmio teve ano passado, depois da pausa do Mundial de Clubes. E o próximo compromisso é domingo, contra o Red Bull Bragantino pelo Brasileirão. Agora, uma notícia importante para o futebol gaúcho: o Beira-Rio vai receber 7 jogos da Copa do Mundo Feminina de 2027. Serão 6 partidas da fase de grupos e uma das oitavas de final. Com isso, o Inter será o único clube brasileiro com estádio próprio envolvido nas 3 Copas do Mundo realizadas no Brasil. Em 1950, Eucalipto, 2014, eu tava lá, e agora Mundial Feminino de 2027. Na Libertadores, o Palmeiras está nas quartas de final. Verdão aí venceu o Cerro Porteño de 1-0 no Paraguai. Pegou as dicas aí? Ah, deixa eu falar do Flamengo, porque o nosso chefão aqui é flamenguista. Olha só, quem também avançou foi o Flamengo. O rubro-negro venceu o Cruzeiro por 2-1 no Maracanã. Eliminou o Raposa. Agora o Flamengo segue vivo na briga pelo título continental, enquanto o Cruzeiro volta as atenções para as competições nacional.
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2: Encanto FM, a temperatura no vale 16 graus.
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2: Eu adoro fazer comentário polêmico. Ô, oh, prefere 100% ou mais que 100%? 100.1 é o máximo. E digo mais nada. Carioca, fala comigo. Deixa eu chamar o Carioca agora, porque a gente tá nas ruas também, mas a gente tá num evento muito especial. Carioca, conta pra mim onde é que tu tá, o que que tá rolando por aí?
12: Encanto FM, Vale 6, estamos aqui no auditório da Unimed Vale do Taquari, onde aconteceu nesse exato momento o lançamento oficial da 24ª Expo Vale e 12ª Constru Móvel. A presidente Adriana Nunes Machado da Expo Vale, o André Damiani fizeram pelo lançamento, como também autoridades, a prefeita Schumacher, também muitas autoridades e muito pessoal que vai estar expondo, vai estar participando da Expo Vale Constru Móvel. Lembrando que os dias serão de 12 a 15 de novembro e 18 a 22 de novembro. Bom tema: somos a nossa terra. Esteve aqui também presente o desfile, agora oficial, da corte, né? As soberanas da Expo Vale Constru Móvel, já lançando a vestimenta oficial. E elas estarão, é claro, abrilhantando esta grande feira, esse grande evento de toda a região, de todo o Vale do Taquari. A Encanto esteve aqui presente e também fará presente neste evento, nesses dias, com o nosso Super QG, junto com a emoção. É a Rede Encanto, Encanto FM e Emoção FM na Expo Vale Constru Móvel 2026. Aqui, Carioca, Encanto, o Vale é 100.
13: Unidade Móvel.
2: Dani Carioca, valeuzão, e agora ele se conecta comigo com muita música pra mais. Ó, a gente tem 10 minutos, vamos fazer o seguinte, ó. Vem chegando a Voz do Brasil já, dentro de 6 minutos, eu vou tocar 2, 3 músicas, vou entregar o ingresso pro cinema, Arcoplex, na verdade, um par de ingressos. Vamos fazer o seguinte, nesses minutinhos, põe o volume lá no máximo, já leio os recados e os áudios também. Agora é hora de botar o volume máximo, que ainda tem os minutos do som das pistas Revival, aqui na Encanto. DJ Carioca agora, ó. Vamos botar o volume no máximo, vamos sentir essa energia. Bora ser feliz agora, pra cima!

0: Desculpa, perdão por interromper esse bloco musical, mas meu tempo é curto agora. Deixa eu mandar um abração pra rapaziada, entregar ingresso e fazer nossa reflexão final, hein? Boa noite, Zé. Lucas Venan Soares, fofoca do dia. Eu moro literalmente entre duas rádios da 100. É, que tu comentou. Eu tô ouvindo Encanto. Bora pra cima. Tá comigo, Lucas. Aquele abraço. Deixa eu mandar um abração pra galera da outra 100 e da outra 100, né? Não sei, uma pra Serra Gaúcha, tem outra pra Venâncio. Não tem um coração aí pra vocês, mas a Encanto, a gente luta pra ser a melhor, a mais ouvida. Vamos lá, então. Boa noite. Aí, ligada comigo, Angélica, ligadinha. Desde de manhã ela tá ligada com a gente. Abração, Angélica, mandou mensagem de manhã, de tarde e agora de noite. Abração. Tem mais um recadinho aqui.
1: Fala, Zé Antônio, tu podia finalizar com essa, né?
0: Qual? Ah, escreve o nome da música que dá tempo ainda. Olha só, vamos entregar agora os ingressos para o cinema. É da cidade de Lajeado, participou às 7h27 dessa manhã. Quem vai levar dois ingressos para o cinema Arcoplex é ela, Clarice Zanata. Valeuzão. Senhoras e senhores, muito obrigado pela grande audiência que a gente está tendo, mas eu tenho que encerrar a minha participação por aí. Mas a história é o seguinte: um alpinista escalava uma montanha quando caiu, preso pela corda, no escuro, sem enxergar nada. Ouviu uma voz dizendo o seguinte: corte a corda. Ele, com medo, ele não cortou. Preferiu ficar ali, agarrado à única segurança que conhecia. Quando amanheceu, encontraram o alpinista ainda preso à corda e apenas a 1 metro de chão. Às vezes, a vida, a gente também fica preso pelo medo, sem perceber que a saída está perto do que imaginamos. Confie, tenha coragem, siga em frente. Às vezes, falta muito menos do que parece. Na 100.1, vem chegando a Voz do Brasil. No encantofm.com.br, segue música, mas ainda temos 1 minuto de música. Então põe o volume lá no máximo e bora ser feliz agora. Valeu, até amanhã, 19 horas.

0: Está no ar a Voz do Brasil. As notícias do governo federal que movimentaram o país no dia de hoje.
1: Olá, boa noite.
2: Boa noite para você que nos acompanha em todo o país.
1: Quinta-feira, 20 de agosto de 2026.
2: Vamos aos destaques do dia.
1: Estratégia brasileira para inteligência artificial.
2: Ações.